0: 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As notícias do governo federal que movimentaram o país no dia de hoje.
1: Olá, boa noite.
2: Boa noite para você que nos acompanha em todo o país.
1: Terça-feira, 21 de julho de 2026.
2: Vamos aos destaques na Voz do Brasil.
1: Brasil continua fora do mapa da fome, segundo o relatório divulgado hoje pelas Nações Unidas.
2: Documento aponta ainda que país reduziu a insegurança alimentar severa. Márcia Fernandes.
3: A proporção da população brasileira que não tem renda suficiente para consumir a quantidade mínima de calorias para uma vida saudável se manteve abaixo de 2,5%. Indicador é utilizado para apontar se o país está no mapa da fome.
1: Portaria regulamenta o trabalho no comércio durante os feriados.
2: Norma estabelece que o funcionamento nesses dias vai depender de negociação coletiva. Gabriela Noronha.
4: Na prática, o acordo impede que as empresas escalem funcionários nos feriados por decisão unilateral.
1: E vamos falar também do Julho Amarelo, mês de conscientização sobre hepatites virais.
2: Saiba mais sobre a doença, a importância do diagnóstico precoce e o tratamento oferecido pelo SUS. Graziele Bezerra.
5: Todos os anos, mais de 1.300.000 pessoas morrem por complicações causadas por algum tipo de hepatite.
1: Hoje, na apresentação da Voz do Brasil, Luciana Vasconcelos e Nazi Brum.
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1: Relatório da Organização das Nações Unidas para a Alimentação e Agricultura, divulgado hoje, estima uma queda da fome no mundo.
2: Em 2025, eram 645 milhões de pessoas, quase 14 milhões a menos quando comparado ao triênio encerrado em 2024.
1: E de acordo com o documento, o Brasil registrou redução da insegurança alimentar severa e continua fora do mapa da fome.
2: Isso significa que o país manteve abaixo de 2,5% a proporção de quem não tem renda suficiente para consumir a quantidade mínima de calorias para uma vida saudável.
3: Segundo o relatório O Estado da Segurança Alimentar e Nutrição no Mundo 2026, o Brasil segue fora do mapa da fome. O documento, elaborado em conjunto pela Organização das Nações Unidas para a Alimentação e Agricultura, Organização Mundial de Saúde, Fundo das Nações Unidas para a Infância e outros órgãos ligados às Nações Unidas, foi divulgado nesta terça-feira. A proporção da população brasileira que não tem renda suficiente para consumir a quantidade mínima de calorias para uma vida saudável se manteve abaixo de 2,5%. Esse indicador, chamado de prevalência de subnutrição, é utilizado para apontar se o país está ou não no mapa da fome. O relatório também apontou a diminuição da insegurança alimentar severa, que chegou a 0,6%. O ministro do Desenvolvimento e Assistência Social, Família e Combate à Fome, Wellington Dias, explicou esse percentual.
6: O Brasil continua fora do mapa da fome. Dentro do Brasil, tivemos redução na insegurança alimentar severa de 1,2% para 0,6%. Isso significa que aproximadamente 1 milhão e 200 mil pessoas que estavam naquela situação mais grave, aquela que coloca em risco a vida, ficaram agora fora do mapa da fome.
3: Os dados divulgados são relativos ao período entre 2023 e 2025. De acordo com o relatório, o custo da dieta saudável no Brasil foi de US$ 4,89, em paridade do poder de compra por pessoa ao dia. Isso equivale a cerca de R$ 12,13 em poder de compra local. O relatório estima que 7,8% da população mundial enfrentou a fome, o que representa 645 milhões de pessoas, uma redução de quase 14 milhões de pessoas em todo o planeta em comparação com o triênio encerrado em 2024. Para chegar aos números do relatório sobre segurança alimentar e nutrição, foram utilizados indicadores como tamanho da população, perfil de renda e custo médio de uma cesta de alimentos saudável. Reportagem Márcia Fernandes.
1: O funcionamento do comércio em feriados, de forma geral, vai depender de negociação coletiva.
2: É o que estabelece uma norma regulamentada por meio de portaria do Ministério do Trabalho e Emprego.
1: O texto também define exceções, como postos de combustíveis, hotéis, restaurantes, entre outros serviços.
7: O acordo assinado nesta terça-feira, que formaliza regras sobre o funcionamento do comércio em feriados, é resultado da negociação entre representantes de trabalhadores e de empregadores. O documento condiciona a abertura de determinados tipos de atividades à autorização prévia, a ser definida por convenção coletiva de trabalho, entre elas supermercados, lojas e comércio varejista em geral. De acordo com o Luiz Marinho, ministro do Trabalho e Emprego, a medida é um instrumento de equilíbrio entre as partes.
8: O diálogo permanente é a ferramenta mais eficiente para evitar conflitos. O que a gente espera é que tenha maturidade das lideranças sindicais, trabalhadores, empregadores, para em torno de uma mesa, um café, um chá, vocês possam encontrar soluções de problemas que parece que não tinha solução. E quanto mais se conversa, pode-se ir aproximando essa possibilidade.
7: Na prática, o acordo impede que as empresas escalem funcionários nos feriados por decisão unilateral. Questões como pagamento adicional, folgas e compensação de jornada também deverão ser definidas em negociação coletiva. Para Ivo Dall'Acqua, diretor da Confederação Nacional do Comércio de Bens, Serviços e Turismo, o debate deve continuar.
9: A coisa não para por aqui, nós temos absoluta consciência disso, mesmo porque novas formas, novos mecanismos, novas ferramentas vêm sendo incorporadas ao mundo do trabalho. Então eu creio que hoje nós estamos celebrando um acordo muito bem discutido, foi consensuado, mas o nosso diálogo tem que ser permanente.
7: As novas regras não se aplicam, no entanto, às atividades que já possuem autorização permanente para funcionar em feriados, como hospitais, hotéis, postos de combustíveis e outros serviços considerados essenciais. As empresas que descumprirem o acordo ficam sujeitas à fiscalização e à aplicação de multas administrativas. Reportagem Gabriela Noronha.
2: A regra se aplica exclusivamente aos feriados. O funcionamento do comércio aos domingos permanece regulamentado por lei.
1: Julho é o mês de conscientização sobre as hepatites virais.
2: A campanha Julho Amarelo chama atenção para a prevenção, o diagnóstico precoce e o tratamento da doença, que muitas vezes evolui de forma silenciosa.
1: Confira na reportagem quais são os sinais de alerta e como o SUS atua no combate às hepatites.
10: A manicure Tabata Nepomuceno contraiu hepatite D quando criança e a tipo B depois de adulta. A doença provocou uma cirrose hepática e há 11 anos ela passou por um transplante de fígado. Hoje, ela se dedica a alertar sobre os perigos da doença.
11: Hoje, os maiores índices de transplante hepático no Brasil são por conta do vírus da hepatite B, hepatite C e hepatite D. O tratamento precoce evita a evolução da doença.
10: Os principais sintomas da hepatite são cansaço intenso, febre, náuseas e vômitos, dor abdominal, pele e olhos amarelados, urina escura e fezes claras. Mas isso já na fase inflamatória do fígado. O hepatologista Henrique Carvalho Rocha, do Hospital Universitário de Brasília, explica que na fase inicial da doença, os sintomas são silenciosos. Por isso, é preciso estar atento.
12: A grande maioria das pessoas não vão ter nenhum sinal e sintoma de que está infectado com algum vírus de hepatite. O ideal é aquela pessoa ou aquele paciente que tem alguns riscos, que tem essa preocupação e procure. E quem que são esses pacientes, né? Então, profissionais de saúde, sempre é importante ter essa avaliação, porque tem um risco aumentado, principalmente de infecção pela hepatite B, né? O modo de transmissão. Pessoas que têm relação sexual desprotegida, usuários de drogas. Então, esses pacientes que tenham um risco maior, esses realmente têm que ficar vigiando.
10: Segundo a Organização Mundial da Saúde, as hepatites virais matam mais que o vírus da AIDS. Todos os anos, mais de 1.300.000 pessoas morrem por complicações causadas por algum tipo de hepatite. A campanha Julho Amarelo reforça a importância do diagnóstico precoce e o tratamento dessas doenças, como explica Tieme Arakawa, coordenadora-geral de Vigilância das Hepatites Virais do Ministério da Saúde.
13: É durante esse mês que a gente tem uma série de atividades sendo realizadas para mobilização em relação à testagem, em relação à vacinação, em relação à educação em saúde, para que a gente realmente possa dar visibilidade a essas doenças que ainda são um grave problema de saúde pública.
10: Ainda de acordo com Arakawa, o SUS oferece diagnóstico e tratamento gratuitos.
13: Então, vacina de hepatite A e vacina de hepatite B estão disponíveis no SUS. A queda dos casos de hepatite A se deu muito por causa da vacinação. Em relação a diagnóstico, a gente tem testes rápidos de hepatite B e hepatite C. São testes que são realizados dentro da unidade básica de saúde ou em qualquer outro tipo de serviço e tem um resultado em até 30 minutos.
10: Existem 5 tipos de hepatites virais. No Brasil, as mais comuns são causadas pelos vírus A, B e C. O tipo D é mais comum na região norte do país e a hepatite E, menos frequente em solo brasileiro, ocorre com maior facilidade na África e na Ásia. As hepatites A e E são transmitidas por ingestão de água ou alimentos contaminados, falta de saneamento básico e higiene inadequada. Já as hepatites B, C e D são transmitidas por contato com sangue contaminado, relações sexuais desprotegidas, compartilhamento de agulhas, seringas ou objetos pérfuro-cortantes, e da mãe para o bebê, a chamada transmissão vertical. Reportagem Graziele Bezerra.
2: Agricultoras rurais podem participar da chamada pública voltada ao fortalecimento da autonomia e da geração de renda das mulheres no campo.
1: Serão destinados cerca de R$49 milhões a 67 projetos.
14: A chamada pública vai contemplar mulheres em todas as regiões do país. É destinada, por exemplo, a agricultoras familiares, assentadas da reforma agrária, quilombolas, indígenas e extrativistas. Os projetos selecionados vão contar com profissionais na assistência técnica para apoiar as produtoras rurais na organização da produção, no acesso às políticas públicas, na adoção de práticas agroecológicas, na comercialização e no fortalecimento das organizações coletivas. Quem explica é a presidente da Agência Nacional de Assistência Técnica e Extensão Rural, ANATER, Loroana Coutinho de Santana.
15: Eles estarão realizando um acompanhamento desde a produção, perpassando pelo processamento, pela gestão das organizações, né, sejam elas individuais ou coletivas, até a comercialização dos produtos. Então, esse profissional é justamente a espinha dorsal para o fortalecimento dessas mulheres, né, para que elas possam, a exemplo, vislumbrar ações no âmbito da sua produção, para que elas possam gerar renda, possam ter organização na sua unidade.
14: A agricultora familiar Ilneia Barros participou de um curso de assistência técnica e extensão rural e conta como foi o acompanhamento.
16: Fiz extensão rural para que eu pudesse beneficiar os meus produtos. Através de da EMATER, as nutricionistas, o pessoal, e deram todo suporte para que eu viesse a ter um desempenho legal no campo e poder vender a minha mercadoria.
14: Os projetos deverão atender, no mínimo, 50% de mulheres negras, 30% de mulheres jovens e 30% de mulheres de povos e comunidades tradicionais, com prioridade para quilombolas e indígenas. Também

0: Rotas cortadas por rios depende das condições de navegabilidade.
1: Para evitar desabastecimento, especialmente no norte do país, o Departamento Nacional de Infraestrutura de Transportes, o DENIT, reforçou o monitoramento hidroviário.
0: O levantamento feito em tempo real permite o planejamento da navegação em tempos de cheias ou seca dos rios.
2: As condições de navegabilidade dos rios brasileiros são monitoradas de forma contínua. Elas servem para orientar o transporte hidroviário, o deslocamento de pessoas e o abastecimento de cidades com combustíveis, alimentos, medicamentos e outros insumos essenciais, especialmente na região norte. Para isso, o Departamento Nacional de Infraestrutura de Transportes, o DENIT, desenvolveu o Plano de Monitoramento Hidroviário. O levantamento considera informações como nível das águas, vazão dos rios, profundidade dos canais e outros parâmetros hidrológicos. Os dados são usados para identificar trechos com possível restrição à passagem de embarcações e para orientar o planejamento das ações de manutenção. Na região norte, o sistema acompanha essas informações em tempo real e também considera os efeitos de fenômenos climáticos, como o El Niño, que podem alterar o regime dos rios. Segundo o Ministério dos Portos e Aeroportos, as condições dos rios variam ao longo do ano por causa das chuvas e da dinâmica natural das águas. Na estiagem, o nível dos rios pode limitar a navegação em alguns trechos. Já no período de cheia, o aumento da correnteza e as mudanças no leito dos rios também podem interferir na circulação de embarcações. Com base nos dados, é possível planejar a segurança da navegação, a continuidade do transporte de passageiros e cargas e a maior confiabilidade das hidrovias brasileiras. Reportagem Edinaldo Júnior.
1: Há 36 anos, o Estatuto da Criança e do Adolescente, o ECA, transformou a proteção da infância e da juventude em uma rede integrada de ações.
0: E garantiu a implantação do Sistema de Garantia dos Direitos da Criança e do Adolescente.
1: O sistema reúne conselhos tutelares, delegacias, Ministério Público, Poder Judiciário.
0: E integra diversas áreas, como assistência social, saúde, educação, cultura e lazer, além dos canais de denúncia e fiscalização.
1: Vamos saber como funciona com o repórter Pablo Mundim.
3: O Estatuto da Criança e do Adolescente mudou a forma como o Brasil protege a infância. Com o marco legal criado em 1990, crianças e adolescentes deixaram de ser vistos apenas como pessoas que precisavam de assistência e passaram a ser reconhecidos como sujeitos de direitos. Ao longo desses 36 anos de atuação, o Estatuto estruturou uma rede de proteção composta por diferentes instituições, como explica a socióloga Enid Rocha.
4: Antes do ECA, as crianças e adolescentes não eram vistos como sujeitos de direitos. A gente naturalizava o envolvimento de crianças no trabalho doméstico. Hoje, com o ECA, eles passaram a ser vistos como pessoa em desenvolvimento. E a Constituição é muito clara, no artigo 227, quando ela coloca prioridade absoluta e diz assim que o Estado, a família e a sociedade têm o dever de proteger crianças e adolescentes.
3: A proteção integral que prevê o Estatuto é feita pelo Sistema de Garantia dos Direitos da Criança e do Adolescente, que reúne conselhos tutelares, delegacias especializadas, Ministério Público, Judiciário, Assistência Social, Saúde, Educação e canais de denúncia. Fábio Meirelles, diretor de proteção da criança e do adolescente, destaca que cada órgão tem uma função específica, mas todos trabalham de forma integrada para proteger vítimas e interromper ciclos de violência.
5: A rede de proteção é um conjunto de instituições, serviços, que atuam de forma integrada para garantir os direitos de crianças e adolescentes e protegê-los de qualquer forma de violência, negligência, exploração ou violação de direitos. Então, nenhuma instituição atua sozinha. A proteção, ela vai depender da articulação entre diferentes políticas públicas.
3: Em muitos casos, o primeiro atendimento é feito pelo Conselho Tutelar. É ele quem recebe denúncias, aplica medidas de proteção e aciona os demais serviços sempre que há ameaça ou violação de direitos. O presidente do Colegiado dos Conselheiros Tutelares de Goiânia, Rondinelli Ná Barbosa, explica qual é o papel do conselho.
6: Quando essas denúncias chegam até o Conselho Tutelar, a nossa primeira preocupação é em acolher, para que nós possamos fazer o encaminhamento correto, tratar essa criança ou adolescente de forma adequada e enquadrar eles no programa ou no serviço que melhor vai assistir à demanda que ele necessita.
3: Quando há indícios de crime, entram em ação.

0: As delegacias de proteção à criança e ao adolescente. As investigações comandadas pelas unidades especializadas buscam responsabilizar os autores e garantir que as vítimas sejam acolhidas, evitando a revitimização durante o processo. Como defende a delegada Valéria Martirena.
1: A gente trabalha com os casos de violência contra essa criança e adolescente, que geralmente são os crimes sexuais e crimes de maus tratos. Tem muitos policiais capacitados nas unidades circunscricionais também que podem ouvir essa criança, esse adolescente vítima de violência, em depoimento especial.
0: O Estatuto da Criança e do Adolescente é um marco legal que criou uma rede de proteção com atuação integrada. Uma responsabilidade compartilhada entre o poder público e toda a sociedade para garantir que cada criança e cada adolescente cresçam com segurança, dignidade e seus direitos respeitados. E qualquer pessoa pode ajudar. Ao presenciar ou suspeitar de violência física, psicológica, sexual, casos de negligência, abandono ou exploração de crianças e adolescentes, a orientação é denunciar. O Disque 100 funciona gratuitamente todos os dias e atende casos de violação de direitos humanos. Os conselhos tutelares, delegacias especializadas e da Polícia Militar também podem ser acionadas em situações de emergência. Reportagem Pablo Mundim.
2: Atenção, estudantes e pesquisadores. Já está aberto o prazo de inscrição para uma das principais premiações científicas do país.
3: O Prêmio Jovem Cientista, neste ano, busca incentivar projetos de inovação tecnológica voltados para o desenvolvimento social e sustentável.
2: Saiba mais com Cláudio Mário Carvalho.
4: As inscrições para o Prêmio Jovem Cientista 2026 seguem abertas até 14 de agosto. O tema deste ano é o uso da inteligência artificial para reduzir desigualdades e promover o desenvolvimento sustentável. A premiação contempla 5 categorias: mestre e doutor, estudante do ensino superior, estudante do ensino médio e mérito institucional, que reconhece uma universidade e uma escola pelo destaque na participação. Podem concorrer estudantes e pesquisadores que atendam aos critérios de idade e formação previstos no regulamento. Os vencedores vão receber laptops e bolsas de pesquisa do Conselho Nacional de Desenvolvimento Científico e Tecnológico, com valores entre R$5.000 e R$40.000. As inscrições podem ser feitas pelo site jovemcientista.cnpq.br. Claudimário Carvalho, para a Voz do Brasil.
3: O Ministério da Educação informou que a plataforma MEC Livros já registrou mais de 618 mil empréstimos virtuais.
2: Saiba quais as obras mais procuradas e como acessar com Raquel Mariano.
5: Segundo o Ministério da Educação, a plataforma MEC Livros reúne mais de 1 milhão de usuários e acumula 384 mil horas de leitura. São Paulo lidera o número de cadastros, seguido por Rio de Janeiro, Minas Gerais, Bahia e Ceará. O catálogo reúne cerca de 25 mil obras e permite leitura imediata pela internet. Nos últimos 30 dias, entre os 4 títulos mais emprestados, 2 são de brasileiros. O primeiro lugar foi Torto Arado, escrito pelo baiano Itamar Vieira Júnior. O romance narra a história de duas irmãs, Bibiana e Belonísia, que, marcadas por um acidente de infância, desenvolvem uma relação profunda de dependência. A obra ainda trata da escravidão contemporânea. E em quarto lugar está A Cabeça do Santo, de Socorro Acioli, publicado em 2014, que mistura realismo mágico e cultura nordestina. A história acompanha Samuel. Ele descobre que consegue ouvir as preces secretas das mulheres para Santo Antônio ao se abrigar dentro da cabeça oca e gigantesca de uma estátua inacabada do santo. Os outros livros mais emprestados estão em segundo lugar: Noites Brancas, do russo Dostoiévski, que explora a solidão, o amor não correspondido e a ilusão. Já em terceiro lugar está A Vegetariana, de Han Kang, escritora sul-coreana, vencedora do Prêmio Nobel da Literatura. O livro conta a história de uma mulher comum que, após ter um pesadelo violento, decide parar radicalmente de consumir e cozinhar carne. Os acessos ao Mac Livros são feitos pela versão para internet e por aplicativo para dispositivos móveis. A versão web concentra 52% do tempo de uso. Mais informações em maclivros.mec.gov.br. Raquel Mariano, para a Voz do Brasil.
3: E essas foram as notícias do Governo Federal.
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2: Fique agora com as notícias do Poder Judiciário do Congresso Nacional. Boa noite.
3: Boa noite para você e até amanhã.
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8: Em Angola, presidente do STF e do CNJ defende independência do judiciário.
9: Painel Justiça em Números reúne dados do Poder Judiciário brasileiro e pode ser acessado por todos os cidadãos.
8: Estão abertas as inscrições para a 16ª semana da execução trabalhista.
9: Boa noite, eu sou Marcela Luiz.
8: Eu sou Walter Lima.
9: Presidente do Supremo Tribunal Federal e do Conselho Nacional de Justiça, ministro Edson Fachin, defende independência do judiciário e o diálogo entre os poderes de países democráticos.
8: A fala ocorreu em uma aula magna em Luanda, capital de Angola, na África. Judite Aragão.
10: Fachin disse que essa independência existe para proteger o cidadão. Isso porque o juiz tem que decidir com imparcialidade e sem ceder a pressões políticas, econômicas ou sociais.
11: A independência judicial não pertence ao juiz, pertence ao cidadão. Não existe para proteger magistradas e magistrados. Existe para proteger quem será julgado por eles.
10: O presidente do STF e do CNJ, Edson Fachin, também deixou claro que a democracia constitucional exige diálogo constante entre os poderes.
9: O relatório Justiça em Números 2026, principal publicação estatística do Poder Judiciário brasileiro, é feito a partir do DataJud, que é a Base Nacional de Dados da Justiça.
8: Além do relatório anual, o painel Justiça em Números também é feito com dados do DataJud. Marcelo Della Libera.
12: O painel Justiça em Números é disponibilizado pelo Conselho Nacional de Justiça de forma online. Ele apresenta os indicadores do relatório Justiça em Números e é atualizado mensalmente. A ferramenta disponibiliza painéis de temas como direito à saúde, violência contra a mulher, crime organizado e sobre a gestão processual dos tribunais.
13: A pesquisadora Isabelle Mota, do Departamento de Pesquisas Judiciárias, destaca um dado histórico sobre o trabalho do Poder Judiciário em 2025.
14: Mesmo recebendo o maior número de novos processos desde o início da série histórica em 2009, conseguimos reduzir o estoque do número de processos pendentes. E 2026 já aponta um novo recorde. Até o momento, nosso painel registra mais de 17 milhões de novos processos, acima dos 16 milhões registrados no mesmo período do ano passado.
12: Esse dado está disponível no painel e pode ser acessado em justiça-em-números.cnj.jus.br.
9: Partidos, coligações e federações já podem realizar as convenções partidárias.
8: As convenções vão até 5 de agosto. Estevão Furtado.
15: O período das convenções partidárias começou ontem, 20 de julho. A data também marcou o início do prazo para exercício do direito de resposta contra ofensas, com prazos de 24 a 72 horas, conforme o veículo de comunicação.
9: Estão abertas as inscrições para a 16ª semana da execução trabalhista.
8: Pessoas e empresas com processos em fase de execução podem inscrever ações na campanha. Larissa Batista.
16: Com o slogan Seu Direito por Inteiro, a iniciativa, marcada para o período de 14 a 18 de setembro em todo o país, é um esforço concentrado para localizar bens de devedores, incentivar acordos e dar mais celeridade ao pagamento dos créditos trabalhistas. Para outras informações sobre a 16ª Semana Nacional da Execução Trabalhista, acesse csjt.jus.br.
9: STJ suspende liminar que havia determinado paralisação da construção da ponte do Abial, no município amazonense de Tefé.
8: Com a decisão, foi autorizada a imediata retomada da obra. Fátima Uchoa.
17: Ao conceder liminar em ação popular para paralisar a construção, o TRF1 entendeu haver indícios de irregularidades na licitação para a contratação da empresa responsável pela obra. Contudo, ao atender pedido do município de Tefé, o vice-presidente do STJ, ministro Luiz Felipe Salomão, no exercício da presidência, destacou que a construção da ponte do Abial busca assegurar a prestação regular de serviços públicos essenciais aos mais de 15 mil moradores da região. E é evidente o risco na demora, porque a obra depende da estiagem dos rios amazônicos para a execução.
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9: Uma boa noite.
8: E até amanhã.
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19: Eu sou Humberto Pinheiro e estes são os destaques de hoje do Jornal do Senado, que começa agora. Plano de educação, licença paternidade e segurança marcam o semestre no Senado. Senado vai discutir tratamento para pacientes com doenças raras. Proposta que estabelece regras para profissionais da saúde estética será discutida no Senado. Boa noite. A Comissão de Segurança Pública aprovou neste primeiro semestre uma série de projetos de lei que aumenta as penas para vários tipos de crimes, como roubo de câmeras de vigilância, combustíveis e de celulares, e para o uso de menores de idade para a prática de delitos. A comissão também votou propostas que reduzem benefícios para condenados por crimes violentos e aumentam o tempo de internação de menores infratores. Repórter Bruno Lourenço.
20: A Comissão de Segurança Pública aprovou o aumento das penas para crimes de furto, roubo e receptação de câmeras de vigilância e sistemas de monitoramento eletrônico. Outro projeto votado no semestre tipifica e endurece as penas para os crimes de furto e roubo de petróleo, combustíveis e derivados. Numa tentativa de conter as perfurações clandestinas e o avanço de facções criminosas sobre o mercado de distribuição, o colegiado aprovou ainda a proposta que prevê punição maior para furto de celular para a prática de fraudes e outra que dobra a pena para o furto de aparelhos celulares e aumenta a penalidade para o roubo, que é a subtração do telefone com o emprego de violência. Dois projetos relacionados a menores de idade passaram pela CSP. Um deles acrescenta nova agravante genérica ao Código Penal para punir adultos que utilizam crianças ou adolescentes para cometer crimes. Outro admite até 10 anos de internação para adolescentes infratores, como defendeu o senador Fabiano Contarato, do PT do Espírito Santo.
21: Eu não acho razoável você explicar para uma mãe que teve a filha vítima de estupro, para um rapaz de 17 anos, que após estuprar, matou e ocultou o cadáver, ele vai ficar internado até 3 anos.
20: A Comissão de Segurança Pública também aprovou no semestre iniciativas que proíbem a concessão de liberdade provisória a réus acusados de crimes que resultem em morte dolosa, ou seja, cometidos com intenção, e de liberdade provisória ou medidas cautelares alternativas a presos em flagrante por crimes hediondos ou equiparados. O relator, senador Wilder Moraes, do PL de Goiás, diz que a impunidade e a soltura reiterada de criminosos perigosos alimentam os índices de violência.
22: Indivíduos que pratiquem delitos de tal natureza não devem ser agraciados com liberdade provisória. Criminosos que praticam crimes hediondos devem permanecer presos.
20: A Comissão de Segurança Pública ainda aprovou o projeto de lei que põe fim à soltura automática de presos caso a justiça atrase a revisão periódica da prisão preventiva.
19: O acesso a diagnóstico, medicamentos e tratamentos para pessoas com doenças raras estará em debate na Comissão de Direitos Humanos do Senado. A audiência pública vai reunir especialistas, representantes de pacientes e autoridades para discutir os desafios enfrentados por essa população. Um dos principais temas será a situação do Elevides, medicamento indicado para pacientes com distrofia muscular de Duchenne. A reportagem é de Patrícia Oliveira.
23: O debate sobre o acesso
0: acesso a terapias avançadas para doenças raras também vai tratar da situação regulatória do medicamento Elevides, usado no tratamento da distrofia muscular de Duchenne, uma doença que provoca a perda progressiva da força muscular. A comercialização do remédio foi suspensa temporariamente devido a efeitos colaterais graves. A audiência deve reunir representantes da Anvisa, do Ministério da Saúde, da indústria farmacêutica, especialistas e familiares de pacientes. Para o senador Hermes Klan, do PL de Santa Catarina, a rapidez no acesso ao tratamento é fundamental para quem convive com a doença.
1: E é muito grave, é doído, a gente sente muito. Então, é para ontem, essa gente não pode esperar.
0: Devem ser discutidas também as políticas públicas voltadas a pessoas com doenças raras. A data da audiência ainda será definida.
19: O Senado deve analisar um projeto que define quais profissionais estão habilitados a atuar na área da saúde estética. A proposta busca estabelecer regras mais claras para o setor e evitar insegurança jurídica. A intenção é dar mais segurança tanto aos profissionais que prestam esses serviços quanto aos consumidores que buscam procedimentos estéticos. As informações com o repórter Douglas Castilho.
4: O texto limita a atuação profissional no setor àqueles que detêm formação superior específica, como biólogos, biomédicos, enfermeiros, farmacêuticos, fonoaudiólogos ou fisioterapeutas. A medida, porém, não modifica as atividades que, por legislação específica, sejam reservadas aos formados em medicina ou odontologia. O autor do projeto, o senador Isalci Lucas, do PL do Distrito Federal, explicou o que muda caso a proposta seja aprovada.
23: O que é a competência de um médico, odontólogo, é só eles. Esses demais profissionais só podem fazer aquilo que é ligado à atividade deles. Então a gente garante, inclusive na lei, que haja fiscalização dos conselhos regionais, tenham realmente registro do conselho de todas as atividades, para poder ter legitimidade para atuar no mercado. Mas cada um dentro do seu quadradinho, vamos dizer.
4: Segundo a Sociedade Brasileira de Cirurgia Plástica, mais de 1.500.000 procedimentos estéticos são realizados por ano no Brasil. Na justificativa do projeto, o autor afirma que a segurança jurídica trazida pela proposta, que ainda aguarda distribuição para a comissão responsável, deve impulsionar ainda mais o crescimento do setor.
19: A senadora Damares Alves, do Republicanos do Distrito Federal, apresentou um balanço das atividades da Comissão de Direitos Humanos no primeiro semestre de 2026. Como presidente da comissão, Damares ressaltou que o colegiado manteve uma agenda voltada à análise de projetos de lei, ao recebimento de denúncias de violações de direitos humanos e à realização de audiências públicas. Segundo a parlamentar, os trabalhos resultaram na aprovação de propostas relacionadas à proteção das mulheres, da juventude e ao enfrentamento da violência.
24: A nossa comissão no Senado virou uma central de recebimento de denúncias de violações de direitos humanos. E toda denúncia, toda demanda que chega gera um processo interno dentro da comissão. Às vezes uma denúncia tem 6, 7 encaminhamentos. Então nós estamos dando resposta para o povo lá na ponta.
19: O plenário do Senado encerrou o primeiro semestre legislativo com a votação de propostas nas áreas de educação, direitos sociais e segurança pública. Entre os destaques estão o novo Plano Nacional de Educação, a ampliação da licença paternidade e o endurecimento de penas para diversos crimes. As matérias aprovadas buscam modernizar políticas públicas, ampliar direitos e reforçar o combate à criminalidade. Algumas propostas já seguiram para análise da Câmara dos Deputados, enquanto outras aguardam sanção presidencial. Os detalhes com o repórter Pedro Pincer.
25: O primeiro semestre de 2026 foi marcado por uma intensa agenda legislativa no Senado, com a aprovação de projetos importantes para o país. Na educação, o principal destaque foi o novo Plano Nacional de Educação, que define as diretrizes para as políticas públicas do setor até 2036. Entre as prioridades estão a ampliação do acesso à escola, a melhoria da qualidade do ensino e a redução das desigualdades. A senadora Tereza Leitão, do PT de Pernambuco, destacou o foco na qualidade.
2: Do ponto de vista dos objetivos gerais do PNE, é afirmativo em relação ao direito à educação, da educação básica à pós-graduação, estabelecendo a qualidade como foco, tal como demarcando desafios atinentes à redução de desigualdades, à erradicação do analfabetismo, à valorização profissional, com um modelo de financiamento que faça o plano vivo e não apenas uma carta de intenções.
25: Entrada no mercado de trabalho, conciliação entre família e emprego, autonomia econômica de mulheres e proteção de trabalhadores vulneráveis também foram temas discutidos no Senado no primeiro semestre deste ano. Parte dessas propostas já foi transformada em lei. Uma delas é a ampliação da licença paternidade, tema debatido há quase 20 anos no Congresso Nacional. Entre as contribuições do Senado na segurança pública no primeiro semestre de 2026, está uma ampla reformulação da Lei Penal Brasileira com o objetivo de frear crimes patrimoniais e fraudes eletrônicas. Entre as principais mudanças, a pena máxima para furto simples passou de 4 para 6 anos. O furto de celular passou a ter tipificação qualificada. E a pena mínima para roubo com resultado de lesão corporal grave subiu para 10 anos.
19: Com trabalhos técnicos de João Lira, o Jornal do Senado fica por aqui. Acompanhe agora as notícias da Câmara dos Deputados. Boa noite e até amanhã.

0: Câmara aprova que agressor pague pelo tratamento de saúde da vítima.
1: Deputados proíbem uso da substância bisfenol A em produtos infantis.
0: Política de apoio ao transporte rodoviário profissional avança na casa.
1: Boa noite. A Câmara começou a analisar a proposta que cria a política de apoio ao transporte rodoviário profissional. O texto foi aprovado pela CCJ e agora será debatido por uma comissão especial. A reportagem é de Paula Bittar.
2: A Comissão de Constituição e Justiça da Câmara aprovou uma proposta de emenda à Constituição que cria a Política Nacional de Apoio à Atividade de Transporte Rodoviário Profissional. A política tem o objetivo de assegurar infraestrutura mínima para o cumprimento das normas de segurança viária e trabalhista aplicáveis aos motoristas do transporte de cargas e de passageiros. O texto considera a infraestrutura mínima a existência em intervalos regulares de locais de repouso e descanso dotados de condições adequadas de segurança e higiene. A proposta prevê que a Política Nacional de Apoio à Atividade de Transporte Rodoviário Profissional seja criada pela União em articulação com estados, Distrito Federal, municípios e setor privado. O texto estabelece que o motorista em atividade de transporte rodoviário profissional não poderá ser penalizado por descumprir os intervalos de descansos se for reconhecida pelo poder público a falta de infraestrutura adequada no percurso. Além disso, enquanto não houver pontos de parada e descanso suficientes nas rodovias, os motoristas em viagens longas poderão fracionar o descanso diário. Hoje, a Lei do Caminhoneiro já prevê 11 horas de descanso por dia, das quais 8 seguidas. A PEC mantém essa regra e cria uma exceção. Em viagens longas, ou seja, com duração superior a 24 horas, o descanso poderá ser fracionado enquanto as rodovias não tiverem pontos de parada suficientes. No debate do tema na CCJ, o deputado Rodrigo de Castro, do União de Minas Gerais, destacou o benefício para os motoristas.
3: É uma medida que realmente beneficia aí motoristas profissionais do Brasil todo, que merecem melhores condições de trabalho, e o que essa Comissão de Constituição e Justiça, o que a Câmara dos Deputados proporciona a eles nesse momento é isso: a busca de melhores condições de trabalho, portanto, também maior segurança, maior conforto para eles e maior segurança para todos os brasileiros.
2: A proposta que cria a Política Nacional de Apoio à Atividade de Transporte Rodoviário Profissional ainda precisa ser aprovada por uma comissão especial e pelo plenário da Câmara em 2 turnos de votação. Da Rádio Câmara de Brasília, Paula Bittar.
0: Transportes. Charles Fernandes, do PSD da Bahia, pede agilidade nas obras de pavimentação da BR-030 no trecho entre Cocos e Mambaí, município de Goiás. Na opinião do deputado, a obra é fundamental para reduzir os custos do frete e impulsionar o escoamento da produção agrícola regional.
4: São centenas e centenas de produtores que estão ali produzindo sem ter as condições ideais de levar os seus produtos para os portos ou para os grandes centros, devido à dificuldade do frete. O que nós queremos agora é que esse segundo trecho seja concluído o mais rápido possível, para que possamos ver naquela parte da Bahia nascer uma nova Matopiba.
1: Charles Fernandes acrescenta que a conclusão da BR-030 vai encurtar em quase 200 quilômetros o trajeto entre o centro do Brasil e o litoral baiano. Para ele, o novo corredor asfáltico vai gerar turismo, desenvolvimento e integração para os estados da Bahia e de Goiás.
0: Saúde. A proibição de BPA em produtos infantis foi aprovada na Comissão de Constituição e Justiça e já pode virar lei. Saiba mais sobre o assunto na reportagem de Sofia Peçanha.
5: A Comissão de Constituição e Justiça aprovou o projeto que proíbe a comercialização e a oferta gratuita de mamadeiras, bicos e chupetas que contenham a substância bisfenol A em sua composição. O texto já foi aprovado pelo Senado e altera a lei que trata da regulamentação de produtos destinados a lactantes e crianças de primeira infância. O bisfenol A, conhecido como BPA, é um composto químico utilizado na fabricação de plásticos resistentes, comuns em recipientes e utensílios do dia a dia. Em contato com alimentos e bebidas muito quentes, esses produtos podem liberar o BPA, que é cancerígeno, trazendo possíveis riscos à saúde, especialmente de bebês e crianças pequenas. O relator nas comissões de saúde e de Constituição e Justiça, o deputado Diego Garcia, Estado do Paraná, destacou que o projeto adota uma medida preventiva de proteção à saúde infantil, especialmente diante da vulnerabilidade de bebês e crianças pequenas à exposição a substâncias químicas.
6: O objetivo desse projeto é proteger principalmente os bebês e as crianças pequenas de substâncias que possam representar riscos à saúde. Ela reforça uma postura preventiva, especialmente em produtos utilizados diretamente na alimentação e no desenvolvimento infantil. É uma medida de cuidado com a primeira infância e de segurança para as famílias brasileiras.
5: Durante a discussão, o relator também ressaltou que a proposta acompanha normas sanitárias já adotadas pela Agência Nacional de Vigilância Sanitária, Anvisa, e por órgãos reguladores em outros países, que vem estabelecendo limites ou restrições ao uso do bisfenol A em produtos infantis.
6: O projeto ajuda a fortalecer regras sanitárias e incentiva a indústria a investir em materiais cada vez mais seguros. Por isso, vários órgãos reguladores passaram a discutir limites e restrições para o uso dessa substância em produtos infantis. Então, esse projeto, ele fortalece essa proteção e dá mais segurança jurídica e sanitária para a população.
5: Durante a votação, as comissões rejeitaram outras 6 propostas analisadas em conjunto, que previam restrições mais amplas ao uso do BPA e de outras substâncias químicas. A avaliação foi de que regras mais detalhadas sobre fiscalização e regulamentação devem ser definidas pelo Poder Executivo, por meio de órgãos técnicos como a Anvisa. Dessa forma, como a Câmara aprovou o texto do Senado sem mudanças, a proposta poderá seguir diretamente para a sanção presidencial. Da Rádio Câmara de Brasília, Sofia Pessanha.
0: Segurança Pública.
1: Flávia Moraes, do MDB Goiano, alerta para o aumento dos casos de feminicídio no Brasil. Ela defende a aprovação de proposta que cria o Sistema Nacional de Enfrentamento da Violência contra Meninas e Mulheres, com destinação de até 5 bilhões de reais para políticas públicas.
7: Apesar de nós termos no Brasil uma das leis mais completas do mundo no enfrentamento à violência contra a mulher, inclusive com a tipificação do feminicídio, é assustador o quanto os números têm aumentado. Nesse ano de 2026, no primeiro semestre, é um número recorde de mulheres mortas no nosso país. É um fenômeno que nós precisamos entender. E aqui, enquanto parlamentar, acompanhando os trabalhos da Coordenação das Mulheres, da Procuradoria da Mulher, nós estamos aí trabalhando um pacto envolvendo vários poderes, um pacto de combate ao feminicídio e também apresentando leis, apresentação conjunta de uma norma que vai garantir mais 5 bilhões de investimentos no enfrentamento à violência contra a mulher e ao feminicídio.
0: Flávia Moraes ressalta que as procuradorias da mulher das casas legislativas fortalecem a rede de apoio, proteção e acolhimento às vítimas de ameaças e violência. Ela cita a criação dessa instância de atuação na Assembleia do Estado de Goiás como passo importante para o combate ao feminicídio.
1: Justiça. A Câmara determinou que o agressor pague pelo tratamento de saúde da vítima e agora o projeto está sendo analisado pelos senadores. A repórter Maria Neves tem os detalhes de como a cobrança será feita.
8: A Comissão de Constituição e Justiça da Câmara dos Deputados aprovou o projeto que obriga o agressor a pagar os tratamentos de saúde, inclusive mental, da mulher vítima de violência doméstica. O pagamento de tratamentos de saúde se estende também aos filhos do casal. Pelo texto aprovado, o juiz poderá inserir os custos com médicos, psicólogos e assistentes sociais no valor da pensão alimentar devida à vítima pelo agressor. A deputada Laura Carneiro, do PSD do Rio de Janeiro, autora do projeto, lembra que hoje, normalmente, as vítimas de violência são acolhidas pelo Sistema Único de Saúde e pelo Sistema de Assistência Social com recursos públicos, o que ela considera injusto.
9: Hoje, quando uma mulher sofre violência doméstica, o Estado oferece atendimento de saúde e suporte psicológico. Isso é um direito, claro. No entanto, meu projeto estabelece uma regra de justiça. Quem deve pagar por esse tratamento? É o agressor. O agressor passará a ter obrigação legal de ressarcir todos os custos do SUS e do Sistema de Assistência Social. Não é justo que a sociedade inteira pague a conta de uma violência cometida por um indivíduo.
8: A redação aprovada foi proposta pela relatora na Comissão de Defesa dos Direitos da Mulher, deputada Sâmia Bonfim, do PSOL de São Paulo. No texto original, Laura Carneiro sugere a criação de uma pensão mensal para pagamento dos custos médicos da vítima de violência depois da conclusão do processo judicial. Essa obrigação não seria necessariamente considerada pensão alimentícia. O projeto inicial também prevê a prisão do agressor que não pagar a pensão devida para tratar as consequências da ofensa. Sâmia Bonfim, no entanto, lembra que a prisão por dívida é proibida no Brasil por meio da Convenção Americana de Direitos Humanos, incorporada à legislação brasileira com status constitucional. A única exceção a essa regra é a pensão alimentícia, que pode acarretar prisão do devedor inadimplente. Da Rádio Câmara de Brasília, Maria Neves.
0: Desenvolvimento Regional. A Câmara aprovou o projeto de Ayrton Faleiro, do PT do Pará, que inclui como beneficiários de recursos de fundos constitucionais de incentivo regional os empreendimentos de economia criativa. Ele explica que o objetivo é estimular a produção sustentável e apoiar iniciativas ligadas à cultura e ao turismo.
10: Os fundos constitucionais, eles foram aprovados aqui no Congresso para corrigir primeiro as desigualdades regionais entre Norte, Nordeste e Centro-Oeste, com o resto do Brasil, mas também para corrigir as desigualdades sociais. E com essa aprovação virando lei, nós vamos ter então a oportunidade de famílias, associações e cooperativas buscar um financiamento e desenvolver essa sociobioeconomia que vai impulsionar o que nós podemos chamar dessa economia limpa e saudável.
1: Segundo Ayrton Faleiro, os fundos constitucionais têm como público prioritário as populações regionais, a exemplo das comunidades amazônicas. O deputado acredita que a nova legislação abre caminhos para conciliar o desenvolvimento econômico com a preservação ambiental.
0: Comissões. A Comissão de Constituição e Justiça da Câmara concluiu no primeiro semestre uma série de votações, entre elas a redução da maioridade penal e o fim da escala 6x1.
1: A repórter Paula Bittar acompanhou o balanço das votações na comissão nesta primeira etapa do ano e tem os detalhes.
11: Fim da escala 6x1, redução da maioridade penal e mudança nas regras para a cobrança do IPVA estão entre as propostas aprovadas pela Comissão de Constituição e Justiça neste primeiro semestre de 2026. No último dia de votações no primeiro semestre, o presidente da comissão, o deputado Leur Lomanto Júnior, do União da Bahia, apresentou um balanço dos trabalhos do colegiado. De acordo com os dados apresentados pelo presidente, a comissão aprovou neste semestre 1.089 proposições legislativas e ouviu em audiência pública 19 convidados entre especialistas, representantes de instituições públicas e da sociedade civil. O parlamentar ressaltou a aprovação de propostas de grande repercussão popular, como as propostas de emenda à Constituição que acabam com a escala de 6 dias de trabalho por 1 de descanso e a proposta que reduz a maioridade penal dos atuais 18 para 16 anos de idade. Leur Lomanto Júnior também citou a aprovação de medidas relacionadas à segurança pública, como a proposta que inclui as guardas ou polícias municipais e os agentes de trânsito entre os órgãos que compõem a segurança pública no país e ao sistema tributário, como a que altera os critérios de cobrança do IPVA.
12: Chegamos ao encerramento deste primeiro semestre legislativo com a certeza de que a Comissão de Constituição e Justiça e de Cidadania cumpriu mais uma vez o seu papel como a principal instância de controle da constitucionalidade, da juridicidade e da técnica legislativa da Câmara dos Deputados.
11: Outras propostas aprovadas pela CCJ neste semestre e citadas por Leur Lomanto Júnior foram a que proíbe a discriminação contra pessoas com transtorno do espectro autista, a que regulamenta o exercício da profissão de conservador restaurador de bens culturais e a que torna obrigatória a presença de um profissional de educação física em entidades formadoras de atletas e escolinhas de esportes. Da Rádio Câmara de Brasília, Paula Bittar.
0: Trabalho. Reginaldo Lopes, do PT de Minas Gerais, autor da proposta que reduz a jornada de trabalho para 40 horas semanais, sem redução de salários, reforça a importância do fim da escala 6x1 e reitera que o Brasil já está preparado para esta nova realidade.
13: Nada justifica não terminar com essa escala. Ou seja, a economia brasileira, o país, estão preparados para o fim dessa escala. Nós queremos uma escala mais humanizada. Essa emenda constitucional é a maior reforma para 37,8 milhões de trabalhadores e trabalhadoras que vão ganhar mais um dia de descanso semanal remunerado, serão 2 dias de descanso semanal remunerados, além da redução da jornada de 44 horas para 40 horas. Uma grande entrega que eu tenho alegria de ser o autor dessa proposição legislativa para garantir qualidade de vida para os brasileiros e brasileiras.
1: Reginaldo Lopes explica que o texto prevê regras especiais para setores como saúde, segurança e transporte e medidas de apoio para microempresas manterem os níveis de emprego. Mas antes de mudar o texto constitucional, a proposta ainda precisa ser aprovada pelo Senado.
0: Meio Ambiente. Comissão aprova projeto que reforça a redução das emissões poluentes do programa Mover. A repórter Júlia Lopes nos conta qual o ponto da proposta.
14: A Comissão de Ciência, Tecnologia e Inovação da Câmara aprovou uma proposta que inclui entre as diretrizes do programa Mover a redução das emissões de gases poluentes em veículos automotores. O programa Mobilidade Verde e Inovação, conhecido como Mover, foi sancionado pelo presidente Lula em 2024 e é voltado para apoiar a descarbonização dos veículos brasileiros, o desenvolvimento tecnológico de baixo carbono e ampliar a competitividade da indústria brasileira. Para o relator do projeto, deputado Davi Soares, do Podemos de São Paulo, a medida contribui para a redução de gases poluentes e se alinha com outros projetos do governo, como o programa Melhor Ar, do Ministério dos Transportes.
15: Entendemos que a alteração pretendida pelo projeto número 157/2025 é relevante na medida que alinha as diretrizes do programa Mover às de outros programas do governo, colaborando de forma importante para a preservação e a qualidade do ar, com inquestionáveis benefícios para a saúde da população, particularmente aquela que vive em centros urbanos.
14: Os autores do projeto, a deputada Adriana Ventura e o deputado Ricardo Salles, ambos do Novo de São Paulo, destacam que a transição para biocombustíveis já prevista no programa Mover não elimina totalmente os problemas relacionados às emissões. Eles lembram que os veículos movidos a etanol ou biodiesel continuam emitindo poluentes prejudiciais, como o monóxido de carbono. A proposta, que inclui a redução das emissões poluentes de veículos entre as diretrizes do programa Mover, deve seguir agora para análise na Comissão de Meio Ambiente. Da Rádio Câmara de Brasília, Júlia Lopes.
0: Consumidor.
1: Projeto em análise na Câmara estabelece que uma parte dos ingressos para jogos de futebol, shows e eventos culturais seja vendida em guichês físicos. Ao defender a proposta, Dr. Luiz Ovando, do PP de Mato Grosso do Sul, observa que a medida garante o acesso de pessoas que enfrentam dificuldades com plataformas digitais.
16: Normalmente, os ingressos, principalmente partidas de futebol, eles são disponibilizados na rede de internet. E de uma maneira geral, as pessoas que não são hábeis no manejo da tecnologia, elas têm dificuldade de ter acesso a esses ingressos. Então esse projeto, ele visa deixar em aberto uma certa quantidade, uma certa porcentagem de ingressos para que as pessoas possam se dirigir ao guichê e comprar esses ingressos. Mecanismo de combate à compra automatizada em larga escala é uma prática que prejudica o consumidor comum.
0: De acordo com o Dr. Luiz Ovando, a iniciativa está respaldada no Código de Defesa do Consumidor e visa combater a ação abusiva de cambistas no ambiente virtual. Ele reforça que a medida traz mais transparência ao mercado de entretenimento e inclusão social.
1: Termina agora o Jornal Câmara dos Deputados, produzido pela Rádio Câmara, com trabalhos técnicos de Everson Urani e apresentação de José Carlos Andrade e Luciana Vieira. Uma boa noite para você.
0: Uma ótima noite. A Voz do Brasil volta amanhã.
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5: E aí, tô chegando e tá começando mais um programa Revirando o Baú aqui pela sua melhor rádio. Do lado de Caio BY, a gente faz companhia a partir de agora, ouvindo só as melhores, né? Como o nome já diz, aqui a gente revira muito baú pra trazer pra você aí o melhor do flashback dos anos 80, 90 e 2000. Bora começar então com a primeira desta terça-feira.
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2: Pra você que ligou o rádio agora, muito obrigada pela sua companhia e pela sua audiência. Aqui nós conferimos só as melhores aí do passado. E agora, bora de mais músicas aqui no Revirando o Baú.
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3: Já estamos de volta com o nosso segundo bloco de hoje, trazendo só as melhores aqui no Revirando o Baú. Aquelas que fazia tempo que você não ouvia na rádio, você relembra junto comigo por aqui. E agora vamos relembrar mais uma.
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3: Já voltamos com o nosso último bloco de hoje aqui do Revirando o Baú. Revirando muito baú e trazendo só musicão hoje, né? Terça-feira aí só com música boa pra já alegrar o seu dia. Bora então relembrar mais uma por aqui.
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1: Fechando o Revirando o Baú de hoje, só com as melhores do passado. Agora eu e o BY vou indo nessa. Muito obrigada pela sua companhia e pela sua audiência. E amanhã tem mais e eu te espero aqui, tá bom? Um beijo pra você, se cuida. Aquele abraço, fique com Deus. Tchau.
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Quando um pássaro está vivo, ele come as formigas. Mas quando o pássaro morre, são as formigas que o comem. Tempo e circunstâncias podem mudar a qualquer minuto. Por isso, não desvalorize nada em sua vida. Você pode ter poder hoje, mas lembre-se, o tempo é muito mais poderoso que qualquer um de nós. Saiba que uma árvore faz 1 milhão de fósforos, mas basta um fósforo para queimar milhões de árvores. Portanto, seja bom, faça o bem. O tempo é como um rio. Você nunca poderá tocar na mesma água 2 vezes, porque a água que passou nunca passará novamente. Aproveite cada minuto de sua vida e lembre-se, nunca busque boas aparências, porque elas mudam com o tempo. Não procure pessoas perfeitas, porque elas não existem. Mas busque, acima de tudo, alguém que saiba o seu verdadeiro valor. Tenham 4 amores. Deus, a vida, a família e os amigos. Deus, porque é o dono da vida. A vida, porque é curta. A família, porque é única. E os amigos, porque são raros. Mande isto para sua família e seus grandes amigos.

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1: Cinco horas e cinco minutos. Manhã de quarta-feira, 22 de julho de 2026. É o Sertanejo Bom Demais chegando no seu rádio, na sua 93,7. Bom dia do gaúcho velho pra Taquaritinga e região. Tio Oscar já se encontra por cá também.
2: Ia mesmo, né?
1: Bom dia, Marilinha.
3: Bom dia, tio gaúcho.
1: Bom dia. Tio Oscar, dá bom dia pro povão que tá preparando o café.
2: Bom dia.
1: Ai, que beleza. Ajeita o fogão de lenha, tio Oscar. Vamos ajeitar, vamos fazer um cafezão da hora lá, velho.
4: Eu vou.
1: Ah, pega a chaleira, pega o bule, vai ajeitando lá, seu Oscar, que o vovô já tá tirando leite na madrugada. Bom dia, bom dia. Lá pro Naim também tirando leite, o Seratão lá na Bariri, o Sabuguinho, velho, lá na minha querida Ariranha, Sabuguinho. E o velho Sabugo tá aí perto de você, velho, eu não acordou ainda. Meu Deus do céu, o que que é isso, seu Toninho Gilbertano? Cuidado aí, Toninho, cuidado, pelo amor de Deus, vai tomar algum coice aí. Apartando a bici errada, minha gente. Ô, Zanibone, vai ajeitando também lá, Gadira, velho. Se escapar lá pro banhadão lá embaixo, você não pega mais, Gadira, velho. Vamos ajeitar, Gadira, velho. 5 horas e 6 minutos. Este pão desse modelão, né? Vamos até as 7 da manhã, amanhã, só os caras. Vai ajeitando lá do lado de cá. Vambora, quero ver, quero ver. Começar mais uma manhã gostosa demais nessa quarta-feira, minha. Já é véspera de sexta já, porque amanhã já é quinta, né, seus caras, rapaz? Olha o pavão na beira da tua, já, ó.
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1: Bora, minha gente, vamos pra cima, põe marcha.
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1: Confere a pressão do óleo aí, gaiteiro, velho. Joelho dobrado, para-brisa é o destino, contagio no 3000, é a quarta-feira que Deus nos entrega.
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1: Do lado de cá, São João Batista, já vamos prosseguindo aqui, minha gente, bom dia. Escapou com corda e tudo aí, seu João Batista, hein? Saiu nada aqui, vambora aqui. Já vai gravando o outro aí, seu João Batista, organiza, pega o microfone aí do celular, já vão mandando um porrito aqui, seus caras lá de cá. Partindo aí a boiada aí, vai, o Benzão, o Bratiali, velho, o Benzão, vai ajeitando, vai. Segunda-feira tem o atropelamento, derretimento de gordura lá, hein? Rapaz do céu, lá de cá, bom dia.
6: É, bom dia, gaúcho, é o Laird Santadelli.
1: Bom dia, bom
6: Você
1: dia.
6: Você nem ouvir a música hoje, o Doutor e o Caipira.
1: O Doutor e o Caipira?
6: Preceito, meu irmão Luiz, meu irmão Toninho, meu irmão Vanilde, meu sobrinho Marco, meu sobrinho Louco, com minha amiga Lena, meu amigo Dorival, meu amigo Laird, Dona Maria Domingos, seu João. Meu amigo Marquinho Porto, Marquinho do Brito, Batata do Queijo, para todos meus amigos pedreiros, para todos os caminhoneiros, para todos os seus ouvintes, para vocês aí da rádio. Todo dia tem Deus gaúcho, um bom dia, um bom programa. Deus abençoe, meu amigo.
1: Com certeza, todos os dias tem Deus. Vambora, Robertinho, já prosseguiu comigo. O Zé do Bolo já tá acordado, velho. Zé do Bolo da borracharia lá. Você viu lá, só os caras, agora acordando mais cedo, velho. Vai trabalhando também, velho.
2: E é mesmo, né?
1: Firme na traia, velho. Tá precisando de gente lá, seus caras, lá no Turvo, lá que ele assumiu a borracharia lá de Turvo, velho. Tá precisando de gente pra trabalhar lá, seus caras, lá de borracheiro lá, junto com o Maico, lá, Talicurso, coisa e tal, aí. Desmontar só aqueles pneuzão de trator, aqueles bidelão, seus caras aí. Você vai, velho?
4: Eu vou.
1: Você vai? Olha. A situação que você chegou, hein, seus caras?
4: Não... Isso é uma vergonha.
1: Mas você entendeu bem meu recado, seus caras, que é pra desmontar os pneuzão lá de trator, de caminhão?
4: Não vou.
1: Ah, já coração, bom dia!
7: Bom dia, gaúcho, que é o Robertinho da Agulha. Gaúcho,
1: oi.
7: Toca pra nós o Milagre das Rosas. Quero oferecer pros meus dois filhos, o Araújo, Patatá, pro Zé Londrino, pra Mara, meu tio Duda, minha tia Cida, seu Loca, Dona Genil, seu Dito, a Dona Marlene, pra Neia, pra Marta, pro seu Luiz Doce, pro Bassolinho, pro Galego, pro seu Geraldo, pro seu Chico, pro seu Cido, pro Gil, pro Piá, pra Quinha e pra Graziela. Pra todos os seus ouvintes. Lembrando, hein, gaúcho?
1: Oi.
7: Esse sábado, hein?
1: Sábado agora?
7: Super bingo de beneficente. E tô convidando toda a região aí. Que tá agulha a partir das 8 horas da noite. Falou, meu amigo. Um abraço. Fica com Deus.
1: Ah, que beleza.
4: Eu vou.
1: Você vai, seus caras. tem compromisso passado já, seus caras. Você tem compromisso aí. Você fica armando esse monte de coisa errada e depois eu quero só ver, seus caras.
0: E é mesmo, né?
1: É, vai, vou ir ao café lá, como é que tá a água lá, rapaz. Lá de cá, deixa eu atender o povão aqui, seus caras. É 5:09, já vi a gente. 5:09. O Evandro Sala da Montear já vai acordando por lá também. Evandro Sala do Comercial Sala. Seu Benício e a dona Josefina lá em Havaí. Um abraço, bom dia lá pro Jair Castanhar e a galera do Posto Tropical, Energia, lá pro Bernardo, Dona Cida. Os frentinhos já vai chegando pro PH lá, seus caras. Ah, já coração aí. Um abração lá pro Irso da Santa Cristina, dona Marli também. Antenado com a gente por lá também, seus caras. Jeito Carlão do Guincho, Araraquara. Alô, Carlão, dona Leonice, vai preparando um cafezão forte aí, velho. Um abraço, menino de Araraquara, menino tá correndo depois das 8, né, seus caras? Deve ter ganhado aquela causa lá também, lá o menino italiano lá, velho. Meu Deus. O Lucão quer aproximar comigo, Cando Rodrigues aqui. Bom dia.
2: Bom dia, Deus. Como é que
1: tá
2: aí?
1: Tá empoeirado pra caramba, meu Deus do céu. Do lado de cá, amanhã, Soscar, vambora. Bom dia.
8: Bom dia, Gaúcho.
1: Bom dia.
8: É a Nena de Pirangi.
1: Olha que beleza.
8: Peço uma música.
1: É.
8: Com Gilberto e Gilmar.
1: Quero ver.
8: A foto 3x4.
1: Meu Deus.
8: Ofereço pra Helena de Santa Adélia, pra Regina. Pra Regina Padilha.
1: Certo.
8: Pra Célia, Regina. Pra Tuta, pra Márcia.
1: Olha que beleza.
8: Pra minha mãe, pro Kel. Pra Luiz. Pra Jovenita, pra todos. Pra vocês.
1: Muito obrigado.
8: E pra que Deus abençoe a todos com saúde.
1: Com certeza, todos os dias tem Deus. Pega no baú, Soscar, pega no baú aquela uma, Soscar, que acabou quando bebe, olha no fundo do copo e vê coisa, Soscar, meu Deus. Vou fazer. Gilberto Gilmar. Alô, Tinho, um abraço pra você, Tinho. Joelho dobrado, para-brisa do estilo, minha gente. Pressão do ar, tudo ok? Contagiro no 3000. Deixa a turbina cantar. Vambora.

0: Galo Índio canta, minha gente, em cima do paiozão. Diz errado, é ruminando. Ó, porcada, minha gente. Vamos cuidar, aí, rapaz. Zoni Boni. Rapaz, você tá bem lento hoje, rapaz. Que 5:18. Seu Paulo, dona Vilma, lá na Santa Mônica, já acordado por lá também. Só os caras tirando o leito da Ariel Berrantino. Vambora. Ajeita, amanhã só os caras da Jurubema também. O pessoal já vai acordando por lá também. Vambora, quero ver.
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0: Do lado de cá, o povo já vem pra prosear. Bom dia.
2: Bom dia, Gaúcho. É o Demetrio.
0: Fique.
2: Gaúcho.
0: Oi.
2: Vou pedir uma música.
0: Vambora.
2: As mãos que fala. Vou oferecer pra dona Cida Pós Vicaus, frentista, Luiz Bertone, Maria Tassi, minha esposa, a dona Terezinha Contro, a Carmen e o Tico, minhas irmãs de Jurupema.
0: Que beleza.
2: E pra vocês da rádio.
0: Muito obrigado.
2: Falou, Gaúcho. Bom dia, obrigado.
0: Um abraço, um zoom bem forte. Vambora, quero ver. Abraço, Marcão Funileiro, lá na minha querida Novo Horizonte. Marcão, velho, já preparando o café, Marcão. Quero ver, quero ver. Marquinho do Goqueiro, vão levantar, Marquinho, velho. Ah, já coração. Vindo a costa, já vai acordando por lá também, tá acordando sedente, não vento chamar o Soscar aqui, não vai não, velho. 5:20, vai a Soscar, 5:20. Alô, Tombinho, lá em Novo Horizonte também, a galera do Puxo do Palito Doce das madrugadas, vambora, maestro. Galera que vai acordando também, vai pra apanha do limão aí da Lira também, um abraço, lá pra turma do Peitinho também, alô, Peitinho, um abraço, você acelera, parceiro. Galera do Milico também, vambora amanhã, só os caras, galera. Alô, Tadeu, um abraço, você do lado de cá. Vambora, velho Cachoeira.
3: Aqui é o velho Cachoeira. Ô, tchê.
0: Oi.
3: A música é O Poder do Criador.
0: Já foi.
3: Tô oferecendo pro Trinca, a dona Cida pro seu Picão, o netinho dela, o Miguel, a Aninha do Cid São Luís, a Marina, a dona Alzira do Secap, Pedrinho da Costa, Santo Santana,
0: meu Deus,
3: seu Adão, Chapéu Preto, o Bota de Cândido Rodrigues e o Zé Rosa de Pirangi. Tá. Obrigado, bem. Gaúcho.
0: Bom dia. Vamos levantando, minha gente. Que a dona Lucinete já quer aí, Sascar? Pergunta pra ela aí. O café tá pronto, não saiu ainda? Atenda a dona Lucinete, meu Deus.
4: Bom dia, me diga uma coisa. Vocês têm alface?
0: Tem, vixe.
4: Quanto tá o maço?
0: Olha.
4: Eu queria a repolhuda ou a pé de galinha.
0: Ah, tá saindo bem a repolhuda agora, hein? R$22,90 o maço. Seu Oscar entrega com tuque-tuque, mais 18,40, me rei tudo.
5: Oh.
0: Vambora. 5:21, minha gente, ele já vem lá da curva da igrejinha do bairro do Quadro. Ai, meu Deus do céu, dá até medo quando ele vem, rapaz, até ventando, seus caras, ó.
6: Bom dia.
0: Olha quem é, saca, ó, dá uma olhada.
6: Bom dia, seus caras, mano, acabado.
0: Para, meu pai.
6: Bom dia, Marinha.
0: Ô, Gerardinho, vencedor.
6: Toca aí que tiver na agulha pra nós.
0: É lógico.
6: Manda pra todo mundo, tá cortinho aí.
7: Peraí que eu vou ver, peraí, tio.
6: Do canal aí.
0: Rapaz, Deus.
6: E pra você, o Gaúcho.
0: Muito obrigado.
6: Manda aí pros caminhoninhos na estrada aí. Dos médicos aí.
0: Vai que ressaca, rapaz.
6: Duas polícias.
0: O quê?
6: E manda aí pra todo mundo no quadro aqui.
0: Tá.
6: Manda aqui no cassinatura da igrejinha. Vai escutando cada um lá, o cassinho, o Venatão lá.
0: Tá ventando ontem lá.
6: Tá mexendo, tirando leite já cedo lá.
0: Será? Nossa.
6: Pois tá mexendo os pezinhos de bolo lá e os pezinhos de canela.
0: Tá no irrigamento?
6: Um pezinho de alface lá, Gaúcho.
0: Também?
6: Não. O cenário fácil pra caramba lá agora. Pimentão.
4: Ia mesmo, né?
0: Olha.
6: Berinjela.
0: Olha, rapaz.
6: Pescoço, cara.

0: Partiu, hein? Mas, Oscar, começa não, eu te bloqueio, Oscar.
1: Rapaz.
0: Oi, Marilinha, vai pro tio Modona tua.
2: Peraí que eu vou ver, peraí, tio.
1: Que vai bloquear o senhor, velho?
3: Você não conhece eu nem eu, você já passou da hora de você ter bloqueado. E eu vou bloquear você aqui também.
1: Quero ver, mas quero ver. Fico com seu corpo já cansado. Vai embora, vambora, diretor, vai ajeitando. Oi.
2: Oi.
1: Rapaz.

0: Vambora, Maurício Barbosa, Cando Rodrigues, vai acordando, bom dia.
1: Bom dia, Galcho, bom dia, Cando Rodrigues, você toca Distância Danada. Trispo virou da máquina.
0: Como é que é o negócio? Pega de novo.
1: Galcho, bom dia, Cando Rodrigues, você toca Distância Danada.
0: Distância
1: Danada. Trispo virou da máquina. Tereço, pro Tumulo Cano Rodrigues, também tá legal agora. Põe o Barbalho Cano Rodrigues, trabalha de tarde e de noite. Tereço, os Cicas acordaram. Tereço, pro Paçoca, o senador.
0: O Paçoca, olha. Tereço
1: pro Tarso, eletricista.
0: Nossa, olha.
1: Tereço pro Gerard.
0: É.
1: Tereço, pra Tumulo da Coitinha, e aí. Ah. Falou? Vou pôr pra você ver se você pode usar pra esse evento.
0: Abraço.
1: Da hora.
0: Um abraço, bom dia, Zoom.
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0: 5h24, minha gente, 5h24. Dona Rosa, bate hora, a senhora acordou o velho hoje mais cedo. Não pode trabalhar, Dona Rosa. Não pode trabalhar. É muita maldade.
3: Ia mesmo, né?
0: Que é isso? Vai barulho, Marilinha. Vai barulho. Bom dia, minha gente. 5h24. Ajeitando, seus caras, ajeitando o cafezão no fogão só de lenha. Paredão enfumaçado, carne de bicho batido pendurado, água vai borbulhando na chaleirona velha, parceiro velho. O cabocão já cedeu o paeirão, velho. O velho burrão lá em Barrinha também já ajeitou já o cafezão. Tchau Mortari e Matão também, um abração, tchau, lá pro Fio, lá pra Valquíria, lá pro velho Lazinho também, ajeita o paeiro, parceiro velho. Deixa a fumaça subir no chabinho.

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0: Galo Índio canta, minha gente. 5 horas e 32 minutos. É o sertanejo bom demais, de bem com a vida. Seu João Batista, bom dia.
1: Bom dia, Gaúcho. Bom dia, seus caras. Aqui sou João Jardim de São Sebastião. Queria que você tocasse pra minha carreta da fronteira.
0: A carreta.
1: Você tem uma boa quarta-feira, abençoada. Falou, Gaúcho. Um abraço.
0: Abraço.
1: Bom dia.
0: Bom dia, bom dia.
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0: Na tua manhã, se estiver pronto o café, já trai pra nós, Oscar. Vambora, quero ver. 5h32, minha gente, 5h32, Dona Mercedes, lá na Nova América, Dona Mercedes, bom dia, abraço, bom dia, lá puxãozinho, capataz, também por lá, só os caras ajeita tu e aí, os meninos lá do bairro de Guariroba, de Oscar, lá pro véio, o véio Beat, velho Beat, como é que tá o dia daí, velho, tá, beleza? Abração lá pro véio Nain também, só os caras, os meninos lá, velho, o Lebrão, ei, Lebrão, velho, um abraço, pro senhor aí, pra toda a Fabiagem, acordando com a gente lá no bairro de Guariroba, maestro. 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Cima da pinta, maestro, vai. Seu Expedito é Dona Diva, lá na Boa Sorte, antenado com a gente. Já ajeitou o café e seu Expedito tá tirando leite? Ah, vai do céu.
3: Ia mesmo, né?
0: Pega lá pra nós, tio Oscar. Vai lá o café, amarelinha.
4: Peraí que eu vou ver, peraí, tio.
0: A chicona da Arça Quebrada.
4: Pode.
0: Pode isso. De manhã. Vambora aqui com a Dona Cida que é prosear. 5h34, já minha gente, 5h34, bom dia.
5: Alô, Gauchão, bom dia.
0: Bom dia.
5: É o Tiquinho, adoração do Poço Tropical.
0: Vai que beleza.
5: O Gauchão, gostaria de pedir uma música.
0: Quero ver.
5: A Volta do Filho. Quero oferecer pro Matheus, lá de Jerupema, que tá sempre te ouvindo. Pro Luiz, da papelaria, pro Tiãozinho da Mandioca, pros frentistas, pro Samuel Motorista, pra todos aí que estão vindo. Dona Cida falou um pouco com você.
0: Tá, beleza.
6: Gaúcho, oi. Bom dia. Você tá bom, Gaúcho?
0: Mas
6: tá tudo aí na paz, Gaúcho?
0: Ai,
6: nossa, que saudade, viu?
0: Muito obrigado.
6: Gaúcho,
0: oi.
6: Manda um abraço bem forte mesmo,
0: bem
6: viu?
0: Bem forte, quero ver.
6: Pra Dona Maria Tasco, seu Demir, pra Dona Cida do Salgado, que ela lá tá te ouvindo.
0: Dona Cida?
6: Oi. Pra Dona Josefina, pra tua mãezinha, pro seu filho querido, Gaúcho.
0: Obrigado, muito obrigado.
6: Pro Miguelzinho, pra Neiga de Fernandópolis, pro Sandro Santana, pro Chapéu Preto, pro Velho Cachoeira, pro filho dele, Paulinho, pro seu Barriga, pro seu Duda de Agulha, com a Dona Lucinda, e o Geraldinho Benzedor, Gaúcho.
0: O Geraguinho?
6: E pro povão, né, Gaúcho? Nossa, meu Deus do céu. E tudo vai correr bem pra esse povo. Gaúcho,
0: vai,
6: um abraço bem forte pro
0: bem
6: povo
0: forte
6: de Taquaritinga.
0: Certo.
6: Pro povo da Vila São Sebastião, pros aquele pedreiros, pros borracheiros e pro povo do sítio.
0: Nossa.
6: E pra você aí, viu, rapaz?
0: Obrigado.
6: Que se cuida, viu? Tudo vai dar certo, tá?
0: Vai.
6: Tchau, fica com Deus.
0: Abraço, bom dia. 5h36, já viajei. Quero ver, maestro.
2: Vou levar.
0: Velho Ben TV, já por lá de errado, ligado, antenado com a gente também, um forte abraço, raja coração aí, o tio Faria lá na Bonjardim, bom dia, seu João lá na Fazenda Estiva, um bom dia, lá pro Careca, lá do Viveiro de Muda, São Sebastião, do lado de cá, cancela, funciona, põe o café na chicona aí de Osgo, do lado de cá, velho, ajeita, velho. Meu Deus do céu, ajeita aqui, tio, aqui, bom dia.
7: Bom dia, Gaúcho, tudo bem? É Ivone aqui de Bitinga.
0: Certo.
7: Gaúcho, oi, você toca pra mim com o Milionário José Rico?
0: Quero ver.
7: Quarto Triste.
0: Meu Deus,
7: pra todos que estão ouvindo seu programa.
0: Que tristeza.
7: Bom dia.
0: Bom dia.

0: você.
1: Saudade de alguém, amanhã só os caras. Vambora, ele vem pra prosear acordando cedo, gatinho, velho. Bom dia.
2: Aú, Gaúcho.
1: Oi.
2: Bom dia, Gaúcho. Tudo bom, Gaúcho?
1: Bom dia.
2: Aí, ó. Aqui. Bom dia, seu Oscar, seu mal acabado.
1: Rapaz, não mexe com o homem.
2: Tem como tocar uma música pra gente ouvir, Gaúcho? Que é o bar da Vila Romana. O Gaúcho, se tiver as condições, toca a Velha Avenida.
1: Velha Avenida?
2: Beleza?
1: A Avenida Boiadeira.
2: Aí, ó, ofereço pra minha esposa Fátima, pro meus cunhados lá do Horto Guarani, pro meu irmão Nelson da Seca, pro cunhado Bentão aqui do Jardim São Sebastião, pro meu amigo, seu Valmir, da Vila Buscardi, e pra toda a sua irmã do Miligo também, Gaúcho.
1: Chique.
2: Tá bom?
1: Abraço.
2: Pra todos eles. E pra você também, viu? Enfim, pra todo mundo que estiver ouvindo, Gaúcho.
1: Tá, beleza.
2: Bora com o limãozinho, seu Oscar, seu mal acabado. Ah, faz alguma coisa na vida. Tchau, tchau.
1: Ai, Deus é.
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1: Saudade de alguém.

0: Bom demais, pra gente, 5h38. Bom dia lá pro Luri também, lá de Luri Autopeças, lá em Batel, já acordado por lá, Luri, fazendo uma caminhada, um abraço, bom dia, bom dia. Bom dia lá pro Luquinha também, lá na minha querida Bonte Azul, um abraço também, vai lá pro Pedrinho, lá na Borborema também, já de rádio ligado, maestro. Tozetão lá em São Lourenço Turvo, Tozetão, velho, vamos ajeitar. O velho Xindomador de Carcaia de Sabo já preparou o cafezão amargo por lá. O SS Catando vai acordando esse babão antenado com a gente, maestro. Abraço lá pro Pui também, lá na Boa Esperança do Sul. Vai levantando esse povo em toda a região. Cardão do Guincho, Araraquara, Dona Leonice. O Trinco não acordou ainda não, vai. Vambora aqui, Claudinei. O Neizinho Espada lá na Americana também não levantou ainda. Acha coração, as noites tem sido cumprida, parceiro, vai. Bom dia.
1: Dá o salmão ali, tá bom, Claudinei Jesus?
0: O que é?
1: Você manda pra lá a pancada, verdade, hein?
0: Ô, louco.
1: Pra nós começar pegando.
0: Nossa.
1: Mandar o pessoal do Felipe Fede aqui.
0: É.
1: Já estão indo pro barraco. Mandar o pessoal do Salina ali.
0: Chega.
1: Pessoal do Balera, Santa Fé. Pedrinho Avião Peixoto. Anjo Cora Tabadinga.
0: Olha que beleza.
1: Galera imensa, Gaúcho.
0: Chega.
1: Bom dia pra você, Marilinha, seu Oscar.
0: Abraço.
1: Vambora, vamos pra cima.
0: Vambora. Acelera a gaiteira, velho. Tá giro no 3 mil, parceiro velho. Já coração. Confere a pressão do óleo, parceiro velho. Joelho dobrado. Já coração. Para abrir seu nosso destino. 5h40 já, meu povão.
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0: Só ajeita a tuia, tio Oscar. Ajeita a tuia.
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0: Deixa o bolo de café.

0: reconheci.
1: Um abraço, meu amigo Zé do Bolo, também já tá acordado por lá, só os caras. Zé do Bolo, agora assumiu a borracharia lá no São Lourenço Turvo lá também. Um abração pra toda a galera por lá também aí da região, viu, gente? Tá por lá, já funciona no Maicão, velho, já vai pedalando por lá, Maicon, velho. Um abraço pra você lá, seus caras, ajeitando aí. Já vai estar com a gente a semana que vem aqui, a borracharia do nosso amigo Zé do Bolo, lá em São Lourenço Turvo, e aqui na saída de Itaquaritinga, também ao lado da Embretac, também um abraço, velho. Raja coração, aí, rapaz, ó. Ah, vai ser, viu, lá, unidade 2 agora, velho. O homem tá internacional, parceiro, velho. O homem gosta de trabalhar, parceiro. Ei, de Oscar. O senhor vai lá dar a mão pro Maicon lá, seus caras. Ajeita que o Maicon tá precisando de ajuda lá pra desmontar aqueles pneuzão de trator lá, seus caras.
2: Não vou.
1: Tá bom. E não sou eu que vou contrariar o senhor, né, seus caras? Amanhã já é quinta-feira, véspera de sexta, e eu vou fazer, falar o quê pro senhor?
3: Ia mesmo, né?
1: Vambora. Vamos pegar descendo que subindo na contramão, seus caras. Vambora aqui. Pega essa, mas seus caras na tua, no balai. 5h41. Vambora, berrante. Pode repicar o berrante. Que o moço chamado Daniel vai falar do Zé Fortuna. Do nosso poeta. Fala, Daniel. Fala do José Fortuna, Daniel. Quero ver, quero ver.
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0: Halloween, jogando a minha gente, tá aí o Madão, Tião do Carro, a volta do filho, o Irsá Santa Cristina, entrando com a gente, Dona Marlinho, Falca e família por lá, o copo cheio, abração também lá pro Cheiro Cheirozinho, seu José de Dobrada, bom dia. 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
0: 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Demais, minha gente, o Furacão já tá por lá, tá bem alterado com a gente, o Furacão tá guardando o cedo, bem. Um abraço, bom dia, Alexandre, vambora, quero ver.
2: Bom dia, Raúcho. Hoje toca aí o Milagre da Santa, minha mãe Ana Bertin, certo. Meu irmão Tico, minha filha Lina, meu primo Renato, todos que tiver na escuta aí, Galchão.
0: Tá, beleza.
2: Forte abraço.
0: Fique, um abraço pra você, vambora. Haja milagre pra esse povo, hein, seus caras. Até na quarta, quinta-feira, eles vão pedir os modão religioso, falando de Deus, dali coisa, coisa e tal. Depois, quando chega sexta, sábado, hein, seus caras.
3: Ia mesmo, né?
0: Ai, ai, ai, é só daqui a de copos.
3: Gente do céu.
0: Troteia, vambora, lá de cá, pega o café, bom dia.
4: Garrucho, bom dia, garrucho.
0: Bom dia, bom dia.
4: Toca modão pra nós, hein.
0: Quero ver, Corri, quero ver.
4: Paraná, alma transparente. Isso, garrucho.
0: Bora.
4: Ofereceu um modão desse aqui pra nós lá pro seu Wilson, Santa Ernestina.
0: O Wilson vai dar lá,
4: o Fininho, nosso rei querido.
0: Tá tirando leite?
4: O Paloma, o Rei do Galo.
0: Rei do Galo, olha.
4: O Japonês.
0: Japonês, olha.
4: O Hermínio.
0: Tanta gente, rapaz, olha.
4: O meu irmão Neucraí, daí virar buscar.
0: Certo.
4: E quem tá ouvindo o seu programa aí, Gaúcho, um grande abraço pra você.
0: O outro pra você, velho.
4: Seja um bom dia.
0: Você e também.
4: Vamos nós.
0: Vamos aí, eu não sei pra onde vai, mas que nós vai, né? Vai, vambora, ajeita.
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0: Quero ver, maestro.
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0: Abraço, bom dia também lá pro Pérez também. Alô, Pérez, a dona Jussara também, o Pérez da Alta Elétrica lá e a dona Jussara, a rainha das baterias, já de pé, só os caras prestando socorro já.
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0: Seu Laird também lá, o capataz e o Chiquinho também, já, a dona Regina já fez o café, dona Regina, já vai ajeitando o café. Pega lá pra nós, seus caras aqui. Tenho 6 minutos faltando pra 6 da manhã, velho. Fortuninha já vai acordando também por lá pra regar a canelinha, seus caras. Vai pegar a roçadeira, se vai carpir também hoje lá, as canelinhas lá. O povo tá pensando em trabalhar hoje, seus caras. 5h54, Zoom, vai o milionário Marquinhos lá na Bira Sol do Oeste. Não acordou ainda não, parceiro, velho. Vamos levantar, vamos tirar o leite.
5: Ai, que vontade de gritar.
0: Seu nome, bandida.
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0: Quero ver, quero ver.
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0: Distância danada, saudade de alguém funciona, cancela mais. 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

É muito bom começar o dia falando com Deus na oração que fortalece a nossa fé. Maria, em nome do Pai que me ama, em nome do Filho que sofreu comigo e do Espírito Santo que me ilumina. Obrigado, Senhor, por mais um dia que me concedeis a graça de abrir os olhos e viver. Acompanhai-me com vossa luz, com vosso amor. Dai-me força e resignação para suportar minhas dores e minhas dificuldades. Que eu saiba ser, acima de tudo, bom e compreensivo com as pessoas que vivem comigo. Livrai-me do desânimo, da impaciência e de todo mal, e que eu chegue ao fim deste dia fortalecido na fé, com o coração agradecido e cheio de paz.

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0: demais, Bacheta. Aí, 6 horas e 15 minutos, manhã de quarta-feira, 22 de julho de 2026. Vai barulho, Marilinha. Vamos levantar, minha gente, vamos acordar. Bom dia, meu povo.
1: Há dias venho notando.
0: Ajeita tu e amanhece lá de cá. Bom dia.
2: Bom dia, Gaúcho. Bom dia, Soscar. Que nós estamos reclamando. Eu queria pedir uma música, O Amor de Primavera.
0: Bora.
2: Ofereço pra minha filha Alessandra, meu filho Alex, minha filha, minha prima Nela, Laurita, e pra minha irmã Dirty Maria, pra minha mãe Maria Jesus, e pra minha irmã Cícera Verão, que meu cunhado Batião, minha colega, né? A Irene, que é firme Santa Casa, a Tata do Queijo, o Araújo, a Tatá, a Dona Cida, o Paquinha, a esposa dele, a Maria Domingo, o Criano, a Marinha, pra minha filha Alessandra, que já vai trabalhar daqui a pouco, meu neto John. Vai pra Cambuí trabalhar. Tchau, obrigado. Fica com Deus.
0: Um abraço, bom dia, Ana Rosa, bom dia.
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0: 6 horas e 17 minutos, é hora de eu trazer o recado da festa que continua neste domingão agora, hein? São Lourenço Turva, tradicional festa louvor a São Lourenço, neste domingão aí, a partir das 11h30 da manhã, vai ter aí o leilão de prendas e assados, leilão do gado também para você, as festividades em louvor a São Lourenço, no Salão de Festa em São Lourenço Turva. Eu convido você e toda a sua família, você e toda a nossa região, a estar presente com a gente, leilão aí de prendas e assados, leilão do gado também, que você que gosta, gadeiro, vai vir para cá. E logo após o leilão do gado aí, vai ter também aí o sertarejão aí com o Henrique Luan, lá no Salão de Festa, neste domingão, dia 26, no Salão de Festa em São Lourenço Turva, a partir das 11h30 da manhã. E segue a programação religiosa no dia 2 de agosto também, que será no domingão. Vai ter leilão de prendas e assados, vai ter show também após aí com Léo Augusto e Eduardo. E a programação que segue até dia 8 de agosto também vai ter aí a quermesse maravilhosa para você, leilão de prendas e assados. Maílson e Rafael, no dia 8 será no sabadão. E no dia 10 de agosto, é segunda-feira, que é o encerramento também aí. É, minha gente, a festa em louvor é São Lourenço, em São Lourenço Turvo. E no encerramento terá aquela maravilhosa queima de fogos também para você, tá certo? Você é nosso convidado. Então, nesse domingão aí, leilão do gado também, leilão de prendas e assados. E logo após show com Henrique e Luan no Salão de Festa, na sensacional festa que arremessa em São Lourenço Turvo. A comissão organizadora, os colaboradores, agradece. Um super forte a toda a equipe por lá, maestro. Um abraço lá pro Luigiço, toda a comissão organizadora, andando com a gente lá em São Lourenço do Turvo. Ajeita pra nós, gente, Oscar, aí. 6h18, maestro. Vamos por aqui. 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Vai, maestro. 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Abraço a toda a equipe por lá. 6:20, é hora de eu trazer o recado da California Store, essa loja do tropeiro apaixonado na tela. 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
0: Caminho que vai pra lua não tem poeira, parceiro.
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0: Quero ver, quero ver.
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0: E é verdade. Leizinho Espada vai acordando lá na Americana, velho.
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0: O Zé Rosa também já vai acordando por lá, vambora.
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0: Baitão, radiador já acordado por lá, Baitão, velho, um abraço, um zumber forte lá pro Tulião também, vambora. O Deno já tá de joelho dobrado também, antenado com a gente, Deno, um abração também lá pro velho Tim, vambora, maestro.
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0: Do lado de cá de Mirso, vem pra prossear comigo, bom dia.
2: E gaúcho, que é de Nilson Catanduva.
0: Chique.
2: Gostaria muito de ouvir o Teixeirinha, Tordilho Negro.
0: Tordilho Negro.
2: Feliz pra você, seu Oscar, Aninha do Sítio Jabuticabal.
0: Certo.
2: É, todos que estiverem ouvindo, Ana Canaum, tá indo bem com a vida, todos os dias sem Deus.
0: Chique.
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0: 6h24, minha gente. Ajeita o café, ajeita o café. Pega o bule do lado de cá. Ele vem lá do Portugal pra prossear comigo. Bom dia.
3: Ô gaúcho, bom dia, gaúcho. Bom dia, Taquaritinho. Bom dia, meu querido Brasil.
0: Bom
3: gaúcho,
0: dia.
3: Aqui é o Adriano, gaúcho. Aqui é do lado do corpo.
0: Do corguinho.
3: Ô gaúcho, tô com o modão, boi soberano. Queria oferecer pros meus familiares e amigos de Tabatinga, Taquaritinga, Novo Horizonte, Iacanga,
0: certo.
3: Novo Europa, pra mim e sua família em Rio Verde. Que tá na Cana 1, tá de bem com a vida. Um abraço, seu Oscar. Gaúcho, fica com Deus, tudo de bom.
0: Um zumber forte, parceiro.
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0: 6h25, maestro, 6h25. Ah, já coração, pega na tuia, dá um tapinha na vitrola, maestro. Quero ver, esse Badão Mirosmar. Cada qual tem o seu valor, o velho Toberra gosta demais desse Madão na Novo Horizonte. Preste atenção na letra dessa moda, parceiro. O silêncio é meu amigo. Acelera, vambora, conta giro no 3000.

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0: Bom demais, Bachete Thaís, 6h34, haja coração, esse é o Bolador, a Vilma da Santa Mônica, antenado com a gente, amanhã são os caras, Dona Alzira Pereira, no bairro Checap, vai acordando da Quaritinga e região. 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Prudente de Moraes, um super forte a toda a equipe por lá. 6h36, um abração, vai lá pro Ademir da Ótica Principal e toda a equipe da Ótica Principal, sempre antenado com a gente. Maestro Oscar, um super forte a toda a galera, sempre antenado com a gente. Meu amigo Zé do Bolo da Borracharia também, que chega com a gente a partir da semana que vem, lá na São Lourenço Turvo agora também, viu, bem? A unidade 2 da borracharia do Zé do Bolo, lá na no São Lourenço Turvo, lá na saída, viu? Ao lado lá da Mac Turbo, abraço pra toda a galera por lá, vambora. 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Um abraço lá pro Carrapicho, lá pra toda a equipe por lá, só os caras aí ajeita. É, aqui, tio Oscar, lá pra dona Rússia também. Lá pertinho do AMI, maestro Oscar ajeita. Bom de arado e bom de... 6h39, já me ajeita. Das crianças. E do lado de cá, bom dia.
1: Bom dia, Gaúcho, tudo bem?
0: Tudo não. Bem.
1: Jabuticabal.
0: Chique.
1: Deus. Oi. Toca nós aí com o Liu e Léo, o caminheiro. Um abraço, Deus. Todos os dias tem Deus. Certo. Por mais difícil que esteja, mas temos que confiar e trabalhar, né?
0: Com certeza.
1: Um abraço.
0: Um zumbi forte, maestro. Quero ver, quero ver. 6h40 do lado de cá. Prosseguindo comigo, já vou de madão pra vocês. Bom dia.
2: Bom dia, meu amigo Gaúcho. Bom tranquilo, dia. Gaúcho.
0: Chique.
2: Gaúcho, falando aqui de Bitinga, o Arlindinho que tá falando.
0: Fala, Arlindinho.
2: Mandar uma música aqui pra nós aqui na firma Comfort Pet.
0: Quero
2: tava
0: ver.
2: Aqui pegando firma já no eito, mexendo com as caminhas dos cachorros.
0: Ué, que beleza.
2: Entendeu, Gaúcho? Vamos que vamos, Gaúcho. Todo dia tem Deus, Gaúcho.
0: Com certeza, velho.
2: Ô, Marilinho, tem café aí, Marilinho?
0: Tem,
2: vai. Você, Gaúcho.
0: Bom dia.
2: Ah, bom dia, Gaúcho. Seu Oscar, mal acabado.
0: Rapaz.
2: Fala comigo, seu Oscar. Não quer falar comigo? Te bloqueei, seu Oscar.
0: Rapaz.
2: Deus. Bom dia, Gaúcho.
0: Meu Deus.
3: Não posso Chico falar agora, Mineiro, não. Gaúcho. Tô aqui no helicóptero.
2: Chico Mineiro.
0: O que é, seu Oscar? Olha, seu Oscar. Chamando o senhor de mal acabado, velho.
4: Não começa, não, que eu te bloqueei. Eu já te bloqueei, você não vai saber nem de onde vem a bloqueação.
0: Santa madrugada, pega o café para nós, Oscar. Ajeita a parelhinha, vambora. O velho bem divide, siga pro Dente de Moraes, o Marelão e o Surtão aí, seu Oscar, em cima da carroça, velho. Ele cantarolando mais ou menos assim. Deste pão nesse modelão, parceiro, velho. 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Toca, Gaiteiro.

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3: Bom demais, Bajeda, aí 6h45, Maestro Oscar. 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Maria Cis, bom dia. Lá pro foto também, bom dia, bom dia. Vilma Dong, bom dia, Creuza. 6h47, maestro. Aos baluartes, aos patrocinadores dessa programação, sertanejo bom demais, fica por aqui. Volta às 7 da noite no seu rádio. Para-brisa é o nosso destino, parceiro velho. Não se esqueça, joelho dobrado. Deus te abençoe, Deus te guarde e te proteja nesta manhã de quarta-feira. Tenham todos um excelente dia.
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3: Agora 6:56, hora de informação.
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3: Muito bom dia, Taquaritinga, bom dia, grande região, bom dia para você em mais de 180 cidades, onde chega o som forte da Canal. Manhã de quarta-feira, hoje 22 de julho, Dia Mundial do Cérebro, Dia Internacional da Manga, Dia Internacional do Trabalhador Doméstico, hoje Dia Nacional do Cientista Social, Dia do Cantor Lírico. Os católicos comemoram a festa de Santa Maria Madalena. Aqui, muito amor. Hora da gente conferir os destaques dessa edição. Vamos até as ruas de Taquaritinga. Repórter José Lucente, bom dia.
5: Edson, um abraço a você, muito bom dia. E bom dia a todos que estão acompanhando o jornalismo aqui na casa da Canal. Polícia procura por acusado de tentativa de homicídio em Taquaritinga. Homem é esfaqueado no Jardim São Sebastião. Quadrilha que assaltou fazenda em Guariroba ainda não foi localizada. Acidente com trabalhadores deixa 12 pessoas feridas aqui na região. Operação Saturação apreende drogas em Guariba. Thor localiza drogas em veículo na SP-255. Macmóveis faz doação ao projeto de mãos dadas. Esses são os destaques. O noticiário completo eu trago em seguida. Bom dia, Edson.
6: Bom dia, Edson. Bom dia a todos os ouvintes do Canal 1 é Notícia. Na manhã desta quarta-feira, estabelecimento é alvo de furto de fiação elétrica aqui na nossa região. E o Sebrae, em Taquaritinga, vai promover capacitação gratuita para empreendedores.
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3: De acordo com o Instituto Clima Tempo, nós teremos uma quarta-feira de sol, muitas nuvens à tarde. À noite, o céu ainda fica com muita nebulosidade, mas não há previsão de chuva. A temperatura, que atingiu 15 graus durante a madrugada, vai bater nos 31 de máxima. E o sol, que nasceu agora há pouquinho no horizonte, vai se pôr às 17h50.
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3: 7 da manhã, vamos às ruas de Taquaritinga. Repórter José Lucente, a primeira informação, pois não?
5: Uma tentativa de homicídio aconteceu em Taquaritinga na manhã da última terça-feira. Segundo as informações, Emerson Antônio Pereira de Castro, 40 anos de idade, estava trabalhando ali pela Avenida 1, no Jardim São Sebastião, bem em frente à UBS aqui ó, na Kashima, quando foi atacado por um homem que estava com uma faca. Segundo as informações, 4 facadas foram desferidas contra Emerson. Ele foi levado inicialmente à UPA 24 horas e, depois de exames complementares, foi encaminhado para a Santa Casa de Taquaritinga, onde permanece agora. A polícia iniciou as investigações para localizar o acusado, que já foi identificado pelas autoridades. Mas, até o momento, esse homem ainda não foi encontrado. Emerson Antônio Pereira de Castro, 40 anos de idade, é casado e tem 2 filhos. A motivação do crime deverá agora ser investigada pelo delegado Dr. Luiz Fernando, que é comandante também do SIG, Serviços de Investigações Gerais do município. As buscas devem prosseguir nas próximas horas e a gente fica aguardando aí mais detalhes dessa tentativa de homicídio que aconteceu aqui em Taquaritinga. É você, Edson.
3: 7h, aqui da Central de Relação, repórter Alessandra Cazon, pois não?
6: Na região, um comerciante de 56 anos teve expediente prejudicado após criminosos furtarem a fiação elétrica do seu barracão. Além do prejuízo material, a ação deixou o imóvel sem energia, atrasando os trabalhos do dia. A central da emergência 190 da Polícia Militar recebeu chamado e deslocou uma equipe ao local. Atenderam a ocorrência a equipe que estava de plantão. E segundo a vítima, por volta das 7 horas da manhã de ontem, ela foi avisada pela central de monitoramento de que a fiação que liga o imóvel ao poste de energia havia sido furtada. Os criminosos também danificaram o padrão de energia e levaram aproximadamente 12 metros de fios de cobre. As imagens do sistema de monitoramento registraram essa ação criminosa que ocorreu por volta das 11 horas da noite de segunda-feira. O material, juntamente com as informações da ocorrência, foi apresentado à Polícia Civil, que comunicou também o delegado Dr. Luiz Fernando Ferreira Machado, aqui de Taquaritinga, que era o plantonista naquele momento. A autoridade policial determinou o registro do boletim de ocorrência e o encaminhamento das imagens ao setor de investigações, que dará sequência às diligências para identificar o autor de mais este furto.
3: Agora são 7h03, 7h03, Copa Sul-Americana. Ontem o Santos goleou fora de casa e encaminhou vaga na próxima fase, né? O Santos jogou ontem na Venezuela. Um futebol pobre, muito pobre, né? Mas o Santos venceu bem. 4-1, Daniela Esperon conta pra gente.
11: Jogando pela Copa Sul-Americana, o Santos goleou a Universidade Central da Venezuela pelo placar de 4-1 em Valência, na Venezuela. O jogo foi válido pelo duelo de ida da repescagem das oitavas de final. Um adversário frágil, onde os brasileiros é que ditaram o ritmo e também abriram placar ainda no primeiro tempo. Gols do Santos marcados por Rony Tassiano, Gabriel Menino e Gabriel Bontempo. Tassiano, inclusive, que fez uma bela partida, falou sobre a felicidade e o sentimento que foi marcar um gol.
12: O sentimento é o melhor possível, né? E falando de mim individual, mas hoje ser coroado com essa partida, ser coroado com a vitória, acho que não tinha melhor forma. É claro, acho que a gente fazer gol sempre é bom.
11: Agora, com a vaga encaminhada, o Santos leva vantagem para a decisão da vaga, que vai ser na próxima terça-feira na Vila Belmiro. O time comandado pelo técnico Cuca pode perder por até 2 gols de diferença, que ainda assim garante a classificação. Uma derrota por 3 gols leva a disputa para os pênaltis. A Universidade Central só se classifica por um placar de 4 gols de diferença ou mais. Nesta quarta-feira, mais jogos de ida da repescagem. Independente Medellín e Vasco jogam às 7 horas da noite na Colômbia. O Red Bull Bragantino vai até o Nacional de Lima enfrentar o Sporting Cristal. E tem também Lanús e Cienciano lá, Fortaleza, na Argentina.
3: São 7h05. Alô, Luiz Adriano, um abraço, viu? Sempre ligado aqui na Casa da Canal. Tá aqui também o Bira Neto. Alô, Bira. Juliano. Também a Michele, a Ana, tá todo mundo ligado aqui, a Maria Tarso tá aqui na Casa da Canal, tá aqui o Mauro Morelato, o Tim Manhani tá aqui por aqui também, meu querido Adelício Palmeirense Aguiar de Lima. 7:05, Zé Lucente, a informação, põe na tela.
5: O bando que invadiu a Fazenda Santana aqui em Guariloba ainda não foi identificado. Segundo as informações, 10 homens armados invadiram a fazenda e mantiveram 6 pessoas que trabalhavam no local reféns, entre elas 2 crianças. De acordo com as informações passadas pelos policiais, os homens estavam fortemente armados. Do local foi levado 2 tratores, um veículo Renault uma TV de 43 polegadas, micro-ondas, sapatos e roupas, joias e relógios, alimentação que estava na geladeira e cerca de R$4.000. O Instituto de Criminalística de Araraquara esteve no local, colheu evidências do crime, mas até o momento o laudo não foi apresentado. As vítimas estiveram na delegacia e foram ouvidas aí pelas autoridades. Um caminhão que também seria levado para o transporte dos tratores acabou sendo abandonado em um pomar de Limão. As investigações estão prosseguindo, mas até o momento ninguém foi identificado ou preso dessa quadrilha aqui em Taquaritinga. É você, Edson.
3: É, assim como os outros crimes similares que aconteceram em Taquaritinga também não foram esclarecidos, né? Não foram esclarecidos, né? Nós tivemos aí diversas propriedades agrícolas que receberam a presença, né? Ou receberam aí esses bandidos armados, encapuzados, levaram tudo, fizeram família de refém. Pelo menos não tem informação de que algum desses crimes tenha sido esclarecido. Lamentavelmente, bandidagem deita e rola. E ninguém tá nem aí. Vanderlei lá de Matão, tá ligadinho aqui na Casa da Canal. Dona Alessandra Cazon, a informação também pra gente aqui pro Marcos Menezes. Alô, Gilberto Paris, um abraço, um bom dia.
6: A nova empresa terceirizada para coleta de lixo aqui em Taquaritinga está com vagas abertas para coletor que vão atuar, os coletores que irão atuar no período noturno na coleta de lixo aqui em Taquaritinga, com horário das 3 da tarde até as 11h20 da noite. Além do salário, há benefícios da insalubridade e vale refeição. Os interessados devem procurar a cidade administrativa e entregar o currículo diretamente na prefeitura, também ao endereço na Avenida Dr. Francisco Areia Leão, número 1404. A empresa Paz, terceirizada para coleta de lixo, procurando novos coletores para coleta noturna aqui na nossa cidade.
3: São 7h08, tudo igual na noite de ontem, partida isolada do Campeonato Brasileiro. O Bahia foi até Minas Gerais enfrentar o Atlético e um jogo equilibrado no fim. O Bahia foi melhor, até teve chances aí de virar o marcador, mas ficou no 1-1. Daniela Esperon conta pra gente.
11: Tudo igual na volta da Série A do Campeonato Brasileiro após a Copa do Mundo. Atlético Mineiro e Bahia ficaram no 1-1 movimentado dentro da Arena MRV. Um tempo de superioridade para cada lado. Foi desse jeito que as equipes retomaram o Brasileirão. O Galo saiu na frente no primeiro tempo, conseguiu ser superior, mas o time baiano voltou melhor na segunda etapa, tanto que buscou o empate. Por pouco, não saiu com a vitória, carimbando, inclusive, o travessão no último lance da partida. O detalhe é que o Atlético também teve chances, e isso foi destacado na coletiva de imprensa do técnico Eduardo Domingues, ele que falou sobre os seus centroavantes e a busca na janela de transferências.
13: Eu acho que estamos tentando trazer algum centroavante, mas também sabemos que é muito difícil porque são jogadores que têm que, digamos, são de muito investimento. E já sabemos como é a postura do clube, que já fez o investimento na janela de janeiro. Sabemos também que não podemos, por só uma partida jogada, cair contra nossos atacantes, porque sim, criamos muitas ocasiões de gol, não pudemos finalizar da melhor maneira, mas estamos trabalhando muito nisso. Então temos que ter a tranquilidade de saber que não estaria tranquilo se não tivéssemos chance.
11: E a 19ª rodada segue nesta quarta-feira, com alguns confrontos. Curitiba e Palmeiras, às 7h30 da noite. Às 9h30, são 3 jogos. São Paulo e Atlético Paranaense, Internacional e Cruzeiro, e Chapecoense e Flamengo. Lembrando que a 19ª rodada só termina na quinta-feira, com o confronto entre Corinthians e Remo. Ela foi desmembrada por conta da Copa do Mundo e também a repescagem da Copa Sul-Americana, que fez com que alguns jogos fossem adiados. A tabela de classificação, por enquanto, Palmeiras lidera com 41 pontos, seguido de Flamengo, Fluminense e Bragantino, que fecha o G4. Na zona do rebaixamento, o Vasco abre na 17ª colocação com 20 pontos, seguido de Mirassol, Remo e Chapecoense, que está na lanterna do campeonato.
3: Agora são 7h11, né? Nós tivemos aí um probleminha na transmissão aí no nosso Face, daqui um pouquinho, né? 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
4: A Quina acumulou, a Loto Fácil teve uma aposta premiada e a Mega Sena acumulou. Sorteio de amanhã da Mega Sena, 62 milhões de reais, é muita grana, né? 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Muitos falsários por aí, né? Tentando atazanar a vida da gente, não é isso? Golpistas estão cada vez mais sofisticados na tentativa de enganar os consumidores. E entre as fraudes mais recorrentes, o Zé Lucente, a Alessandra traz sempre aqui, está o golpe do boleto falso, em que criminosos utilizam mensagens de urgência, adulteração de documentos e até programas maliciosos capazes de alterar código de barras. O resultado é que muitas pessoas acreditam, recebem lá o boleto, imaginam que está quitando uma dívida, quando na verdade o dinheiro é transferido diretamente para a conta dos golpistas. 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Lotéricas do Carlão, trazendo pra gente os resultados de ontem da Time Mania, que acumulou. Ninguém acertou a faixa principal. 12, 19, 45, 67, 71, 74 e 76. O prêmio está acumulado para amanhã em 4 milhões e 700 mil reais. Ontem, o time do coração, o Atlético Mineiro. A Quina acumulou, ninguém acertou a faixa principal, 6, 14, 34, 38 e 56. A Quina está acumulada em 12 milhões e 800 mil reais. Ontem, 81 apostadores fizeram a quadra, 5.900 reais cada qual. Já a Loto Fácil teve uma única aposta premiada. Apostador ou apostadora acertou estas dezenas: 2, 3, 4, 5. 9, 11, 12, 14, 15, 16, 18, 20, 21, 22 e 23. Um único apostador de Fortaleza levou o prêmio principal da Loto Fácil, 14 milhões 264 para um único apostador. E a Mega Sena, hein? Acumulou. Ninguém acertou a faixa principal ontem. Prêmio está acumulado para amanhã, 62 milhões de reais. Ontem, os números sorteados: 8, 28, 30, 37, 39 e 60. Boa sorte para você que for apostar aí, 62 milhões de reais. Prefira as lotéricas do Carlão. Ontem, 22 apostadores fizeram 5 acertos na Mega Sena, 5 acertos, vão receber 79.800 cada um. 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
5: Edson, eu tenho uma nota de falecimento. Faleceu aos 88 anos de idade a senhora Idalina Souza de Oliveira, viúva de Arlindo dos Santos Oliveira. Ela deixa os filhos Roberto, Paulo, José e Maria. O seu corpo está sendo velado no velório da Cristo Rei e será sepultado no cemitério do distrito de Jurupema. Trouxe, Edson, o falecimento aos 88 anos de idade da senhora Idalina Souza de Oliveira. É você, Edson.
4: As famílias Souza e Oliveira, os sentimentos aí pelo falecimento da dona Idalina aos 88 anos de idade. 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
4: 7h22, Alessandra, central de redação, pois não?
7: O Sebrae aqui de Taquaritinga, em parceria com a ACIT, estarão realizando duas oficinas para a compreensão e aplicação de controle financeiros para empreendedores aqui da nossa cidade. O curso será ministrado no dia 17 e também no dia 18 de agosto, sempre no período noturno, das 6h30 até as 10h30, com investimento gratuito para os participantes. Os interessados já podem realizar a sua inscrição totalmente gratuita no escritório da ACIT ou então na sala do Sebrae, instalado na cidade administrativa.
4: Assim como as facções criminosas, os partidos políticos,

0: a prestar depoimento na investigação sobre o Banco Master. A oitiva está marcada para o dia 7 de agosto e deve ser realizada presencialmente na Superintendência da Polícia Federal em Brasília. O ex-líder do governo no Senado é investigado por suspeitas de ter recebido benefícios de pessoas e empresas ligadas ao banco de Daniel Vorcaro. Segundo a PF, Wagner seria um possível beneficiário de vantagens econômicas investigadas no caso. Entre as suspeitas apuradas estão o recebimento de caronas em jatinhos particulares, ingressos para shows no exterior e a aquisição de um imóvel em Salvador avaliado em 2 milhões e meio de reais. A investigação também apura repasses que teriam sido feitos por meio de familiares e pessoas próximas ao parlamentar. A PF investiga ainda a relação de Jacques Wagner com Augusto Lima, ex-sócio de Daniel Vorcaro. Wagner foi alvo de busca e apreensão no dia 18 de junho, durante a nona fase da Operação Compliance Zero. Endereços ligados ao senador em Brasília e Salvador foram alvos da ação autorizada pelo STF. O parlamentar nega irregularidades e afirma estar tranquilo em relação às investigações. Dias após a operação, Jacques Wagner deixou a liderança do governo Lula no Senado após uma reunião com o presidente da República.
1: Decepcionado, a gente fica decepcionado, revoltado. Mesmo sabendo que isso não vai virar nada. O cara foi intimado pela Polícia Federal, mas é assim com os poderosos, Jacques Wagner, né? Lá na Bahia, lá também, o PT na Bahia, coisa de louco, né? Impressionante as informações de corrupção que vem de lá, é impressionante. E o Jacques é mais um das lideranças aí da bandidagem no nosso país. E não acontece nada. Por que que você fala isso? O cara nunca fez nada. O cara só é político e hoje é multimilionário. Como isso acontece? O salário do cara não é isso aí. O que ele gasta, a opulência dele, o salário já não daria. Então é muita corrupção, é dinheiro que sai daqui, dinheiro que sai de lá, é? E em todos os setores, é impressionante. Não é só na política, não. Às vezes você vê na sua cidade, o cidadão tem lá um emprego lá e de repente tá lá nadando em dinheiro. De onde veio esse dinheiro? De onde veio, né? E eu falo da política, e eu falo inclusive aqui desse partido, eu falo de política principalmente desse partido, porque acompanhei, eu estive junto. Lá em 82, quando começou, né, em 80, nos anos 80, quando se começou, né, esse partido, eu também era um idealista. Também acreditei e votei nesse porqueira aí, ó, votei nesse nojento aí. Né? Mas depois, você acompanha as informações. Eu não tenho bandido de estimação, não tenho bandido de estimação. Aí você vê quem realmente é o cara e aí você se afasta, né? Né? Aliás, eu lembro, tem uma reportagem aí, maestro, a web, né, não deixa a gente esquecer, eu lembro de uma entrevista do Hélio Bicudo. A senhora já ouviu falar do Hélio Bicudo, jurista? O Hélio Bicudo, dona Alessandra, jurista, pessoa exemplar. Hélio Bicudo foi um jurista exemplar, né, de quatro costados, cidadão decente, que passou pela política e saiu, mas manteve a sua decência, o cidadão decente. E o Hélio Bicudo, assim como eu, também acreditou. Ele também teve lá no início. E certa feita, ele no programa Roda Viva, foi entrevistado para falar: por que que você saiu desse partido? Por que que você não tá mais junto com os caras? O que que aconteceu? Né? E o Hélio Bicudo deu esse depoimento aí, ó. Presta atenção.
2: O que que o Lula fez para ser o miliardário que ele é hoje? O que me impressionou muito foi o enriquecimento ilícito do Lula. O Lula se corrompeu e corrompe a sociedade brasileira hoje, através da sua atuação como presidente da República. Eu acho que o PT vestiu-se de uma vestimenta no sentido de que era o partido salvador da pátria. Eu fui nessa. Eu não era. A partir do momento que eu percebi que não era, eu saí do PT. E eu saí do PT exatamente quando eu percebi que as coisas não eram bem como eu estava imaginando.
3: Por exemplo, doutor, se puder dar só uma...
2: A própria posição do Lula, né? Eu conheci o Lula quando o Lula era um postulante do governo do Estado.

0: Né? Eu fui candidato a vice-governador e ele era candidato a governador. É uma coisa, um panorama completamente diferente do que se vê hoje o Lula quando ele fala. Ele falava para obter o poder e para usar o poder em benefício próprio e dos seus, da sua família. Como acontece e todo mundo sabe disso. Não é? Eu acho que o poder não deve ser fruto, né, para você atingir os objetivos pessoais.
1: Mas o que mais o decepcionou? O que mais decepcionou o senhor nessa trajetória? Tem um episódio,
0: eu lembro. O que me impressionou muito foi o enriquecimento ilícito do Lula. Que ninguém fala nisso, mas eu conheci o Lula quando ele morava numa casa de 40 metros quadrados. Né? Hoje o Lula é uma das grandes fortunas do país, ele e os seus filhos. Quem é que está atrás disso? Quem que está querendo que isso venha à tona? Eu acho que a questão da atuação das pessoas no mundo político, no mundo em geral, é preciso se ver o que essas pessoas fizeram para ter o que têm. O que o Lula fez para ser o miliardário que ele é hoje?
1: Ele foi presidente da República.
0: É?
1: Ele foi presidente de dois mandatos.
0: Pois é. Isso, o mandato não dá para isso.
2: Salário? Né?
0: Agora, ele ser caixeiro viajante de uma empresa, o que quer dizer isso? Quer dizer que ele sempre esteve junto com esse pessoal que é da grande corrupção, que não aparece. Porque eu acho que eu não tenho maneira outra de falar, a não ser de que o Lula se corrompeu e corrompe a sociedade brasileira hoje, através da sua atuação como presidente da República.
3: Esse jurista Hélio Bicudo, que esteve no nascedor aí dessa, né, da trajetória política de Lula, foi candidato junto e depois percebeu, um cara que morava numa casa de 40 metros quadrados, tinha um fusquinha, eu vi essa foto dele e da família, né? 40 metros quadrados a casa, um fusquinha, e hoje é um miliardário, sempre fazendo política. Como é que pode? Miliardário, ele e os filhos dele. Ah, é um Ronaldinho dos negócios. Muito bem. Dona Alessandra Cazon, Central de Redação, pois não?
4: Continuam abertas as inscrições para o curso gratuito de produção caseira de produtos de limpeza ofertado pelo Sindicato Rural aqui em Taquaritinga. Curso que será ministrado no dia 5 e no dia 6 de agosto na sede do sindicato. Os alunos irão aprender a fazer sabão em barra, sabão líquido, amaciante de roupas, alvejante, álcool perfumado, lava-roupa líquido, detergente, entre outros produtos. Os interessados devem fazer a inscrição através do WhatsApp 99993-5119. As inscrições estão abertas e as vagas são limitadas.
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3: 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Esse é porreta. 7:37, 7:37. 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
2: Edição Cândido.
3: Abração do Peixinho lá de Santa Adélia, Lena Monfré, a Verinha lá do Santa Cruz, abraçando aqui o Ney, Patrick, Marquinhos, todos lá da oficina, a Sandra Teles, a Sandra tá abraçando aqui com muito carinho, o maridão Ismael Bortolotti tá aniversariando hoje, parabéns também dos filhos Anderson, Felipe e Rafaela, a nona Joyce e toda a família, parabéns, viu? Ismael Bortolotti pelo aniversário hoje. Quem tá aniversariando hoje também é o Dirnei, a irmã Dé Silva, tá mandando toda a felicidade, beijos e beijos aí pro irmão Dirnei pelo aniversário hoje. Um abraço para toda essa gente maravilhosa. Um abraço também lá pro Morcegão e o Miltinho, convidando você para a tradicional festa em louvor a São Lourenço, neste domingo, hein? A partir das 11:30 da manhã, ali no salão de festas totalmente climatizado, leilão de prendas e assados, tem leilão do gado. Leilão do gado e após show sertanejo em dose dupla com Henrique Luan. Então, almoço de domingo tá garantido lá no Turfo, você com toda a família, leilão de prendas e assados, logo após leilão e leilão do gado. E o showzaço com Henrique e Luan. Tudo isso neste domingo, a partir das 11:30 da manhã, lá no Turvo. 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Zé Lucente.
4: Um acidente entre uma van que transportava trabalhadores e um caminhão deixou 12 pessoas feridas na rodovia Deputado Leônidas Pacheco Ferreira, SP-304, na manhã da última terça-feira. O acidente aconteceu no trecho que liga os municípios de Novo Horizonte e Borborema. Segundo as informações da Polícia Rodoviária, os ocupantes da van são funcionários de uma usina suco-alcooleira da região. Equipes de resgate da concessionária que administra a via foi acionada para prestar aí os primeiros socorros. A maior parte das vítimas foi encaminhada para Santa Casa de Novo Horizonte. O estado de saúde de 3 das vítimas é grave. As autoridades agora vão apurar a dinâmica desse acidente. Em nota, a usina Estiva Bioenergia informou que os colaboradores que estavam no veículo, incluindo o motorista, foram atendidos e receberam aí uns cuidados médicos. Todos apresentavam um quadro estável, estão fora de perigo e permanecem sob cuidados das equipes de saúde. A empresa está prestando toda a assistência necessária aos colaboradores envolvidos e aos seus familiares, acompanhando de perto a evolução de cada atendimento. É você, Edson.
3: Alô, Ana Cláudia, Ronaldo Pereira, a Giane Aranda, a Maria Martins, Martinha Souza, Valentim de Carvalho também tá ligado aqui na Casa da Canal, um abraço, viu? Alô, Sônia Aparecida, o Rodinei Bonifácio, Jomara Belucci, a Mara Miarelli, a Cecília Ferreira, a Wanda Lopes, alô, Luiz Carleto, um abraço, Luiz Mário Carleto, um abração, meu querido. Tá aqui também o Luiz Carlos Carrino, a Júlia e o Adam, tá aqui a Solange da Silva, a Jandira Correia, tá todo mundo ligado na canal, Alessandra.
2: A Polícia Civil recuperou 30 sacas de café roubadas e prendeu um homem suspeito de integrar uma quadrilha especializada em crimes na zona rural. A ação aconteceu na última segunda-feira, durante uma fase de uma operação coordenada pela Polícia de São Paulo, com apoio da Polícia Militar em Minas Gerais. Segundo a Polícia Civil, a quadrilha atua principalmente no roubo e furto de defensivos agrícolas, insumos e outros produtos utilizados em propriedades rurais. Durante as diligências, os policiais prenderam um suspeito em flagrante e localizaram 30 sacas de café em grão. De acordo com a investigação, a carga apresenta forte indício de ligação com um roubo registrado no último domingo na região de Ribeirão Preto. Além do café, os agentes apreenderam armas de fogo e diversos insumos agrícolas. A equipe de investigação também identificou parte do material recuperado como produtos de furtos registrados em uma empresa de São João da Boa Vista. A Polícia Civil mantém as investigações para identificar e prender os demais integrantes desse grupo criminoso.
3: Olha, falando em grupo criminoso, intensa movimentação ontem em São Paulo, né? Operação do GAECO mirando o braço logístico do PCC. Repórter Alan Barbosa tem mais informações.
5: A operação realizada pelo Ministério Público de São Paulo prendeu nesta terça-feira 13 pessoas acusadas de atuar como braço logístico do crime organizado, incluindo do PCC. 60 policiais militares participaram da operação. Ao todo, foram 18 mandados de busca e apreensão e de prisão. Dois alvos da operação já estavam presos. Os detidos seriam prestadores de serviços bancários para dar legalidade ao dinheiro e a bens dos criminosos. As investigações apontam para possíveis envolvimentos de policiais militares na proteção do esquema. Um deles é o coronel Luiz Carlos Pereira Martins. O oficial fazia parte de um grupo de WhatsApp que contava também com Kleber Azevedo dos Santos, acusado de ligações com o PCC. Kleber está entre os presos da operação desta terça-feira. Em um áudio atribuído a ele, Kleber pede a um homem chamado Bruno R$100 mil para pagar policiais do Departamento Estadual de Investigações Criminais, DEIC. O coronel Luiz Carlos Pereira Martins também é acusado de intermediar encontro dos criminosos com autoridades. Entre as provas contra a organização criminosa, os investigadores citam uma casa de alto padrão na Riviera de São Lourenço, no litoral de São Paulo. Divergência no pagamento de R$2 milhões entre Kleber Azevedo dos Santos e Marcelo Moraes Oliveira levou o caso a ser solucionado pelo Tribunal do Crime. Marcelo Oliveira também foi preso na operação. Segundo os investigadores, Kleber teria enviado áudio a um integrante do PCC explicando o conflito. Além das prisões, a justiça determinou bloqueio de R$10 milhões em contas bancárias ou em bens de 19 suspeitos e de 4 empresas.
3: Agora são 7:48, 7:48, um abração aqui pro meu amigo Luiz Gessolo e toda a direção lá do Clube Náutico Taquaritinga, programando aqui último domingo de férias escolares. Nós já tivemos aí, né? Um mundo encantado no último domingo, as crianças se divertiram à vontade e domingo tem de novo, né? Último domingo de férias escolares no Náutico. Leve a criançada a partir das 10 da manhã até 1 da tarde. Lá no Salão Social vai ter gincana recreativa, brincadeiras em grupo, cabo de guerra, circuito de com obstáculos, caça ao tesouro, distribuição de kit doce e muito mais para crianças até 12 anos de idade. É o último domingão de férias no Clube Náutico Taquaritinga. Tá todo mundo convidado, hein? Mas antes, no sábado, você é convidado para curtir música de qualidade com os primos. Os primos, a partir das 8 da noite, lá no Náutico. 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Tá todo mundo convidado. 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Zé Lucente, 7:50, informação pra gente.
4: A Associação Protetora dos Animais São Francisco de Assis, aqui em Taquaritinga, lançou uma nova ação entre amigos com o objetivo de arrecadar recursos para manter o trabalho de proteção, resgate e cuidado de cães e gatos atendidos pela entidade. Além de contribuir com a causa animal, os participantes concorrerão a um sorteio de uma moto elétrica GTS Pro 500 watts Super Power, doada pela empresa Anderson Multimarcas. A campanha convida aí a população a colaborar com uma doação de R$50, valor que garante um número para participar do sorteio programado para o dia 29 de agosto pela Loteria Federal. Os recursos arrecadados serão destinados à manutenção das atividades envolvidas pela associação, que atua no acolhimento de animais em situação de abandono e vulnerabilidade. Com a união de empresas, voluntários da comunidade, a APA espera alcançar um resultado positivo, permitindo que mais animais recebam atendimento e tenham uma nova oportunidade de vida. É você, Edson.
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3: Agora 7:55. 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Zé Lucente chamando com informação. Antes, você sabe que o Hélio de la Penha vai estar em Taquaritinga domingo agora, né? Showzaço. Quem assistia ao Cacete Planeta Urgente lembra do Hélio de la Penha. Domingo ele vai estar no Cine São Pedro aqui em Taquaritinga. O show marca o segundo aniversário do Taquaritinga Comedy. 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Zé Lucente.
4: 2 jovens, um tem 18 anos de idade, o outro tem 23 anos de idade. Eles acabaram presos pelo tático ostensivo rodoviário, transportando 5 tijolos de maconha no quilômetro 93 da rodovia Comandante João Ribeiro de Barros, SP-255, em Araraquara. Segundo o relatório policial, os policiais militares rodoviários faziam patrulhamento quando avistaram um Ford Fiesta trafegando em alta velocidade e emitindo grande quantidade de fumaça pelo compartimento do motor. A equipe deu ordem de parada, utilizando sinais regulares, porém o condutor desobedeceu e iniciou uma fuga. Durante o acompanhamento, que se estendeu por aproximadamente 5 quilômetros, o passageiro lançou um pacote pela janela do carro. Após a abordagem, os policiais retornaram ao ponto onde o objeto havia sido descartado e localizaram uma bolsa contendo 2,9 kg de droga. Ao serem indagados, a dupla ficou em silêncio. Diante dos fatos, os jovens foram levados para o plantão policial, onde o delegado registrou um boletim de ocorrência por tráfico de drogas. Eles, em seguida, foram encaminhados para a cadeia pública em Santa Ernestina. Os dois agora permanecem à disposição da justiça e a droga ficou apreendida. É você, Edson.
3: Alô, Rosa Ivanir Falavinha. Alô, Sator Maquino. Alô, Cláudio Rizzo. Um abraço, bom dia para você, né? Bom dia também pro meu amigo Luiz Carlos Sinibaldi, tá ligadinho lá em Fernando Prestes, um abraço. Diego Lima tá aqui também, quem passou por aqui também na casa da canal, Edson, aqui é o Eri Edson. Abração da filha Michele Lúcio, que tá aniversariando hoje. Alô Michele, parabéns, viu, papai. Eri Edson tá mandando um super beijo para você. Alessandra, pois não?
2: O projeto de mãos dadas aqui em Taquaritinga recebeu uma importante demonstração de solidariedade na manhã da última quinta-feira. A empresa Macmóveis doou 21 conjuntos de refeitório, totalizando 21 mesas e 84 cadeiras. Mobiliário que vai contribuir diretamente para melhorar o espaço utilizado durante as refeições dos participantes deste projeto no Jardim Maria Luísa. De acordo com o projeto, a doação representa a realização de um antigo sonho e vai proporcionar mais conforto, dignidade e acolhimento para as crianças, jovens e demais pessoas atendidas. Além de renovar o ambiente, o novo mobiliário vai permitir que os momentos de convivência sejam ainda mais agradáveis. A direção do projeto de Mãos Dadas destacou que o gesto da MAC Móveis vai além da entrega desses móveis, porque a iniciativa foi considerada um exemplo de responsabilidade social e de compromisso com a transformação de vidas, reforçando a importância de investir em espaços que favoreçam o desenvolvimento, a convivência e o bem-estar. Em nota de agradecimento, a instituição ressaltou que atitudes como essa deixam aquele legado duradouro e fazem a diferença na missão de acolher e cuidar das pessoas. A expectativa é que os novos equipamentos beneficiem os atendidos por muitos anos, tornando o ambiente mais funcional e confortável.
3: Não é só o projeto de Mãos Dadas, né? A MAC Móveis Dia Muito, né? É uma empresa que tem um caráter social incrível, além dos empregos que são gerados aqui na cidade, a gente testemunha todo dia, né? Todo dia eu tô vindo aqui para a rádio 6 da manhã e vou junto com os trabalhadores da MAC Móveis aqui, né? Pessoal que vem, vai para a MAC Móveis, vai a pé, vai de bicicleta, vai de carro, vai todo mundo lá para a MAC Móveis, lá para trabalhar, né? Buscar o leitinho das crianças, o pão de cada dia, mas o trabalho social da MAC Móveis vai além, não é? Hospital do Amor, sempre a MAC Móveis auxiliando, né? O Espaço de Mão Dadas e a PAI, querida Guaritinha, a PAI foi transformada junto também com o pessoal, com apoio da MAC Móveis, né? Nós tivemos aqui no Cine São Pedro, você vai lá no Cine São Pedro, tem espaço lá em cima, né? Para de leitura, né? Biblioteca, né? Com uns móveis projetados e construídos pela MAC Móveis. Então, a família MAC Móveis, o nosso Deus lhes pague. 8 da manhã, 1 minuto. Zé Lucente, ruas da cidade, informação pra gente.
4: Edson, eu quero trazer uma informação e pedir aí orações para uma jovem de 21 anos de idade. No último dia 10, essa jovem, Edson, sofreu um acidente de moto. Ela transitava pela Avenida Damo Lui quando foi colhida por um automóvel, né? E ela sofreu ferimentos graves, teve aí fratura exposta do fêmur. Precisou ser levada à UPA 24 horas, depois foi levada à Santa Casa de Itacoaritinga e no último dia 16 ela foi transferida para Ribeirão Preto, onde passou por uma grande cirurgia, né? A cirurgia, de acordo com os familiares, foi um sucesso, graças a Deus, né? Mas ela, Edson, perdeu 10 centímetros do fêmur. E agora, é claro, né? Está na sua recuperação e os familiares e amigos pedem aí muitas orações para essa jovem, 21 anos de idade, que sofreu esse grave acidente no último dia 10 aqui em Itacoaritinga. Como eu disse, ela transitava pela Avenida Adamo Lui, acabou sendo colhida por um veículo, teve fratura exposta do fêmur, passou pela UPA, foi para Santa Casa, foi para Ribeirão Preto, passou por cirurgia e ela perdeu aí 10 centímetros do fêmur. Essa jovem, Edson, 21 anos de idade, é mãe de um bebê. Por isso, todos os seus familiares, os seus amigos, pedindo aí ajuda, né, orações, para que ela se recupere o mais breve possível e possa ter as suas atividades aí, mais uma vez, né, colocadas como sempre foi, né, na sua vida, no seu trabalho, onde ela precisa caminhar. Certo, Edson? Sofreu o acidente dia 10 e agora já está em recuperação, mas precisa de orações. É você, Edson.
3: De orações, determinação, de acreditar, né, que só Deus pode transformar, né? Aquilo que parece às vezes impossível para o ser humano, Deus transforma, né? Acredite e que esse Deus misericordioso possa conceder essa graça na vida dessa nossa ouvinte, dessa taquaritinguense. 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
1: Agora são 8:06. Eu quero chamar mais uma vez aí, né? A solidariedade. Os amigos aí da paróquia de Santa Luzia. Você sabe que a matriz de Santa Luzia foi totalmente transformada, né? Por dentro e por fora. A matriz está linda, maravilhosa. E a cereja do bolo agora são os bancos novos, né? Novos bancos, bancos de 2 metros em madeira maciça, que a igreja vai receber com a sua colaboração. É, exatamente, né? Os bancos que custam em torno de R$ 1.500 e algumas famílias aqui de Itacoaritinga já garantiram a doação. Em todos esses bancos aí doados, né? Serão 60 bancos, terão plaquinhas, né? O plaquinha eterna lá. A doação deste banco aqui foi da família da Alessandra Cazon, né? Esse outro banco aqui foi da família aqui do Mateuzinho, né? A sua família também pode ser uma doadora desses bancos da Igreja Matriz. Se você for lá no Jardim São Sebastião, ali na Matriz de São Sebastião, nós temos lá bancos que foram doados lá atrás, né? E as plaquinhas, eu acho que mais de 3 décadas, eu acho que mais de 30 anos aqueles bancos foram doados ali, né? 30 anos, será que é isso? É, por aí. Quando foram doados, e tá lá as plaquinhas dos doadores das famílias, né? Tá lá registrado. E assim vai ser também lá na matriz de Santa Luzia, né? Vai ter a plaquinha da sua família, da sua empresa. A sua empresa vai doar um banco lá para a Igreja Matriz de Santa Luzia, que legal. Mas atenção, somente no escritório paroquial ou com o padre Paulo Mick. Você sabe, né? De repente pode aparecer alguém aí que se diz representante. Não, a campanha é lá na paróquia de Santa Luzia ou com o padre Paulo Mick. Você pode solicitar a visita do padre lá na sua casa, né? Ou fazer a doação lá no escritório paroquial. Outras informações no telefone do escritório paroquial, que é o 3252-4908. 3252-4908. Já tem 13 bancos doados. Ainda faltam 47. Quem serão as 47 famílias, empresas que estarão juntas, irmanadas nesta campanha aí, né? Shalom, cara. É o Zé Lucente que tá chamando, tem informação aí da cidade. Zé Lucente Solerte, repórter da cidade. 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
2: Edson, a gente pensa que viu tudo nessa vida, mas sempre tem um novo capítulo. Tem um boletim de ocorrência registrado na delegacia e o doutor Fábio Sombra acabou, né, registrando esse boletim porque uma mulher, ela tem 59 anos de idade, de Edson, diz que está sendo aí ameaçada por uma vizinha de 24 anos. Segundo essa senhora, essa vizinha mudou há pouco tempo pelo local, eles dividem ali, né, praticamente o quintal e está sempre tendo desavença, a mulher está sempre ameaçando de bater, de agredir essa senhora. E ela disse o seguinte, Edson, ontem, né, que ela registrou o boletim de ocorrência, essa mulher, ela teria ouvido um barulho da cadela dela latindo, abriu a janela e viu o quê? Viu essa moça, Edson, de 24 anos de idade, tirando a roupa, ficando só com as peças íntimas. E virou de costas para ela, batendo nas suas nádegas, dizendo, olha, se você quer um consolo, vem aqui comigo. Aí essa senhora, né, se sentiu muito ameaçada, ficou envergonhada e foi para a delegacia de polícia para registrar o boletim de ocorrência. Essa jovem já foi identificada e, é claro, ela deve ser chamada aí para dar também as suas explicações, né? Porque dentro de um quintal está tanta desavença, é cachorro latindo e agora a mulher fica quase que pelada, Edson, né? Para atingir essa senhora ali no centro de Itacoaritinga. O caso foi registrado, doutor Fábio Sombras fez questão de registrar o boletim de ocorrência e é claro que agora tudo vai ser esclarecido. Eu espero. Já pensou se a moda pega? Se você tira a roupa aí. Me ajuda aí. Deixa contigo.
1: Que furdunço, hein? Tem gente perturbada pra tudo quanto é lado, né? 8h11, agora, dona Alessandra Cazon, aqui, ó. A Durvalina Rosa de Araújo Lopes está ligada. Benedita Galope, a Maria Nascimento, Daiane Oliveira, Lourdes Diolino, a Maria Imaculada está por aqui, a Silvia Foster, está aqui meu amigo Mazinho Lúcio. Alô, Mazinho, um abraço para você, viu, pessoal aí da empresa, um abraço aí do Marcelo, um abração. Mazinho Lúcio, está aqui o Gerson Begiato. Alô, Gerson. Gerson vai estar hoje lá no encontro de Masters, lá no Antônio Storti. Um abraço para você, Gerson. O Zé Micali vai lá também, um abraço, né? Paçoca, tá todo mundo aí que vai, né? O Neto Polizel também vai estar lá, um abração para vocês, viu? São 8h12, dona Alessandra Cazon, Central de Relação, pois
0: não. O Hemocentro do Hospital das Clínicas de Ribeirão voltou a alertar para a baixa nos estoques de sangue, principalmente dos tipos negativos. A situação mais crítica é do O negativo, considerado doador universal e essencial em atendimentos de emergência. Segundo a gerente de captação de doadores, o Hemocentro precisa de 61 bolsas de sangue O negativo por semana, mas atualmente está contando com apenas 8 unidades. Já o estoque de O positivo também preocupa. São necessárias 302 bolsas semanalmente, enquanto há cerca de 80 disponíveis. Além de atender vítimas de acidentes e pacientes cirúrgicos, o Hemocentro abastece cerca de um terço do estado de São Paulo e acompanha aproximadamente 250 crianças com doenças que dependem de transfusões frequentes. A queda nas doações é agravada pelo período de férias e pela baixa temperatura. A doação pode ser feita também aos finais de semana. O Hemocentro orienta a população a procurar os canais oficiais para esclarecer dúvidas sobre os critérios para a doação.
1: São 8h13, 8h13, alô Arlindo Palmeirense, o Zé Antônio de Lima, quem passou aqui? O Paçoca e a equipe lá dos tratores, né? O trator, Paçoca, Paçoca, trator, um abraço pra você, viu, querido, né? Tá o Neto Polizel também, os primos estão ligados aqui na casa da canal, um abraço pra vocês aí, né? Alô, doutor Michelone tá ligadinho também, vai estar lá hoje também no encontro de Masters, lá junto com o Nelsinho e toda a equipe lá. O Mineiro, já botou as gelosas aí no freezer? Capricha pra nós aí. 8h14, Zé Lucente, informação pra gente.
2: Edson, mandado de prisão foi cumprido ontem aqui em Itacoaritinga pelo Jardim Caíque. Um homem, 24 anos de idade, estava sendo procurado aí pela justiça pelos crimes de receptação e também crime de lesão corporal. Segundo o boletim de ocorrência, ele foi condenado a 1 ano e 9 meses de prisão em regime semiaberto. Ele foi localizado pelos policiais militares, foi encaminhado primeiro para a UPA 24 horas, depois para a delegacia de polícia, onde ele foi informado aí pelo delegado de plantão o que estava acontecendo, e esse mandado de prisão então foi cumprido. Ele foi encaminhado para Santa Ernestina, onde deve passar hoje por audiência de custódia. Mas como se trata de mandado de prisão, ele deve ser levado ao sistema prisional. A acusação contra ele é receptação e também lesão corporal. Ele tem 24 anos de idade e estava em sua casa no Caíque, aqui em Itacoaritinga. É você, Edson.
1: São 8h15, 8h15 aqui na Casa da Canal. 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
4: 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Supermercado Compre Fácil, chamando José Roberto Gaion para atualizar as informações do seu time do coração.
5: Olá, amigos da Casa da Canal, muito bom dia. Eu, José Roberto Gaion, chegando com as últimas informações dos 4 grandes clubes de São Paulo. Hoje tem Campeonato Brasileiro, 19h30, o Palmeiras joga contra o Coritiba, jogo lá no Couto Pereira. Palmeiras líder da competição, 7 pontos a mais do que o Coritiba, do que o Flamengo, aliás, tentando manter essa boa vantagem, tentando manter essa liderança. Vale lembrar, tá? O Flamengo tem um jogo a menos em relação à equipe do Verdão. 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O Palmeiras joga contra a equipe do Coritiba, o técnico Abel Ferreira ainda não definiu a equipe que vai a campo. Na segunda edição a gente traz todas as informações desse duelo. O Palmeiras não tem Alan, que está suspenso, e o Palmeiras não tem Flaco Lopes. Com a seleção argentina, acabou ganhando férias. O Flaco Lopes é o Palmeiras que tem essa partida diante do Coxa para se manter na liderança. Sequência grande de jogos agora, não só o Palmeiras. Palmeiras, São Paulo, Santos, Corinthians vão fazer aí uma maratona de partidas e rodar o elenco será fundamental para os duelos e para o Palmeiras manter aí essa tentativa de ganhar pelo menos um grande campeonato ou brasileiro ou a Libertadores por todo o investimento que está sendo feito no Alviverde. Já o São Paulo. São Paulo ontem teve dificuldades para registrar jogadores, conseguiu contornar um transfer ban. Eu estou dizendo aqui há um bom tempo das dificuldades financeiras, principalmente de Santos, São Paulo e Corinthians. O Palmeiras, eu relatei essa semana, os primeiros 5 meses são quase 70 milhões em déficit. Não está fácil tocar o futebol dos grandes clubes de São Paulo. São empresas milionárias, mas são empresas, clubes que gastam muito errado. São Paulo também com muitas dívidas, conseguiu ontem registrar os jogadores, o Aurélio Buta, o Newton, jogador que veio do Botafogo, para a sequência do ano. Agora, vamos esperar para ver como que vai ser essa parte financeira do São Paulo. Ontem mesmo nós trouxemos a informação. No balanço do clube, 180 milhões de reais estavam previstos em vendas de jogadores, até o momento apenas 23 milhões de reais. O São Paulo joga hoje contra o Atlético Paranaense e a expectativa é de o São Paulo voltar aí aos caminhos da vitória e voltar a brigar na parte de cima da tabela. São Paulo e Atlético Paranaense, 21 horas e 30 minutos. 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Falando agora do Corinthians, o Timão. O Timão também sofreu o quarto transfer ban. Isso mesmo, quarto transfer ban, dessa vez do Charles. Corinthians não vai poder inscrever ninguém. A dívida está enorme e o Corinthians ainda conta com dificuldades para pagar salários. Em meio a tudo isso, o Corinthians

0: 30 minutos à espera de Depay e esperando pela volta do futebol contra a equipe do Remo após dias intensos de treinamento. 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E para finalizar, o peixe da Vila Belmiro. O Santos ontem. Neymar não foi pro jogo, foi num campeonato de pôquer. Aí eu discordo um pouco do Neymar. Eu tô defendendo o Neymar, mas tem hora que fica difícil. O Neymar pode jogar o pôquer, não foi viajar. Eu acredito que ele não foi viajar, por quê? Não foi viajar porque não estava reunindo condições. Agora, para jogar pôquer, o homem estava bom. Então, talvez pudesse ter ido à Venezuela. É só um pensamento, o Neymar vai estar em campo no sábado contra a Chapecoense. Aliás, parece que ele até ganhou o campeonato de pôquer, mas pouco importa aqui para a gente. O que importa aqui é o peixe que jogou contra o Central da Venezuela e venceu por 4-1. Encaminhou a sua classificação para a próxima fase da Copa Sul-Americana e deve jogar contra o Maracá, se vai na próxima semana manter esse resultado. Vitória por 4-1 diante do Central. Destaque para Gabriel Menino, que agora diz que quer jogar na lateral direita, fez bom jogo na lateral direita. Gabriel Bom Tempo também fez um bom jogo, o jogador da equipe do Peixe, e tem algumas questões ainda que o Santos precisa definir, como a dupla de zaga. Ontem o menino do Santos jogou e foi muito bem, o Brazão fez boas defesas, falta um centroavante reserva pro Gabigol, mas o Santos foi, lutou e conseguiu uma vitória que já era esperado. O Central também fazia 2 meses que não jogava, um time que teve muitos desfalques, e 4-1 para o Peixe praticamente classificado às oitavas da Sul-Americana. É isso, na segunda edição a gente volta com mais informações dos 4 grandes clubes de São Paulo, aqui comigo José Roberto Gaião, para a Casa da Canal. Um abraço a todos, excelente manhã e cuidem-se bem.
1: Um abraço, Gaião, atualizando as informações do seu time do coração. E eu lembro que neste sábado e domingo tem campeonatos do Náutico. No sábado, a partir das 16h, na categoria Master, o Estica Nervo enfrenta a Prodata Macturbo. E o Erva Mix pega o Super Gênio. Essas duas partidas, sábado, 16h. Às 17h, a Oficina do Paçoca enfrenta LL Soldas. E o Galo pega a equipe da Casa da Marmita. Esses jogos do Master no sábado no Clube Náutico Taquaritinga, a partir das 16h. Domingo, a partir das 9h, nós teremos jogos do Veteranos, o Galo e o Turvo. Jogaço em Galo e Turvo, jogão domingo, 9h. E o Regis Tintas pegando a equipe do Tomazini. Às 10h, pelo Amador, Barra Mansa e Resenha, Real Madruga e Cachaceiro. São jogos programados para este sábado e domingo. Clube Náutico Taquaritinga, tá todo mundo convidado. Zé Lucente.
2: Edson, tá na hora de eu trazer meu destaque final. E o meu destaque final é a nota de falecimento aqui em Taquaritinga. Faleceu aos 88 anos de idade a senhora Idalina Souza de Oliveira. Viúva de Arlindo dos Santos Oliveira, ela deixou os filhos Roberto, Paulo, José e Maria. O corpo está sendo velado no velório da funerária Cristo Rei e será sepultado hoje, 13 horas,

0: cemitério do distrito de Jurupema. Trouxe Edson falecimento aos 88 anos de idade de Idalina Souza de Oliveira. Até a segunda edição, Edson, até lá, viu? Bom dia.
1: Bom dia, Zé. Não me deixes à vontade dos meus adversários, pois contra mim se levantam falsas testemunhas e os que só respiram crueldade. É o Salmo 27, versículo 12, falando de inimigos gratuitos. Inimigos que a gente conhece, inimigos que a gente não conhece e, às vezes, inimigos espirituais. Maria Madalena, hoje a festa de Maria Madalena, tinha muitos inimigos espirituais, né? O relato bíblico conta que, ao conhecer Jesus, ela se libertou de 7 demônios. E a palavra 7 na Bíblia, a palavra sete é de totalização, né? Total. Tanto é que São Pedro, o Pedro, quando ele falou: meu senhor, quando eu tiver que perdoar meu inimigo, eu devo perdoar 7 vezes? Ele falou: não, 70 vezes 7. 7 é um número total na Bíblia. Então quer dizer que Maria Madalena era só demônio. Ela vivia uma vida de prisão, né? Imagino a vida, a desgraça que era essa vida dessa Maria Madalena. Mas quando ela conheceu Jesus, ela se viu liberta. E a partir de então, que ela se libertou em Jesus, esse ela amou profundamente, né? Tanto que ela tem relatos na Bíblia, né? Mulher, naquele tempo não valia quase nada. Mulher não ocupava posição nenhuma. Mas há relatos, muitos relatos de Maria Madalena, porque ela foi uma servidora fiel. Tanto é que ela esteve lá na crucificação, não abandonou Jesus quando ele foi crucificado, parte aí abandonou, mas ela esteve presente e foi a primeira a testemunhar a ressurreição de nosso Senhor Jesus Cristo. Ela esteve presente, ela permaneceu e ela buscou e permaneceu ao lado do Senhor Jesus, né? Sigamos o exemplo de Maria Madalena. Parta para hoje, para a luta da vida, com a confiança depositada no Deus que nunca falha. Corra atrás dele, mas ore como Davi: não me deixes à vontade dos meus adversários, pois contra mim se levantam falsas testemunhas e os que só respiram crueldade. Você está nessa situação? Ore como Davi. Que o Deus de Davi, que é o mesmo Deus, te abençoe e te guarde, faça resplandecer seu rosto sobre ti e te conceda graça. Que esse Deus amoroso volte para ti o seu rosto e te dê a paz. Que o Deus amoroso abençoe a minha e a tua família. Amém. Que o Deus amoroso abençoe o Dirnei, que está aniversariando hoje. Parabéns da irmã Dé Silva. Ismael Bortolotti, parabéns da esposa Sandra, dos filhos Anderson, Felipe e Rafaela, da nora Joyce e toda a família. Michele Lúcio, parabéns do pai Eri Edson. Você também está aniversariando, muita paz, felicidade, Deus te abençoe sempre, sempre e cada vez mais. A Edna me informa que a Aparecida Lacerda da Silva faturou o Marmitex da Rotisserie Ipiranga, mais um Guaraná Ideal. 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Aparecida Lacerda da Silva. Agora é com ele. É amanhã, Deusmar? Amanhã?
2: Seleção.
1: Amanhã tem seleção. Seleção brasileira. Amanhã? Coringão. Amanhã, Coringão. O Depay vem ou não vem?
2: Tomara que vem,
1: tá dizendo. Tá torcendo? Fica na torcida. Segunda edição, a gente se fala, tem mais um abraço pra você. Quem aqui? O alô Ivoneide do Sobral, né? Tá aqui, quem tá mandando um abraço pra você? Cristiano, mandando um abraço pra Ivoneide do Sobral. Ivoneide do Sobral, um dia abençoado pra todos nós e pra você também, Deusimar. Na segunda edição, a gente se fala, até lá.
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1: Olha, sol, muitas nuvens nesta quarta-feira, dia 22, mas não tem previsão de chuva, não. Esquentando um pouco mais, hein? Vamos a 31 graus no decorrer do período.
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vai deixando o seu bom dia de quarta-feira, 22 de julho. Depois de você ter acompanhado já a primeira edição do canal Uma Notícia, desde as 7 da manhã, estamos juntos para te fazer companhia.

aí, Zé Vaqueiro, aliás, Rei Vaqueiro e Wesley Safadão. Nesta música nós tocamos aí Displicente, também a Patrícia Manuela com Chama o Samu e o Bruno Barreto, Texana 37, foram as primeiras da manhã, 8h48. Gente, 8h48 para o signo de Áries, de Touro e de Gêmeos, mas hoje é quarta, hoje é dia de futebol, hoje tem futebol, tem campeonato brasileiro e tem o rodízio de costela na lanchonete Beliscão, logo mais a partir das 19 horas, né? 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
1: Previsão para os nascidos entre 21 de março a 20 de abril.
2: Áries. Olha, a partir de hoje, Ariano, atenção, porque o sol iluminará os seus talentos e seus amores, criatividade, paixão, fertilidade e alegria não faltarão neste momento. Resolva assuntos do coração, curta momentos deliciosos com os filhos ou com o par e descubra prazeres diferentes. Olha, casa organizada, rotina, leve, abrirão espaço para o prazer. Troque confidências com a família, planeje mudanças. Ô, Ariano, Ariana.
1: Previsão para os nascidos entre 21 de abril a 20 de maio. Touro.
2: Olha, taurino, por um período de um mês, o sol iluminará a vida familiar, passado, as bases afetivas. Aproveite para fortalecer as suas raízes, receber pessoas queridas, reformular os seus espaços. Um sonho de moradia ganhará impulso e bons apoios em breve. O par ou um sócio topará um acerto com boa vontade. Alinhe o que ficou solto, casamento está em alta para quem nasceu em Touro.
1: Previsão para os nascidos entre 21 de maio a 20 de junho. Gêmeos.
2: Olha, a partir de hoje, o sol trará mais mobilidade, novas motivações, proximidade com irmãos e muitas novidades. As comunicações estarão abertas, esclareça dúvidas, pesquise assuntos de interesse, brilhe nas reuniões e nas redes com posicionamentos claros. Bom para estudar, para divulgar o trabalho, para negociar contratos, para finalizar atividades comerciais. Bom dia para você que nasceu em Gêmeos. 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
1: Atualizando aqui os recebidos pelo WhatsApp da canal, hein? Olha o Cristiano, a Ivoneide, bom dia. Bom dia Cristiano, bom dia Ivoneide. Estamos na sintonia, né? Atualizando aqui, a Andréia Medalha, bom dia Andréia. Bom dia para Shirley Rey, bom trabalho para você, para o Zé Antônio de Lima, bom dia. Mais gente passando por aqui, a Mari Lima, bom dia Mari Lima, e a Neide também já tá passando aqui para deixar o seu bom dia de quarta-feira, 22 de julho. Não deixou o seu bom dia ainda? Olha, a Cristina Antunes já quer convite pro Chapadão, hein, Cristina? Logo mais no café, não é? Everton, tá na sintonia, tá ligado aqui na programação da canal. Valeu aí, Everton, bom dia. Tamo junto, obrigado pela companhia, obrigado pela sintonia. Não é o... madrugou, Cidinha Rocha?
2: Olá, bom dia, meu querido amigo Deusmar, tudo bem?
1: Madrugou, hein?
2: Amigo, tudo bem, graças a Deus. Cidinha Rocha de Agulha, eu gostaria de ouvir a música com o Kid Abelha, Fixação. Eu falei isso para você, para toda a família Rocha de Cândido Rodrigues e todos que estão curtindo a canal. Tá na canal? Tô super de bem com a vida. Um abraço para você, meu amigo. Uma boa semana para você, tá?
1: Ah, minha querida, levantou às 5 da manhã, Cidinha Rocha. Muito bem, 8h55, daqui a pouquinho eu vou tocar aí o seu pedido, tá bom? Porque agora tem a cadeira cativa.

0: música de Jades e Jadson, você ouviu aí, Dona, 9 horas da manhã, mais um minuto aqui na programação da Canal, hein? 9 horas mais um minuto, desta quarta-feira, 22 de julho. Deixa eu mandar um alô aqui pro Diego Lima. Alô, Diego Lima, obrigado pela companhia, pela sintonia. Pra Cidinha Rocha aí também. Ah, não madrugou não, né, Cidinha? Levantou às 8. Muito bem. Exagerei, né, Cidinha? Quem madrugou foi a minha amiga Rosemary, que madrugou às 4 da madrugada, né? Muito bem. Acordou às 4 da madruga, né, Rosemary? Pode deixar o seu bom dia aqui no Zap da Canal, que é o 16 é o 32527293. Olha a nossa programação de hoje, especialmente aqui para nossa colega, nossa amiga Alessandra, que está aniversariando hoje, né? A jornalista aqui, Alessandra Cazon, mamãe a Maria Rosa, papai Luiz, o marido que é o Leandro, né? O famoso Japa, que não perde mais nenhuma licitação, o filho que é o Bernardo, né? Enfim, todos aqui cumprimentando a Alessandra pelo nível neste dia 22. Muito bem, pode deixar o seu bom dia aí e o seu abração para Alessandra pelo aniversário neste dia 22, tá bom? 9 horas e 2 minutos agora.
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0: 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E a Ivanice Silva tá desejando aqui feliz aniversário para Alessandra, né? Parabéns, felicidades para você, viu, Alessandra? O recadão aqui da Ivanice Silva.
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3: Previsão para os nascidos entre 21 de junho a 22 de julho.
0: Muito bem, administre seus recursos e investimentos com maior clareza. A partir de hoje, o sol trará mais estabilidade financeira, bom senso nos negócios. Valorize seus talentos criativos e solucione assuntos práticos. Conclua uma revisão de planos, aposte em novos começos, momentos carinhosos com os filhos ou com alguém especial. Aquecerão aí, vai aquecer o seu coração, viu, canceriano, canceriana?
3: Previsão para os nascidos entre 23 de julho a 22 de agosto.
0: Leão! Júpiter em entrada do Sol no seu signo, novo ciclo que começará no seu aniversário, poderá ser o melhor dos últimos 12 anos. Vitalidade, brilho, carisma, portas se abrindo em várias áreas, marcarão esta fase, que também trará amizades em um novo ambiente e oportunidades financeiras. Pense grande, expanda o projeto da sua vida, Leonino.
3: Previsão para os nascidos entre 23 de agosto a 22 de setembro. Virgem.
0: Ô, virginiano, um longo ciclo será finalizado nas próximas semanas. Aproveite este período para descansar, para aumentar a sintonia com a sua força interior, restaurar suas energias. Valerá fazer um balanço dos últimos tempos e se preparar para um futuro brilhante. Aproveite o dia para resolver um assunto delicado com palavras certas ou retomar aí uma amizade. Tá combinado, virginiano? 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Olha, a Cristina Antunes tá desejando parabéns para você, viu, Alê? Viu, Alessandra? Pelo nível, tá bom? A Josefa também tá passando por aqui. E a Love Pitt? Como está, dona Love Pitt? É isso aí, Love Pitt, 9:08. Muito bom dia também, desejando parabéns, parabéns para nossa colega aqui, Alessandra Casão, pelo aniversário. Mamãe é a dona Maria Rosa, papai Luiz, o marido o Leandro, o filho Bernardo, enfim, e os colegas aqui da rádio. Cumprimentando a Alessandra hoje pelo aniversário. Muito bem. E a Estelinha, hein? Ei, Estelinha, também especialmente aqui pra Alessandra pelo aniversário. Ela não queria que eu falava, mas acabei falando, viu, Estela? Ela queria que eu não falava o aniversário, mas acabei soltando. Soltei. Cristina Antunes também tá cumprimentando aí a Alessandra. E mais no decorrer da programação a gente vai divulgando os ouvintes aí, tá bom? Tocando agora o Zezé de Camargo e Luciano, gente. Olha, antes, porém, só atualizando aqui mais uma vez o tempo, nós vamos ter aumento de nuvens hoje nesta quarta-feira, viu? Até então, até ontem, o céu estava limpo, sem nuvens no céu, céu claro, não é verdade? Hoje, diferente. Hoje vamos ter aumento de nuvens durante o dia. O céu pode até ficar encoberto e nublado, viu? Até pode ficar nublado, mas não tem previsão de chuva, não. Temperatura subindo, hein? A máxima indo a 31 graus. Irmão da Lua e amigo das estrelas.

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1: Existe uma teoria que se chama 90-10, onde uma pessoa tem 90% daquilo que você procura em alguém.

0: deixa eu mandar um alôzão pra minha amiga Marininha Barros, né, Marina? Que tá ligada, 919. 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Alô, minha querida Marina Barros, como está?
1: Bom dia, Deus Marcos Sônia Marina.
0: Bom dia.
1: Deus, parabéns para Alessandra Cazon.
0: Isso.
1: Muitos anos de vida. Muitos saúde, anos. Saúde sempre.
0: É isso aí.
1: Deus no comando, abençoando ela com muita saúde e felicidade. Muitos anos de vida.
0: Aí, 921.

0: Previsão para os nascidos entre 23 de setembro a 22 de outubro. Libra.
1: Olha, a vida social ficará animada, hein, a partir de hoje, porque entre em um grupo, fortaleça sua posição na equipe, some forças com as pessoas certas, a amizade poderá abrir uma proposta valiosa nas próximas semanas, assuntos financeiros fluirão bem hoje. Aproveite para se estabilizar, programar compras, investimentos e revisar metas com parcerias. Tá bom, Libriano?
0: Previsão para os nascidos entre 23 de outubro a 21 de novembro.
1: A partir de hoje o sol iluminará o futuro e o plano de carreira. Fortaleça sua imagem pública, brilhe, aposte nos planos de expansão profissional. Uma promoção ou um convite de peso poderá surgir nas próximas semanas. Hoje, use seu magnetismo e poder para afirmar uma posição com elegância. Decida uma mudança e torne a vida mais leve. Atente aí, Escorpião.
0: Previsão para os nascidos entre 22 de novembro a 21 de dezembro. Sagitário.
1: Sagitário, veja bem, Sagitário, recolha as velas por alguns dias, prepare a próxima rota de navegação da sua vida. A partir de hoje, o sol abrirá horizontes com viagens, estudos, planos de longo alcance, sua especialidade. Uma oportunidade de fora ganhará forma nas próximas semanas. Encerre um assunto antigo com gratidão. Perdoe o que precisa e com grande leveza, não é mesmo? Sagitariano, Sagitariana, 9:23.
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2: 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Ah, 9 horas e 25 minutos, e olha, o casal, né? Recente casal aí, ó, Virgínia e Vini Júnior, recebendo os famosos e convidados para uma festa julina, hein? Casal recebendo os amigos da mansão dele no Rio para o arraiá, viu? A Virgínia e o Vini estão mais juntos do que nunca. Pode torcer contra, porque não adianta, viu? Eles estão dando aí uma festa juntos. Casal reuniu amigos ontem para uma festa julina, após o dia de praia na zona sudoeste do Rio. Olha, eles se arrumaram na mansão do atleta na cidade para o Rastapé. A Rafaela Silveira, amiga do casal, foi a primeira a chegar e apostou no tradicional look de noiva para o evento. Mais cedo, ela mostrou um vídeo nas decorações finais no campo de futebol que o atleta tem em casa, só para você ter uma ideia, viu? Olha, podem torcer contra, porque não adianta não, hein? 9 horas e 26 minutos.
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2: É, Kleber e Cauã.

0: Alice Rosa, do Ed Brito e Samuel aqui na canal.
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0: Agora 9:33.
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5: Previsão para os nascidos entre 23 de dezembro a 20 de janeiro. Capricórnio.
0: É, vá mais fundo nas relações, encontre respostas existenciais. A partir de hoje, o sol iluminará rumos da vida íntima, fortalecerá vínculos de confiança, ajudará a transformar antigos padrões. Será o melhor momento do ano para concretizar as mudanças desejadas, fazer uma reparação do passado e assumir os seus poderes. Viagem à vista para os capricornianos.
5: Previsão para os nascidos entre 21 de janeiro a 18 de fevereiro. Aquário.
0: Olha, alguém especial dividirá o palco com você nas próximas semanas. Parcerias nos negócios, no amor, associações estarão em primeiro plano. Uma união poderá se firmar ou ganhar um novo patamar. Se estiver só, a escolha será criteriosa. Carreira em ascensão, hein? Lance um projeto e fortaleça a sua imagem profissional. Popularidade e casamento em alta, Aquário.
5: Previsão para os nascidos entre 19 de fevereiro a 20 de março.
0: Energia para colocar a vida em ordem chegará com força total. Aproveite para reformular a rotina, melhorar hábitos, cuidar da saúde do corpo e também do equilíbrio emocional. Uma mudança no dia a dia estará à disposição extra nas próximas semanas. Acerto de documentação e resposta de longe manterão o astral em alta. Viagem a dois será tudo de bom para quem nasceu no signo de peixes.
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Alô, pessoal de Confecções Aurora, Rosa, todos aí cumprimentando a Alessandra pelo aniversário, a Rosimere também, né, Rosimere? Alô, Zé Antônio de Lima, alô, Maria Tasso, mandando pra Alessandra também pelo nível, deixa eu ver quem mais aqui, enfim, e todos que estão participando, a Fabi, parabéns pra Alessandra, né? Olha aí, ó, quanta gente, hein? Não estou conseguindo sintonizar a canal na minha Alexa. Na central me informaram que está normal e que o problema é na estação de rádio da Alexa, da canal. Podem me dar alguma informação sobre isso, dona Alexa? É isso aí, dona Alessandra. A Zé Antônio de Lima aí. Fabi, bom dia, mandando parabéns também. Vamos seguindo aqui com a programação, gente. Vamos, são 9 horas e 40 minutos já, hein? Murilo Rufi.

Isso aí, não é só terminar, é Fernando e Fabiano, já são 9h49. A Fabi tá mandando pra Alessandra pelo aniversário, a Maria Assis também, o Zé Antônio de Lima, a Maria Fanelli também tá na sintonia.

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3: É, com El Nino, frente fria avança no sul e o tempo seco se mantém. O clima nesta quarta-feira será marcado por um contraste meteorológico em todo o território nacional. Enquanto o avanço de uma nova frente fria traz instabilidades e chuva forte para os estados do sul, maior parte do país continua sob o domínio de uma ampla massa de ar seco e quente, típica do meio do inverno no Brasil Central. Os efeitos da atuação do El Nino, aquecimento das águas do Oceano Pacífico Equatorial, e são justamente o motor por trás deste forte contraste climático observado no Brasil. A dinâmica do fenômeno altera a circulação dos ventos em altitude e intensifica três padrões principais. 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
2: Ainda sobre o tempo, aqui na região sudeste, o sol predomina na maior parte da região durante o dia, mantendo as temperaturas elevadas aí à tarde. O estado de São Paulo e o interior de Minas continuam com índices baixos de umidade relativa do ar, embora a aproximação da frente fria deva provocar um pouco de chuva no litoral sul paulista e um aumento de nuvens durante o período. 9:53.

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2: Muito bem, 959.
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1: Olha quanta gente mandando aqui parabéns pra nossa cara colega pelo nível dos 4 pontos. Não, é 4, quase. Quase tá chegando nos 4.0, dona Alessandra.
2: Bom dia, Delcimar.
1: Você quase chegando nos 4. Não, parece que tá, mas não tá.
2: Todos os ouvintes.
1: Parece que tá, mas não tá. Chegando aí nos 4.0 já.
2: Muito obrigada por todas as felicitações, por você ter anunciado no ar.
1: Aqui, inclusive, ó, mamãe Maria Rosa, papai Luiz, o marido Leandro, ganhando todas as licitações possíveis e não possíveis, o Bernardo. E, enfim,
2: toda a família. Todos os amigos,
1: os
2: também.
1: Amigos, e os inimigos.
2: Os inimigos também. Os amigos são a maioria. Muito obrigada.
1: Graças a Deus, né?
2: A você também, caro colega.
1: Isso. 10 horas e
2: todos os dias na minha companhia.
1: Todos os dias a sua cola. 10 horas e 2 minutos.
2: É verdade.
1: A irmã Andréia, os sobrinhos, né? Família toda, Jorginho, inclusive, tá?
2: Jorginho tá
1: feliz com o seu aniversário.
2: Tá muito feliz.
1: Muito feliz, tá?
2: Mandou ir lá escolher o presente.
1: Isso, mandou escolher. Vai lá escolher um saco de cimento.
2: pra carregar.
1: 10 horas e 2 minutos.
2: Muito obrigada, viu? É muito bom fazer aniversário na companhia de vocês, todos aqui. Muitas mensagens legais.
1: Aqui, ó, a Rosa.
2: As meninas que estão mandando aqui. Nada como ter amigos de longa data.
1: É verdade.
2: Para falar umas verdades sobre a gente, né? Então, as meninas que estão mandando também, muito obrigada.
1: Isso.
2: É muito bom fazer aniversário ao lado de quem a gente gosta.
1: É verdade. Tem um alusão aqui da Rosa. Alô, Rosa.
3: Dia, Delcimar. Tudo bem? Ô, Delcimar, você toca pra mim uma música, Nenhum de Nós, Sempre Está Lá, Viver e Voltar? Acho que é Nenhum de Nós. Eu amo essa música. Bom dia. Tô te ouvindo, viu, Delcimar? Adoro você.
2: O aniversário é meu, mas o brilho,
1: que brilho
2: é dele.
1: Desse apresentador, né, Rosa?
2: Toca a música aí pra Rosa. Maria José também aqui com a gente. A Maria, bom dia, parabéns pra Alessandra, muito obrigada, viu, Maria? Cuca de Palmares, mais experiente hoje. Aliás, o caro colega já falou o meu presente, falou que depois dos 40... A gente envia xarope. Então você providencia um desloratadina lá.
1: Chegando na rádio.
2: Ensino médio da Almeida Prado.
1: Chegando na rádio, tossindo em pleno aniversário, não é verdade? Ganha um vidro de xarope, né? Porque já está aí nos 4.0. É isso que vai acontecer. 10 horas e 4 minutos. 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
2: Na minha idade é o xarope, né? Você envia xarope. Na sua já é a pomada de arnica. Cada idade é um fitoterápico diferente.
1: 10 horas da manhã, 4 minutos. Muito bem. Vamos lá.
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2: Isso.
1: 10 horas e 5
2: minutos.
1: Com
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4: Mas quanta deselegância.
1: 10 horas da manhã, 5 minutos. Vamos lá, aniversariante.
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1: Ó, tem muita gente aqui mandando. Só foi eu falar aqui no rádio, no comecinho do programa, que o zap começou, as pessoas começaram a se solidarizar com a senhora, mandando bom dia e desejando parabéns aí pelo seu nível, tá? Olha, muita gente, a Neide, o Zé Antônio de Lima, o Juliano, o pessoal lá do nosso querido Adão Costa, corretora de seguro.
2: Alô, nossos grandes parceiros,
1: ele quer,
2: o Adão.
1: Ele quer uma vaga no jornalismo, viu? Tá mandando aniversário pra senhora, parabéns, mas a vaga no jornalismo
2: Falciane,
1: tá aberta.
2: Luciane, então, Adão Costa.
1: Tá aberta. Alô, Adão Costa, venha fazer um teste. 10 horas entendi. E 6 minutos, tá?
2: A Rose, depois dos 40, a mulher fica muito mais madura.
1: Isso. Laranja madura na beira da estrada, o tabichado, como é que é? Laranja madura na beira da estrada, o tabichado tem marimbondo no pé. 10 horas e 7 minutos. Vamos lá, Alessandra.
2: Bom dia pra Ana Ferreira, Cidinha Rocha, minha querida, bom dia. Um abraço pra você. Hoje é café com bolo. É, quem tá aqui? Luiz Carlos Sinibaldi. Bom dia, lá de Fernando Prestes, aqui na nossa companhia. A Maria Aparecida, a Sebastiana Ferraz, desejando um bom dia e já nos lembrando que tem Chapadão, dia 25, sabadão no Premier. Você não vai ficar de fora dessa grande festa. Então, manda um bom dia junto com o seu nome completo para concorrer aos convites.
1: É isso aí, deixa o seu nome completo no zap da canal. Tem dois convites no final do programa desta quarta-feira para o Premier. É chapeludo no Premier.
0: Por um segundo, pensa em largar de mim. Sombra do meu chapéu é um pedaço do
1: céu. Não, é a sensação do momento.
2: E o Ri pediu pra avisar que quem for de chapéu vai ganhar uma caipirinha.
1: Vamos comprar um chapéuzão.
2: Vamos lá no Chiquito.
1: Vamos no Chiquito ou na loja do Chiquito?
2: Da Califórnia.
1: Vamos na loja do Chiquito comprar um chapéu pra ir de chapelão no Chapadão. O
0: comprou, bota aí um sapato.
1: Vou comprar uma fivela também. Aquela fivelona, chapéu e bota.
2: Você
1: vai ver, mas depois no fim da festa a gente arranca tudo. 10 horas e 8 minutos.
2: É só pra ganhar a caipirinha.
1: É só pras fotos, só pra ganhar a caipirinha e tirar as fotos.
2: Bora curtir a festa. Chapadão, que sempre atrai grande público no Premier pra fechar o fim de semana de férias. Manda o seu bom dia, manda o seu nome completo. Hoje tem mais dois nomes na lista para essa grande festa. 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
2: 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Cadê a Ana, nossa doce Ana?
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1: Isso, adiante, que são os últimos dias.
2: 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Chegou,
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1: 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Então já perdi essa esperança, ele congelou o bolo, trouxe uma fatia de bolo pra senhora pra comemorar aí o aniversário, viu? 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
1: Tá chegando aí, ó.
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1: Tá uma festa aqui, o João da Florifesta. Vamos repartir o chocolate, hein? Ah, deve ser o Japa, no mínimo, né? O Japa tá bonzinho hoje. 10 horas da manhã, 10 minutos. Que o João da Florifesta tá trazendo aqui pra aniversariante, hein, ô João da Florifesta? Olha aí, 10 horas da manhã, 10 minutos. 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Um abração lá pro João da Florifesta. Ó, vamos repartir. Ô, João.
5: Fala, meu querido.
1: Bom dia.
5: Bom dia.
1: Tudo bem? Boa. Olha, vamos repartir o chocolate, hein? Tá?
2: Até virou. Vou virar pra não, você não, é não só, saber o que tem.
1: Não é só pro seu bico, não, o chocolate. Vamos repartir esse chocolate aí, hein? 10 horas e 11 minutos. 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Parabéns aí, bom gosto. 10 horas e 11 minutos. 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Depois a senhora agradece aí o
2: 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Naturalis, agradecendo a todos que mandaram a lembrança aqui também. Ivanice Silva, bom dia pra você. Pessoal daqui, a Maria Rosa Pires Ordine mandando o seu bom dia. Marilza Galati quer garantir o ingresso pro Chapadão, bem como a Ana Ferreira também que está participando, Jefferson Fernandes, a Isilda Santos, Jonathan Henrique, bom dia pessoal lá de Itápolis com o Sérgio Porçani, sempre na nossa companhia, e a Farmácia Naturalis
1: não,
2: separando.
1: Gostou ou não gostou do presente? Puxa vida!
6: Muito bom! Adorei!
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1: Você falou em clima, Alessandro, olha, esse clima até ontem é o céu claro, azul, sem nuvens. Hoje o tempo começa a mudar um pouquinho, porque é devido aí o fenômeno, o El Nino, né? Que essa quarta, o clima desta quarta-feira marcado por contraste meteorológico em todo o território nacional. Enquanto o avanço de uma nova frente fria traz instabilidades e chuva forte para os estados do sul, maior parte do país continua sob o domínio de uma ampla massa de ar seco e quente, típica do meio do inverno. No Brasil Central, hein? Contraste aí das temperaturas aí durante esse período. 10 horas e 14 minutos.
2: É o signo de Leão que já chegou mudando todo, dando esse contraste meteorológico. Signo de Leão entrando na sua temporada, já bagunçando todo o tempo.
1: Mesmo porque estamos na nova fase de Lua.
2: Lua crescente.
1: Desde ontem. 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Quem vai de chapéu ganha o quê?
2: Caipirinha.
1: Ganha uma caipirinha, porque o diretor liberou uma caipirinha.
2: Chapadão também estará com
1: um
2: chapéu.
1: É, isso aí. Vamos de chapéu na festa do chapeludo e você manda aí o nome completo no zap da canal para você faturar dois convites lá na Vetassi, Alessandra.
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1: 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Ô, Sara Cristina, mandando parabéns pra você, Alessandra, quem mais aqui? A Vilminha Dong também, o Morto das Batidinhas, que vai estar lá em São Lourenço do Turvo.
2: Ganhei um capetão do Morto de aniversário hoje, só isso, passar lá e retirar. Isso,
1: vai tomar um capetão do Morto, vai. 10h16.
2: Pra começar a idade nova.
1: Isso, pra começar a idade nova.
2: Força total.
1: Pra senhora ficar largada. 10h16.
2: Ainda bem que do morto até pra minha casa, isso, só descida.
1: É só descida. Então, isso.
2: Vamos no embalo, né, morto?
1: Vamos no embalo, morto.
2: Alô, Vera, bom dia também pra você. Quem mais aqui? 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
1: 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Ó, daqui a pouco as notícias, nós vamos atualizar as informações, o Morto vai estar lá em São Lourenço do Turvo, tá tendo festa quermesse lá em São Lourenço do Turvo, viu, Alessandra? E o Morto vai estar lá com as suas batidinhas aí neste domingo, tá? 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Eu tive lá ontem, Alessandra, mas já tinha ido embora. 10h18.
2: Ah, não vem com essa conversa,
1: é
2: não.
1: Verdade.
2: A dona Cacilda
1: é verdade,
2: te avisou
1: é verdade.
2: Quando
1: inclusive,
2: ele encerrou o atendimento.
1: Nem a dona Cacilda tava lá, uma pena. 10h18. Ô, dona Cacilda.
2: Só pra falar que isso. Foi, viu, dona Cacilda.
1: Eu sabia que já tinha ido embora. Por isso que eu passei. 10h18. 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Nós temos aí uma programação religiosa, né? Durante os dias de festa e temos também a programação social. No dia 1º, Maílson e Gabriel, né? No dia 8, o Ney Siqueira e no dia 16, o Leandro Augusto e Fernando, tá bom? Extensa programação religiosa e social, a comunidade de Cândido Rodrigues, a comunidade aí de São Roque, em Iquarana, esperando por você para uma sensacional quermesse. As famílias se reúnem lá na grandiosa barraca de festa, viu, Alessandra? Lá em Iquarana, porque vai ter frango assado, hein? Vai!
2: O chefe lá da quermesse.
1: Vai de frango assado?
2: Pra começar os trabalhos.
1: Isso!
2: E depois?
1: Frango a passarinho.
2: Boa!
1: Boa! Vai de frango a passarinho também. Capelete vai.
2: Capelete, fim de festa, pratão, aquela sopa.
1: Sopa quentinha. De capelete com queijo. Por cima.
2: Com vinho.
1: Queijo, vinho. É, pizza frita.
2: Pizza.
1: Vai de pizza frita? Não vai, Oscar, não vai existir uma pizza. E a batata? Não.
2: A batata,
1: fica pra senhora. Fica pra senhora, tá? Batata fica pra senhora porque...
2: A gente vai no cardápio conforme a ficha.
1: Eu como...
2: Que mandar na ficha...
1: Convidado especial, come. Como padrinho do Mateuzinho.
2: É o primeiro padrinho sem ser convidado pelo noivo.
1: É.
2: Pela mãe do noivo.
1: A mãe do noivo. Vou estar sentado ao lado aí na mesa principal, tal qual a senhora não vai estar na mesa principal.
2: Espero que bem longe
1: e
2: da minha.
1: E primeiro prato de batata diz que vai pra mim.
2: Você vai ficar no controle de qualidade ali. No
1: controle de qualidade da batata. Então, deixa a batata pra senhora na quermesse. 10 horas e 21 minutos, toda a região convidada. Alô, Iquarana, toda a região aí, ó. Pessoal dos sítios da região, Cândido Rodrigues, todo mundo. E o meu amigo Kiko Mecânico apoiando a quermesse em louvor a São Roque em Iquarana. 10 horas e 21 minutos. O que você tem aí, Alessandra?
2: 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Sicoob informando essa tentativa de homicídio que aconteceu ontem no Jardim São Sebastião. Um homem acabou esfaqueado durante... Não, fica aí no seu departamento aqui, que esse alpino aqui que as meninas me enviaram.
1: Tem um sonho de valsa, quem não vai falar, não vai agradecer?
2: As meninas, minhas amigas.
1: Agradece aí.
2: Minhas amigas, minhas queridas amigas que enviaram essa cesta
1: maravilhosa. Vou ter que roubar um sonho de valsa. 10 horas e 22 minutos.
2: Essa demonstração de carinho aqui, mas eu só tô olhando, viu, grupo? Como a Joyce aqui, ó, minha amiga Joicinha, beijos meu e da Sofia, toda elegante me mandando parabéns, mas só a gente sabe o que tá rolando aqui no grupo, né, do WhatsApp. Os apelidos carinhosos e as verdades que as amigas dizem sobre nós.
1: Dos preferidos, né?
2: Sim.
1: Dos preferidos, né? Dos grupos dos preferidos. Muito bem.
2: Tem os seus preferidos.
1: Dos recebidos.
2: E os recebidos.
1: Preferidos
2: também.
1: E recebidos.
2: Hoje eu tô gostando desses recebidos, hein? Bom, nós tivemos essa tentativa de homicídio, o autor continua foragido e o rapaz foi encaminhado para a Santa Casa com os ferimentos graves, onde agora ele se recupera. Nós também estamos acompanhando essa quadrilha que invadiu um sítio em Guariroba, acabou fazendo uma família refém, levando vários defensivos agrícolas, máquinas agrícolas, este caso que também está sendo investigado pela Polícia Civil aqui na nossa cidade. O Sindicato Rural continua com as inscrições abertas para esse curso gratuito de fabricação de produtos de limpeza. Mais informações na Secretaria do Sindicato, curso que será ministrado no dia 5 e 6 de agosto, lembrando que as vagas são limitadas.
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2: Nós também tivemos uma última ocorrência, um jovem condenado por receptação, que acabou preso em Taquaritinga, lá no bairro Caíque, ação da Polícia Militar e da Polícia Civil, ontem prendendo, capturando este procurado da Justiça, que agora já está à disposição na cadeia de Santa Ernestina.
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0: Aliás, estão fazendo vaquinha pra senhora ir num certo churrasco por aí. Diz que a senhora vai sentar.
1: E lá vou ficar.
0: Sentar às 10 e levantar só às 5. Aí eu perguntei, mas vai caber? Não, a gente ajeita e cabe tudo.
1: Só aguardando o buffet passar.
0: Só aguardando o buffet passar.
1: Sem manter contato, sem nada.
0: Sem amizade. Sem amizade.
1: Modo não verbal.
0: Não verbal.
1: Sem conversar.
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0: 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Lá pra minha querida Vilma, parabéns aí pra...
1: Alô, Vilminha Dong, a Vera também, minha querida, pessoal lá do Jardim Buscardi, bom dia. Clauciara Eduarda, lá pra lista do Premier, vai participar do sorteio, a festa com o Chapadão, dia 25, na melhor casa de shows da região.
0: É isso.
1: Você
0: aí
1: não pode perder.
0: É isso aí. Tem mais informação, Alessandra?
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0: Alô, alô, alô, Deboretes! E olha o chapeludo aí, ô Alessandra, no Premier. Todo mundo de chapéu pra ganhar o quê?
1: Uma caipirinha nessa grande festa, banda Chapadão, pra encerrar o fim de semana de férias lá no Premier.

0: Quem não mandou no zap ainda o nome completo, ainda dá tempo de participar da programação, Alessandra.
1: Manda o nome completo ou liga aqui na Canal 1. Silvana Rodrigues também deixou o nome na lista para o Premier. Dois convites nesta quarta-feira para os nossos ouvintes não perderem
0: essa grande festa. Quem tá pedindo essa música, Leão? Por que tá pedindo essa música, Leão? Ora bolas.
2: Beijo, xamã!
0: Quem tá pedindo, Alessandra?
1: Leão, da Marília Mendonça, porque a Marília também faria aniversário hoje e ela gravou esse clássico em homenagem ao nosso signo, caro colega.
0: É verdade. Que pena que ela nos deixou, né? Faz muita falta para a música popular brasileira, para a música sertaneja. É a rainha da sofrência.

0: 10h32.
1: Pra todos os leoninos.
0: Olha, só na capricha nas informações, porque o Adão Costa tá, quer uma vaga no jornalismo, hein?
1: Vem pra cá, Adão. É só chegar, tá. Caro colega.
0: Vem pra cá, Adão. Vem pra cá. Vem fazer o teste. 10h33.
1: Chega 6h30, fala comigo. É só você chegar, que tem lugar na equipe.
0: É só chegar e sentar. 10h33. Meu querido Adão Costa, Alessandra, se preparando para estar nos eventos, nas quermesses, com a sua comunicação e, claro, né? Adão Costa, o seu corretor de seguros, 997118590. É ou não é, Adão Costa? Ele quer estar em evidência, ele quer estar aí sendo... Quero estar com o seu nome sendo falado em evidência por todo o Brasil, Alessandra.
1: E onde você vai encontrar o Adão neste fim de semana tem a novena de Nossa Senhora Desatadora dos Nós.
0: É verdade, vamos falar da novena.
1: Quinto dia da novena.
0: Amanhã.
1: Isso, amanhã. Exatamente, mais conhecido como amanhã.
0: Amanhã, quinta-feira.
1: Já quinta-feira, novamente. Pois é, amanhã tem mais um encontro da novena de Nossa Senhora Desatadora dos Nós. É o quinto dia da novena. Você que ainda não conseguiu acompanhar, uma ótima oportunidade. Ainda dá tempo de fazer parte deste momento de oração. A equipe lá da paróquia está informando que ainda há a venda de velas na portaria lá da Igreja Matriz de São Sebastião, para você que vai ao encontro presencial, ou então também transmissão todas as quintas pelo YouTube. Muitos taquaritinguenses que estão fora da cidade, mas ainda acompanhando a novena. A igreja será aberta às 6 da tarde, com terço mariano, seguido do canto do ofício da Imaculada, e às 7h30 da noite, Santa Missa, com o quinto dia da novena de Nossa Senhora Desatadora dos Nós. Toda a comunidade convidada a participar. E a quermesse e a programação social se encerrou no último fim de semana, foram os últimos dias, mas em outubro tem muito mais festa lá na paróquia com Adão Costa.
0: É isso aí, Adão Costa, líder em comunicação. Ó, 10h35, o Alessandra, e temos agora te falar de quem?
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0: 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Estamos de carona Valdinê, com o Valdinê.
1: É o antigo Valdinê. Agora é o escritório Valdinê.
0: Escritório, agora é construtora
1: novo
0: Valdinê.
1: Novo CNPJ.
0: Isso.
1: Depois que passou pela mentoria.
0: Isso.
1: Agora com uma nova empresa.
0: Nova empresa.
1: Agora ele
0: escritório,
1: se profissionalizou.
0: Escritório Transportadora Valdinê.
1: Vai brincando com o Valdinê.
0: Tá podendo, hein? Tá podendo.
1: Alô, 10h, Valdinê.
0: 10h30.
1: Quem mais aqui mandou?
0: Não se arrependeu de passar pela mentoria, Alessandra.
1: Imagina, foi um grande investimento.
0: Coach da comunicação. 10h30.
1: Gabriele Vitória Silva Gonçalves, no sorteio do Chapadão. 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
0: Falou aniversariante do dia, agora você vai lá pros comes e bebes, porque chegou o bolo e chegou aí os salgadinhos, né?
1: Você até às 11:30, não saia desse estúdio.
0: Não tem jeito, eu vou sair enquanto o pessoal vai comemorar. Vai comemorar aí com os salgadinhos e o bolo da aniversariante, agradecendo as meninas que mandaram aí o seu presente lá da
1: todas as amigas
0: da Flor e Festa,
1: que estão em Taquaritinga, estão na região também, estão de férias, mas não esqueceram e mandaram a sua lembrança aqui pra mim. Muito obrigada.
0: Quando as crianças, e parabéns pelo seu aniversário, e quando as crianças saírem de férias, é a música do Roberto pra gente terminar o café.
1: Tá na hora de voltar já das férias, caro colega. E daqui a pouco tem sorteio do Chapadão, mas

0: perto de hoje quando as crianças saírem de férias.
1: Quando as crianças saírem de férias, talvez a gente possa então se...
0: Olha quem faturou os convites para o Premier: a Roseli Silva e a Silvana Rodrigues. Alô, Roseli Silva, alô, Silvana Rodrigues, é nome na lista. 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
3: 10h46.
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2: A Roseli Silva ganhou o convite hoje, também a Silvana Rodrigues.
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0: Admita, da Laona Prado, do Matheus e Cauã, porque já são 10h59. 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
1: Ó, quem faturou o convite para o Premier, né? E a festa aí do Chapeludo, o chapadão foi a Roseli Silva e a Silvana Rodrigues no programa de hoje. É nome na lista, amanhã tem mais. E daqui a pouco tem a segunda edição do canal Um é Notícia. Nos encontramos amanhã, 11:25. E não mexe em minhas gavetas, hein?

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4: Olha, uma ótima quarta-feira para você. Estamos chegando para a segunda edição do Canal 1 é notícia, nesse 22 de julho, dia do trabalhador doméstico, do cientista social. A esses profissionais, nosso abraço, nosso bom dia. Dia também do cantor lírico. A comunidade cristã católica

0: Católica Mundial celebra a festa de Santa Maria Madalena, a que muito amou. 11:31, hora da primeira informação das ruas de Taquaritinga, repórter José Lucente.
1: Edson, a gente está fazendo uma espécie de vigília aqui pela delegacia de polícia, porque há informação, né, extraoficial, de que aquele rapaz que cometeu essa tentativa de homicídio possa se entregar. Essa tentativa de homicídio aconteceu ali pela Avenida 1, no Jardim São Sebastião, e vitimou Emerson Antônio Pereira de Castro, 40 anos de idade. Ele sofreu aí ferimentos à faca. E só não teve um fim mais drástico, Edson, porque essa faca acabou quebrando e o acusado fugiu do local. A informação dos policiais é que o SIG, que é o Serviço de Investigações Gerais, está na rua em busca do acusado, e também surgiu a informação, e eu digo que é extraoficial, porque não há uma confirmação aqui na delegacia, de que esse homem, né, possa se entregar espontaneamente às autoridades do município para esclarecer o que levou, né, qual foi a motivação dessa tentativa de homicídio. Volto a dizer, o crime aconteceu ontem pela manhã, o Emerson foi socorrido por populares, foi levado à UPA 24 horas, passou por exames por ali. Olha, a gente viu uma viatura passando agora, hein? Tá indo atrás aí de mais investigação na cidade. Então, o Emerson da UPA 24 horas, onde ele foi inicialmente atendido, foi levado para a Santa Casa local, aonde está nesse momento sendo aí atendido pelo corpo clínico da Santa Casa. E depois, é claro, Edson, os investigadores já ouviram aí o Emerson para entender um pouco melhor a sua parte, o seu lado, né? E aguardam agora a prisão ou o encontro do acusado, né? A gente só tem o primeiro nome dele, viu, Edson? É Charles. Só temos o primeiro nome dele. Ele, segundo informações extraoficial, volto a afirmar, deve se apresentar aqui na delegacia. Mas, como você viu, passou a viatura por aqui, o pessoal está na rua em busca de encontrar o acusado e entender um pouco melhor o que aconteceu. A faca utilizada no crime ainda não foi localizada. E os delegados aqui da cidade estão empenhados em elucidar o mais rápido possível esse fato em nosso município. Por isso, Edson, essa vigília por aqui, né? Vamos continuar aqui na delegacia para tentar entender melhor o que aconteceu e, se por acaso acontecer a chegada do Charles, a gente registrar também ao amigo da canal. É você, Edson.
0: 11:34, como disse o nosso repórter, o Zé Lucente vai continuar lá acompanhando as investigações. Qualquer novidade você as terá aqui na casa da canal. 11:34, dona Alessandra, aniversariante do dia, Alessandra Cazon, olha aí, nem parece 22 anos, hein, dona Alessandra? Parabéns aí, felicidade no seu dia.
2: Obrigada, Edson. O Sebrae, em parceria com a CIT, está promovendo um curso gratuito, Finanças para o Seu Negócio, voltado aos empreendedores, MEIs, comerciantes, prestadores de serviços e pessoas que desejam aprimorar a gestão financeira dos seus negócios. Essas oficinas serão realizadas nos dias 17 e 18 de agosto, sempre no período noturno, lá na sala do Sebrae, localizada na cidade administrativa. Os participantes vão aprender de forma prática organizar o fluxo de caixa, controlar receitas e despesas, calcular corretamente o preço de venda e aumentar a lucratividade. As vagas são limitadas e as inscrições já podem ser realizadas no escritório do Sebrae ou então na sede da Associação Comercial aqui de Taquaritinga.
0: São 11:35, falando em prestação de serviço, né? Trabalhador, ele, principalmente aquele que mora nos grandes centros, né, cidades grandes, enfim, né, tem avaliado a mobilidade urbana, não é? Preço do metrô, do ônibus, enfim, né, o trajeto entre casa e trabalho está influenciando na escolha de empregos. A repórter Carolina Cassola tem mais informações.
3: O trajeto entre casa e trabalho deixou de ser apenas parte da rotina e passou a influenciar uma decisão importante: aceitar ou não uma vaga de emprego. Uma pesquisa da empresa de benefícios Pluxi mostra que 85% dos brasileiros consideram o benefício da mobilidade na hora de escolher uma oportunidade profissional. O levantamento realizado com 600 680 trabalhadores formais, revela ainda que quase metade deles enfrenta dificuldades no deslocamento diário e 6 em cada 10 consideram o tempo gasto no trajeto uma perda de tempo. Para Rodrigo Bellini, gerente comercial de mobilidade da Pluxi Brasil, esse cenário mostra que a mobilidade passou a ter um papel estratégico para empresas que olham para a experiência dos seus colaboradores. Isso porque o deslocamento influencia a qualidade de vida, a disposição, a produtividade e até a permanência das pessoas nas empresas.
4: O modo como as pessoas vivem e se deslocam mudou, principalmente depois da pandemia. E a mobilidade precisa acompanhar essa mudança. A gente percebe que cada vez mais o trabalhador busca por essa autonomia para escolher a melhor forma de se deslocar. E é aí que as empresas têm a oportunidade de oferecer um benefício mais flexível e que esteja alinhado ao cotidiano desses usuários. E quando isso acontece, todo mundo ganha. O colaborador tem uma experiência melhor, a empresa também melhora a atração de talentos e eu acho que o melhor de tudo, né? Ela consegue reter esses talentos.
3: O estudo aponta ainda uma mudança nas expectativas dos trabalhadores. 7 em cada 10 entrevistados demonstram interesse por soluções de mobilidade mais flexíveis, que permitam combinar diferentes meios de transporte e a necessidade de cada deslocamento. A tendência acompanha as transformações do mercado de trabalho, em que fatores como bem-estar, flexibilidade e experiência do colaborador ganham cada vez mais peso na atração e retenção de talentos.
0: Pois é, diferente, né, da Europa, Estados Unidos, grandes centros aí, né, em que há mobilidade urbana de fato, né, com metrô, com trens rápidos, né, trens de altíssima qualidade, metrô, enfim, né. Somente aqui em São Paulo há algum investimento aí do atual governo, mas o governo brasileiro nada faz, faz muito tempo, só na roubalheira. Só sabem roubar o dinheiro do trabalhador, distribuir entre eles, entre políticos, um mais malandro que o outro, não é? Não é verdade? E as distâncias continentais do nosso país aí, né? O Brasil que possui 8,5 milhões de quilômetros, né? de quilômetros quadrados. O território, estou vendo aqui no Google, né? A distância máxima entre o norte e o sul chega a 4.394 quilômetros. Quer dizer, o Brasil é muito grande, extensão, para você sair daqui, por exemplo, tivesse aí um trem em excelente qualidade, rápido, né, mobilidade rápida, para ir para o Nordeste, você imagina que maravilha que seria para a população brasileira frequentar aí esses locais paradisíacos, e de lá para cá também, para o sul, enfim, mas não. O dinheiro no Brasil é só gasto em corrupção, só em bandalheira. 11:39, Zé Lucente tem informação pra gente, põe na tela.
1: A PAI aqui de Taquaritinga promoverá no próximo dia 8 de agosto a 10ª edição da Feijoada Beneficente, evento que já se consolidou como uma das principais ações solidárias da instituição. Realizada no Lions Club aqui em Taquaritinga, a partir das 12 horas, a iniciativa tem como objetivo arrecadar recursos para garantir a continuidade do atendimento, projetos e serviços oferecidos pela entidade a pessoas com deficiência intelectual e múltipla atendidas no município. Mais do que um almoço beneficente, a Feijoada da PAI representa uma oportunidade de reunir a comunidade em torno de uma causa social. Segundo a PAI, toda a arrecadação obtida com a venda dos convites será destinada ao custeio das atividades envolvidas pela entidade. O convite para participar da feijoada custa R$ 200, além de proporcionar um momento de confraternização que representa aí uma forma concreta de apoiar todo o trabalho. É você, Edson.
0: Abraçando o Nenê Palmeirense Romano. Alô, Nenê Romano, um abraço. Silas Oliveira, Zé César, abraçando aqui a Alessandra, o Renan Inácio, Indianara Morena, um abraço. Alô, Valdir Santana, Vanderlei Sotílio, é a galera que tá aqui no Face, né? Adriana de Faria, Edson, poderia me dizer aonde vai ser a prova pro concurso do Iprente, né? A gente, pessoal do Iprente, por favor, se tiver essa informação, manda pra gente aqui para responder a Adriana de Paula. Alessandra, 11:41, pois não?
2: A JBS aqui de Taquaritinga está novamente promovendo um mutirão para preenchimento de vagas para início imediato. A JBS está precisando de colaboradores de operadores de produção para manipulação e preparo da carne, processo de salga e organização nos varais, embalagem e preparação para expedição e a controle de qualidade dos produtos. Além do salário, vários benefícios como vale alimentação, transporte, plano de saúde, plano odontológico, seguro de vida, entre outros benefícios. É necessário que o candidato tenha disponibilidade para trabalhar aos sábados também. Mais informações ou para se candidatar a essa vaga, 3253-9247 para o interessado agendar uma entrevista.
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1: 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Agora são 11:47, 11:47 na Casa da Canal. 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
2: Edson, eu quero trazer uma informação e pedir aí orações para uma jovem de 21 anos de idade. No último dia 10, essa jovem, Edson, sofreu um acidente de moto. Ela transitava pela Avenida Adamo Lui quando foi colhida por um automóvel, né? E ela sofreu ferimentos graves, teve aí fratura exposta do fêmur. Precisou ser levada à UPA 24 horas, depois foi levada à Santa Casa de Taquaritinga e no último dia 16, ela foi transferida para Ribeirão Preto, onde passou por uma grande cirurgia, né? A cirurgia, de acordo com os familiares, foi um sucesso, graças a Deus, né? Mas ela, Edson, perdeu 10 centímetros do fêmur. E agora, é claro, né? Está na sua recuperação e os familiares e amigos pedem aí muitas orações para essa jovem, 21 anos de idade, que sofreu esse grave acidente no último dia 10, aqui em Taquaritinga. Como eu disse, ela transitava pela Avenida Adamo Lui, acabou sendo colhida por um veículo, teve fratura exposta do fêmur, passou pela UPA, foi para Santa Casa, foi para Ribeirão Preto, passou por cirurgia e ela perdeu aí 10 centímetros do fêmur. Essa jovem, Edson, 21 anos de idade, é mãe de um bebê. Por isso, todos os seus familiares, os seus amigos, pedindo aí ajuda, né, orações para que ela se recupere o mais breve possível e possa ter as suas atividades aí mais uma vez, né? Colocadas como sempre foi, né, na sua vida, no seu trabalho, onde ela precisa caminhar. Certo, Edson? Sofreu o acidente dia 10 e agora já está em recuperação, mas precisa de orações. É você, Edson.
1: São 11:51. A Alessandra Cazon, desde a central de relação, tem mais informações aqui para o meu amigo Diego Lima. Está parabenizando também a Alessandra pelo aniversário hoje. O Zé César, além de abraçar a Alessandra, está abraçando também o Padre Munhoz. Padre Munhoz, da paróquia de São Sebastião, também está aniversariando hoje. Gente fina, né? Alô, Padre Munhoz, um abraço para você, parabéns aí no seu dia, toda a comunidade de São Sebastião, a comunidade cristã católica, né? Está abraçando o Padre Munhoz pelo aniversário hoje. Muita gente aniversariando. A Michele Lúcio também, parabéns do pai Eri Edson. Alessandra.
3: O projeto de Mãos Dadas recebeu uma importante demonstração de solidariedade na última semana. A empresa Macmóveis doou 21 conjuntos de refeitório, totalizando 21 mesas e 84 cadeiras neste mobiliário, que vai contribuir diretamente para melhorar o espaço utilizado durante as refeições dos participantes do projeto. De acordo com as informações, essa doação representa a realização de um antigo sonho e vai proporcionar mais conforto, dignidade e acolhimento para crianças e jovens e demais pessoas atendidas. Além de renovar o ambiente, o novo mobiliário vai permitir que os momentos de convivência sejam ainda mais agradáveis. A direção do projeto de Mãos Dadas, lá do Jardim Maria Luísa, destacou que o gesto vai além da entrega desses móveis. A iniciativa é um exemplo de responsabilidade social e de compromisso com a transformação de vidas, reforçando a importância de investir em espaços que favoreçam o desenvolvimento, a convivência e também o bem-estar.
1: Arlindo Palmeirense está dizendo aqui que o coisa ruim voltou. É o porco. Diz que não vai ter para ninguém. O porco, mais uma vez, vai ser campeão brasileiro. É isso, Arlindo? Um abraço. Marcos Menezes, abraçando, né? Marcos Menezes também ligadinho aqui na Casa da Canal. Um abraço para você. Alô, Maria Ivonice de Oliveira, o Fabinho Valêncio, Dalete Frias, Laís Helena. Opa, ela tá se abraçando hoje, porque hoje é dia do trabalhador doméstico, né, Laís? Um abraço para você. Quem mais aqui na Casa da Canal? A Durvalina de Araújo Lopes, o Sérgio Simão, parabenizando também a Alessandra, o Fabrício Campanha, mandando abraços também, Ivani, também ligadinho, Ivani Dian, parabenizando a Alessandra. 11:53, o Zé Lucente está nas ruas da Coritinha. O que está acontecendo por aí, Zé?
4: Olha, isso aqui a gente pode dizer que é uma bomba relógio, né? Olha só, alguém fez aí a poda em árvores, mas deixou todo o material espalhado aqui na parte dos fundos do cemitério de Itacoaritinga. Claro que está tudo seco agora, você imaginou, né? Também essa temperatura seca pode proporcionar um grande incêndio pelo local e prejudicar as pessoas que moram por aqui. A gente vê veículos estacionados, né? E esses galhos estão já há algum tempo aqui porque estão secos, né? Foi feito aí a corte de árvores e ficou abandonado aqui, jogado no chão, nessa parte de trás do cemitério de Itacoaritinga. Claro que esse trabalho de zeladoria precisa ser mais eficiente para evitar esse tipo de acúmulo, né? E deixar o local realmente um local muito feio, né, Edson? Galhos espalhados, galhos secos, né? Aí junta barata, junta rato, junta aqueles animais peçonhentos e fica bem atrás do cemitério, onde tem muitas moradias por aqui, né? E todas elas correm o risco de ter um incêndio, porque se alguém passar aqui e jogar uma bituca de cigarro ou, né, for mais maldoso, bota fogo, você imagina só o incêndio que pode acontecer. A gente está vivendo tempos de secura, né? O Corpo de Bombeiros fica sempre alerta, mas não pode acontecer esse tipo de coisa na cidade. Eu deixo com você essa imagem, Edson.
1: É, pois é, né? É temporada da demência, né? Não é só fogo aí que pode acontecer, não, também fogo nas matas, infelizmente, né? São 11:55, Alessandra Cazon, aqui da Central de Redação, tem mais informações. Olha, eu tô procurando aqui no edital, aqui do concurso público do Iprente, aqui para responder nosso ouvinte, né? Eu sei que a prova é dia 2 de agosto, agora, mas onde vai ser a prova, não tem ainda, né? Não sei, não consegui achar aqui no edital, não, né? Pois não.
3: Em contato com a superintendente, a Mariana Marsco, ela já vai passar essa informação daqui a pouquinho.
1: Por favor, por favor. São 11:56, você tem outras informações aí, Alessandra, para fantástica audiência aqui da Casa da Canal, abraçando com muito carinho a Natália Adriele e quem mais aqui? Daiane Valença, está todo mundo ligadinho aqui na Casa da Canal. Alessandra, informação, põe na tela.
3: Há um pedido para a região do Hemocentro do Hospital das Clínicas de Ribeirão Preto, que voltou a alertar e pediu a divulgação para baixa nos estoques de sangue, principalmente dos tipos negativos. Essa situação mais crítica é a do O negativo, considerado doador universal e essencial em atendimentos de emergência. Segundo a gerente de captação, o Hemocentro precisa de 61 bolsas de sangue O negativo por semana, mas atualmente conta com apenas 8 unidades. Já o estoque de O positivo também preocupa. São necessárias 302 bolsas semanalmente, enquanto há cerca de 80 disponíveis. Além de atender as vítimas de acidentes e pacientes cirúrgicos, o Hemocentro abastece cerca de um terço do estado de São Paulo e acompanha aproximadamente 250 crianças com doenças que dependem de transfusões frequentes. A queda nas doações é agravada pelo período de férias e pelas baixas temperaturas. A doação pode ser feita também aos finais de semana. Por isso, o Hemocentro vem reforçar que a doação de sangue é um gesto simples que pode salvar vidas e está orientando a população a procurar os canais oficiais para esclarecer dúvidas sobre os critérios para esta doação.
1: Olha, são 11 horas e 58 minutos. A gente está vendo aqui no edital do concurso público do IPRENT que o local ou os locais da prova serão divulgados pela banca organizadora dia 24 de julho. Então, depois de amanhã, né? Hoje é dia 22, então depois de amanhã deve haver essa comunicação, viu, Adriana? Estamos esperando aí, mas se o pessoal do IPRENT conseguir antecipar a informação, a gente agradece. 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Hora de falar da festa quermesse em louvor a São Lourenço, lá no Turvo. Neste domingo vai ter leilão do gato. A partir das 11:30 da manhã, tem leilão de prendas e assados, aí o leilão do gado, e a festa é encerrada com o show de Henrique Luan, sertanejo dose dupla para você aproveitar neste domingo na barraca de festas totalmente climatizada lá no Turvo. 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
9: Edson, a gente pensa que viu tudo nessa vida, mas sempre tem um novo capítulo. Tem um boletim de ocorrência registrado na delegacia e o doutor Fábio Sombra acabou, né, registrando esse boletim porque uma mulher, ela tem 59 anos de idade, Edson, diz que está sendo aí ameaçada por uma vizinha de 24 anos. Segundo essa senhora, essa vizinha mudou há pouco tempo pelo local, eles dividem ali, né, praticamente o quintal, e está sempre tendo desavença. A mulher está sempre ameaçando de bater, de agredir essa senhora. E ela diz o seguinte, Edson, ontem, né, que ela registrou o boletim de ocorrência, essa mulher, ela teria ouvido um barulho da cadela dela latindo, abriu a janela e viu o quê? Viu essa moça, Edson, de 24 anos de idade, tirando a roupa, ficando só com as peças íntimas. E virou de costas para ela, batendo nas suas nádegas, dizendo, olha, se você quer um consolo, vem aqui comigo. Aí, essa senhora, né, se sentiu muito ameaçada, ficou envergonhada e foi para a delegacia de polícia para registrar o boletim de ocorrência. Essa jovem já foi identificada e, é claro, ela deve ser chamada aí para dar também as suas explicações, né? Porque dentro de um quintal tá tanta desavença, é cachorro latindo e agora a mulher fica quase que pelada, Edson, né? Para atingir essa senhora ali no centro de Taquaritinga. O caso foi registrado, doutor Fábio Sombras fez questão de registrar o boletim de ocorrência e é claro que agora tudo vai ser esclarecido. Eu espero. Já pensou se a moda pega, Edson, você tira a roupa aí? Me ajuda aí, deixo contigo.
1: É, há casos em que a vara da infância e da juventude pode resolver. Outras vezes, uma varinha de marmelo, né? 6:06, dona Alessandra Cazon, pois não?
3: Na região, uma empresa foi visitada por ladrões e o estabelecimento teve toda a fiação elétrica furtada na madrugada de segunda para terça-feira, deixando aí o prejuízo para o proprietário e prejudicando o atendimento o dia de trabalho ontem, terça-feira. De acordo com as informações, a vítima foi avisada através do sistema de monitoramento que ladrões haviam invadido este local. A polícia chegou a ser acionada, mas ninguém foi detido no momento do furto. O boletim de ocorrência foi registrado pelo delegado Luiz Fernando, delegado aqui de Taquaritinga, que estava de plantão no local, no momento do flagrante, mas até o momento nenhum autor foi identificado.
1: A Cleide Sinibaldi também abraçando aqui a Alessandra pelo aniversário hoje. Tem mais gente aniversariando. Alô, Dirnei, parabéns da irmã Dé Silva. Ismael Bortolotti faz aniversário hoje, parabéns. Da esposa Sandra, dos filhos Anderson, Felipe e Rafaela, da nora Joyce e toda a família. Respondendo aqui aos servidores e também a Adriana de Paula, né? Ela está perguntando onde vai ser a prova do concurso de prente. A gente leu aqui no edital que os locais de prova serão definidos pela banca organizadora no dia 24. Aliás, a superintendente, né? A Mariana, ela acabou de confirmar essa informação, né? Ela depende da banca organizadora, a empresa responsável pelos concursos, haverá de informar os locais de prova no próximo dia 24, também conhecido como depois de amanhã. O Zé Lucente tem outras informações aqui na Casa da Canal, estão perguntando também, cartão dos servidores aí, né? Em especial aqui dos aposentados. Ô Sérgio, você que está perguntando aí, ó, me faz lembrar. Vai lembrar, meu pai falava esse termo. Tô desacursuado. Entendeu? Isso aí, tô desacursuado. Sem chance, viu, Sérgio? Não sei. E sabe Deus quando. Zé Lucente, informação pra gente.
10: O superintendente licenciado do SEBRAE São Paulo e pré-candidato a deputado federal, Marco Violi, cumpriu uma intensa agenda de compromissos ao longo da última semana, percorrendo diversas cidades do estado de São Paulo. Entre os municípios visitados esteve Taquaritinga, que integrou o roteiro de encontros e atividades realizados pelo ex-secretário estadual durante a sua passagem pelo interior paulista. Segundo Violi, o trabalho desenvolvido nos últimos anos em parceria com os municípios tem permitido ampliar ações voltadas ao desenvolvimento regional e à geração de oportunidades e fortalecimento das políticas públicas. Em balanço divulgado nas redes sociais, ele destacou que sua atuação já alcançou mais de 300 cidades paulistas, nas quais afirma ter contribuído para a viabilização de recursos, projetos e iniciativas em diferentes áreas. É você, Edson.
1: 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Aí o Google tá me informando aqui que desacursuado significa estar sem ânimo, coragem ou esperança. 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
1: 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Mas fala que tava ouvindo aqui a Casa da Canal, o Edson Cândido, pra ganhar os presentes da Max Strong. O Anísio, alô Anísio, tá ligado aqui na Casa da Canal, reverenciando aqui a memória tão querida da nossa professora Emi. É, professora Emi, né? Anísio, hoje tem Vara da Infância e Juventude, Conselho Tutelar, naqueles tempos lá nosso, lá era só a professora Emi, ela era conselheira tutelar, era pra Vara da Infância e Juventude, que aqueles vestidão dela colorido lá, bota pra cidade, aí botava ordem na casa, né? É isso aí. 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
1: Destaque para esse mutirão das vagas na JBS aqui em Taquaritinga para início imediato. A empresa está precisando de operadores de produção que tenham disponibilidade para trabalhar aos sábados. Mais informações ou para o agendamento de uma entrevista, é necessário que esse candidato entre em contato através do 3253-9247.
0: Agora são 12 horas e 20 minutinhos, meio-dia e 20. 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Zé Lucente.
2: Edson, venta forte aqui em Taquaritinga agora, né? E a previsão é de mudança de tempo para esse final de semana. Mas vamos trazer aqui o destaque final dessa segunda edição do Jornalismo na Casa da Canal. A gente está aqui bem próximo à funerária Cristo Rei para informar o falecimento da senhora Idalina Souza de Oliveira, aos 88 anos de idade. Viúva de Arlindo dos Santos Oliveira, ela deixou os filhos Roberto, Paulo, José e Maria. O corpo está sendo velado no velório da funerária Cristo Rei e será sepultado hoje às 13 horas no cemitério do distrito de Jurupema. Eu trouxe Edson um falecimento como destaque final aos 88 anos de idade de Idalina Souza de Oliveira. A gente vai voltar amanhã. Até lá. Boa tarde.
0: Boa tarde, Zé. Obrigado pelas informações, mais uma vez, sentimentos à família enlutada, sentimentos também da funerária Cristo Rei.
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0: Agora são 12 horas e 23 minutos. Alô, Valdir Batista Duarte. Grande Valdir, um abraço. Zé Micali, um abraço também ao Pedrinho Galhardi, né? Todo mundo vai estar lá logo mais à tarde. O Mano vai estar lá também. PM Rodrigo, Tomazini, Diego Lima, Esquerda. Tá todo mundo. Joãozinho Longuitano, Nelsinho Correio, Adriano Cajá. Todo mundo daqui um pouquinho no Antônio Storti, aqui em Taquaritinga. Pro desfile de grandes jogadores do passado, né? Desfile de Masters no Antônio Storti. Agora quem traz as informações do seu time do coração é ele, José Roberto Gayon.
4: Olá, amigos da Casa da Canal, muito boa tarde. Chegando com as últimas informações dos quatro grandes clubes de São Paulo. Um abraço especial para Alessandra Cazon, aniversariante. Só estamos aguardando, Alessandra, o horário do suco de laranja e daquela carne na churrasqueira para a gente comemorar esse seu aniversário. Queria mandar um abraço especial também para o Theo, que está sempre acompanhando aqui a programação da Casa da Canal, acompanha tudo quanto é jogo, e o seu primo Enzo. O Enzo está passando as férias dele em Taquaritinga, em toda a região, vai para Itápolis também. Então, um beijo pro Theo e pro Enzo, essas duas crianças formidáveis que estão passando férias, aproveitando, tá acabando, hein, as férias escolares. Abraços dados, vamos falar de futebol. Vamos falar do Quarteto Paulista? Amanhã, 19h30, tem Corinthians e Remo. O Corinthians finaliza daqui a pouco o último trabalho antes dessa partida. Provavelmente, Raniel estará fora desse jogo. E o Corinthians tem aí essa partida contra o Remo para mostrar uma equipe melhor do que o jogo que fez contra o Cascavel naquele amistoso há 10 dias atrás. Corinthians e Remo pelo Campeonato Brasileiro e a grande expectativa pela volta de Memphis Depay. Depay vai retornar ao Corinthians nesse fim de semana. Uma nova proposta já foi entregue ao jogador. A ver se ele vai aceitar ou não a proposta para permanecer na equipe corintiana. 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De Taquaritinga e da região, tá? Edson, o seu Santos venceu Universidade Central ontem pela Copa Sul-Americana. Vitória por 4-1. O Santos não precisou do Neymar, não precisou do Gabigol. O Santos conseguiu fazer um jogo tranquilo e o Santos...

0: da partida no sábado na Vila Belmiro. É o Santos, excelente vitória na Copa Sul-Americana e agora tentando embalar também no Brasileirão. 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Saindo do Santos, hoje tem Palmeiras, 19h30, o Palmeiras vai jogar contra a equipe do Coritiba. O Palmeiras com desfalques, Alan e Paulinho suspensos, não jogam. Flaco Lopes de férias, também não joga. Então, Giai também não foi relacionado. Jefté lesionado, também não joga. Então é um Palmeiras que vai tentar, com a força do seu elenco, conquistar 3 pontos importantes para se manter na liderança do Campeonato Brasileiro. Palmeiras e Coritiba, hoje, 19h30. É o Verdão tentando manter a liderança da competição. 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E o São Paulo joga às 21h30 contra o Atlético do Paraná. A equipe comandada pelo professor Dorival Júnior, que conseguiu na Bacia das Almas inscrever Aurélio Buta, lateral direito, conseguiu inscrever o atacante Vitor Sá, que foi apresentado, e também o volante Newton, são opções para que o São Paulo possa jogar, voltar a jogar bem e, quem sabe, conseguir um resultado positivo hoje em Bragança Paulista, 21h30 pelo Brasileirão. 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É isso, o Quarteto Paulista. Ontem o Santos venceu o Central da Venezuela. O Telzinho acompanhou com o papai esse jogo. O Enzo foi dormir. Hoje teremos Palmeiras e Coritiba, 19h30. 21h30, São Paulo e Atlético do Paraná. E amanhã, 19h30, Corinthians e Remo. É a volta do futebol brasileiro. E todas as informações na Casa da Canal. Alessandra, parabéns novamente. Felicidade, saúde e paz. A gente tem encontro marcado amanhã na primeira edição do Canal 1 é Notícia. Abraço a todos. Excelente quarta e cuide-se bem.
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2: Obrigado, Gaion. Atualizando as informações do seu time do coração. Olha, quem tá chegando agora pra você que fica é ele, Delcy Marguissoni, é um fuxico do dia. A gente se fala amanhã.
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0: começou.
1: O Chico do dia, fazendo a festa.
2: É, Mateuzinho, quem tá fazendo festa é ela, Mateuzinho.
3: É ela, Delcimara, é a Virgínia.
2: É porque a jornalista quarentona não tá fazendo nada, Mateuzinho.
3: Nossa senhora, mas ficou muito feliz com o bolo.
2: É, tá trabalhando, Mateuzinho, deixa ela.
3: Tá trabalhando, e olha, a Virgínia tá na praia, viu? Foi à praia ontem.
2: Ela vai falar, tá na praia, teve festa julina também. E o casal que todo mundo tá com dor de cotovelo. Qual que é o casal? Inclusive até você e a cobrinha, né? Tá com dor de cotovelo da Virgínia e do Vini Júnior.
3: Tá morrendo de dor de cotovelo.
2: Ela vai falar no programa, Mateuzinho.
4: Chegamos à praia e foi assim, delicinha, tá? Aqui no Rio tá um sol pra cada. Foi muito, muito bom. Estou aqui prontinha para a nossa festa junina. Eu vi gente falando assim, ah, mas é junina. Sim, gente, junina quando é em junho, né? Quando é em julho, é junina. Bom, pelo menos eu acho. Passando aqui perfume. Esse a gente ainda não lançou para vocês, mas assim, eu estou viciada nele. Tanto que já está na metade. E aí eu venho com um pouco de Eternal.
5: E olha a mesa. Nossa, gente, que delícia, juro. Olha, ai, paçoca. Pra mim, nada melhor que paçoca. Eu não tô podendo comer doce. Oh, olha isso, que delícia. Meu Deus do céu. Tá muito lindo. Ó. Oh.
2: Mateuzinho, é festa de rico e famoso, festa de gente rica e famosa, Mateuzinho.
3: Só para os ricos e famosos, ó, o diretor acabou de passar daqui.
2: Também tá com dor de cotovelo da Virgínia, Mateuzinho.
3: Não foi convidado.
2: Não foi convidado pra festa, queria tá lá.
3: É, exatamente, muito boa, hein, essa festa junina, hein.
2: Você viu que só quanta comida, Mateuzinho?
3: Muita comida, hein? A Virgínia não pode comer doce, ficou com água na boca.
2: É, não mostra pra jornalista, Mateuzinho, que ela tá morta de fome.
3: Meu Deus, depois de comer um bolo...
2: Agora ela já vai dormir, a Virgínia, Mateuzinho?
3: Ela vai falar aí, Delcimar.
2: É, depois da festa julina de ricos e famosos, lá na mansão do Vini, viu? Você gostou da mansão dele, Mateuzinho?
3: Ah, é muito linda essa mansão do Vini, hein?
2: Abafa, porque a dona Cobrinha disse que é uma mansão igual essa.
3: Meu Deus do céu, abafa então.
2: Mateuzinho, explica melhor, a jornalista tá passando mal, comeu um bolo inteiro.
3: Comeu demais, Delcimar.
2: Que situação é essa, Mateuzinho?
3: Comeu muito.
2: Mais uma estrela neste programa, Mateuzinho. Débora Seco renova o bronzeado durante passeio de lancha em Noronha. Atriz compartilhou registros curtindo viagem em destino paradisíaco. Tá de férias a Débora Seco. Ela apareceu nas redes sociais na manhã de hoje para compartilhar registros nos quais surge de biquíni preto, renovando o bronzeado durante um passeio de lancha em Fernando de Noronha. É, tá bonita a Débora Seco, hein, Mateuzinho?
3: Tá lindona, Débora Seco. Tá sequinha, olha lá.
2: Ô, Mateuzinho, tira o olho da Débora Seco, pô.
3: Ela é só sua.
2: Ô, Mateuzinho, agora você tem um recado especial do Premier. Qual que é?
3: Ah, Delcimar, nós vamos estar lá no Premier de chapéu, hein?
2: É a festa do chapeludo. Quem vai de chapéu ganha uma caipirinha, Mateuzinho.
3: É isso aí, eu já comprei os três chapéus.
2: Essa que a jornalista vai tomar todas.
3: É, pra minha sogra também.
2: Vai sair carregada, Mateuzinho.
3: Já comprei o chapéu pra minha sogra, pra dona Cacilda, vai todo mundo na festa do chapeludo.
2: Todo mundo toma caipirinha, Mateuzinho?
3: Uma caipirinha curtindo a banda que todo mundo ama, Chapadão.
2: Você vai ver no fim da festa que gostoso que é, Mateuzinho.
3: Ah, é muito bom, hein, Delcimar?
2: Ah, não é só aniversário aqui da jornalista não, Mateuzinho. Sabe quem tá fazendo aniversário hoje? Gisele Bündchen.
3: Ah, essa daí é mais famosa, hein, Delcimar?
2: Muito mais famosa, Mateuzinho, ó. Ela encantou os seguidores ao abrir o álbum de fotos do aniversário, celebrado de forma intimista. Hoje, a modelo compartilhou registros da comemoração ao ar livre, marcada por uma decoração delicada. Em tons de rosa e branco, bolo em formato de coração e muito contato com a natureza. Única, a mais completa do mundo, completou 46 anos, hein? A Top Model mais completa do mundo completou 46 anos. Foi na segunda-feira, Mateuzinho, aniversário. Não é hoje, não. Confundimos aqui a data. Aniversário da Gisele foi segunda. A festa foi hoje.
3: A festa foi hoje, junto com a festa da jornalista.
2: Não. Festa separado, Mateuzinho. Festa da Gisele foi uma festa de ricos e famosos. Da jornalista foi um bolinho bem pequenininho, um pobre coitado, um bolinho pra ela, Mateuzinho.
3: Ah, entendi, então.
2: Inclusive, ela comeu tudo e já tá passando mal.
3: Meu Deus do céu!
2: É, e hoje também, Mateuzinho, seria o aniversário da cantora Marília Mendonça, hein? Que canta por todos os cantos, né, Mateuzinho?
3: É isso aí, Delcimar. Nesta quarta-feira, a equipe da artista divulgou uma faixa inédita gravada por ela antes da sua morte, tá? Tudo Vai Ficar Bem. A música mantém a voz da artista, que morreu em 2021.
2: Então, a nossa homenagem também à nossa queridíssima e eterna, saudosa Marília Mendonça, Mateuzinho. E quem que tá voltando a namorar aqui no programa, Mateuzinho? Conta aí.
3: Ah, Delcimar, olha, Luan Pereira, ele confirma a volta de namoro com Victoria Miranda.
2: O fim foi polêmico, agora eles voltaram, Mateuzinho.
3: É, o fim foi feio, hein? E agora voltaram.
2: Foi barraco, Mateuzinho? Você acompanhou?
3: Barraco, foi quebra-quebra.
2: E agora estão voltando?
3: Estão voltando, o amor é lindo, o dinheiro é lindo.
2: Ah, essa é boa, Mateuzinho. Quem está se comparando aí ao Vini Júnior?
3: O Mumuzinho, Delcimar.
2: Que combina com Mateuzinho.
3: É isso aí, só o nome, o rosto não, hein?
2: É verdade, Mateuzinho, o que você vai falar do Mumuzinho?
3: É, ele reage, olha, muito comparado, hein, Delcimar, muito iguais. Olha a foto aqui, ó, ele reage a essa comparação aqui, ó, ele adorou.
2: Ah, ficaram fofos, Mateuzinho, você não achou?
3: Ficaram fofos, Delcimar. A mudança no rosto de Vini Júnior chamou muita atenção durante o evento realizado em Goiânia, que contou com a presença de Virgínia Fonseca também, tá? E o Mumuzinho entrou na brincadeira após internautas associarem a nova aparência de Vini Júnior e a do cantor. É, o comentário surgiu depois que o jogador apareceu em público com um visual diferente e passou a ser comparado com os artistas nas redes sociais.
2: Mateuzinho, Dona Cobra adorou o Vini Júnior.
3: Adorou, ficou lindo, ela falou, ela adorou.
2: Ô Mateuzinho, de quem que é o aniversário hoje? Fala aí, tem aniversário aqui no programa, além do aniversário da jornalista, que parece que vai embora a pé porque tá sem carona hoje. Ou vai na caçamba da Saveiro, Mateuzinho.
3: É, vai ser um jeito, né, Delcimar? Olha, hoje é aniversário do Padre Munhoz, Delcimar.
2: Alô, Padre Munhoz, abençoando a jornalista. Só a jornalista, viu, Mateuzinho? Diz que nós não tá abençoando, não.
3: Vamos pedir bênção, então, pro padre.
2: Isso, vamos pedir bênção pra ele, Mateuzinho.
3: É isso aí.

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1: Ó, Coringão volta a jogar amanhã, viu? 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
1: Quermesse em São Lourenço do Turvo. Mais um dia de quermesse, Mateuzinho. É neste dia 26. Dia 26 é domingo.
2: Ai, que delícia, Delcimar. Não vejo a hora que chega.
1: Vai passar o cartão?
2: Com certeza.
1: Vamos juntar a mesa lá em São Lourenço do Turvo. Quem vai passar o cartão é o Sérgio da Servo Tratores. Vai pagar tudo, Mateuzinho.
2: Vai pagar tudo. Vamos de Heineken, hein?
1: É isso aí. E tem Henrique e Luan para animar a festa, tem leilão de gado e tem leilão de prendas e assados durante o almoço de domingo na barraca de festas de São Lourenço do Turvo. Tradicional festa em louvor a São Lourenço Mártir. Tá chegando, aliás, tá chegando não. Já começou no dia 18, domingo tem sequência, Mateuzinho.
2: É isso aí, Delcimar.
1: 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O Serjão não perde uma quermesse, Mateuzinho.
2: Não perde uma.
1: E qual que é a loja mais fofa da cidade, Mateuzinho?
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1: E a Mônica adora esse programa, adora curtir a gente aqui, Mateuzinho.
2: Ah, ela adora, ontem ela tava ligadinha, Delcimar, tava rachando o bico lá.
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2: Vem aqui fofocar com a gente.
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2: Ah, é, Delcimar?
1: É verdade, tá com a pressão alta.
2: Tá com a pressão alta, ô meu Deus do céu, hein?
1: Deixou a dona cobra nervosa, Mateuzinho.
2: Ela ficou muito nervosa, muito brava com nós.
1: É porque você não casa.
2: Então, tá vendo? Tá enrolando demais, né?
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1: 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Vamos pro Júlio, vamos pro De Pietro, a boutique da carne, Mateuzinho.
2: Vamos lá então, Delcimar.
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1: 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E já acabou o programa, Mateuzinho.
2: É isso aí, Delcimar, já acabou, amanhã a gente fofoca mais.
1: É isso aí, Super Tarde 93, já já.

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Sabe quando você olha pro computador, mas acha que já tinha terminado a abertura do seu programa? Ai, ai, ai. Quarta-feira, meus amores, e não é sexta ainda, hein? 22 de julho de 2026, aniversário de quem? De Alessandra Cazão Parmeira. Eu não a vi, porque a gente raramente se vê. Parabéns, minha querida, mas muita saúde, muita luz no seu caminho, muita paz. Continue assim de 1,55m, que eu estou muito bem com 1,75m, hein? Beijo, Lê, muita saúde, feliz Niver pra você. Não, meu diretor, não é sonho de consumo a altura da Alessandra, imagina. Imagina! Perdas e danos! Boa tarde pra você nessa quarta.

0: 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Fernando Paris, tudo bem, Fê? É, teve jogo ontem, né? Hã? Deve estar uma coisa. Não tive coragem de assistir.
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0: tardes. 1h53.
1: Boa tarde, Malu, tudo bom? Tchau, Edson.
0: Tudo jóia, querido.
1: Hoje minha filha Michelle Lúcio tá fazendo 23 anos de idade.
0: Parabéns.
1: Quero desejar os parabéns pra ela e muita felicidade. E toca uma música bonita pra ela aí, fazendo um favor. Quero oferecer pra todo mundo que tá escutando também, pra você aí da rádio, tá bom? Forte abraço.
0: Forte abraço. Parabéns, querido Eri Edson. Nome diferente o seu, hein? Pra sua filha, Michele Lúcio, fazendo aniversário hoje. Parabéns, Michele. Muita saúde, muita paz.
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0: Beijinho pra você. Você voltou, meu amigo. Que bom, seja bem-vindo de volta. Abraços. O Arlindo fala que Titio Neymar, ainda que de muletas, é melhor que qualquer jogador da seleção brasileira com a Copa 2026. Aliás, esse pensamento, hein, Arlindo, é compartilhado por muita gente Brasil afora. Muita gente me fala isso sempre. Ralado Pessoa, um abraço para você, querido. Boa tarde. Muito obrigada pela audiência. Onde estiver, do Oiapoque ao Chuí, escutando o canal. Obrigada, querido. Um beijo. 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
0: 2:02. Boa tarde.
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4: Galera, 2:04, querida Cidinha.
5: Olá, boa tarde, lindona. Tudo bem com você?
4: Tudo bem.
5: Tudo bem, graças a Deus. Que é a Cidinha Rocha de Agulha. Eu gostaria de ouvir a música com Zezé de Camargo, Irmão da Lua, Amigo das Estrelas. Ofereço para você, para toda a família Rocha de Cândido Rodrigues, para nossa amiga Lin Marim de Novo Horizonte e que todos estão curtindo o canal. Tá no canal? Tá super de bem com a vida. Beijos, minha linda.

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0: Estrada da Vida, 2:34 agora, recebo um vídeo curtinho de uma pessoa na estrada. Essa pessoa atende pelo nome de...
1: Bora, Malu, tamo aqui, ó. É, nós três. Deus, você e eu, é, Guia? Você é na companhia, na carona aqui, velho. Bora pra cima.
0: Obrigada, Picado, Lu.
1: Sentido Rio Preto, né?
0: Ô, Paulinho. Assim que ele mandou o vídeo, eu fiquei imaginando ele, Luciano, aqui a meu lado, pra identificar onde será que o Paulinho, toda vez que o Paulinho manda vídeozinho e o Luciano tá comigo, ele fala, deve ser a rodovia tal, indo pra tal, nas proximidades de tal. Ô Lu, eu lembrei disso agora, meu amigo. Boa viagem, hein, Lu? Pelas dicas que eu dei aí, que eu escrevi pra você, eu tava aqui pro lado de Matão, Araraquara, e você tá indo pra Rio Preto, então errei, meu amigo. Errei, Luciano. Boa viagem pra você, vai devagar, hein?
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0: meus queridíssimos. Já estiveram aqui no canal. São extremamente simpáticos. Malu, eu torço pro Palmeiras. Quem tá falando isso?
1: Boa tarde, Maluzinha. Aqui é o Rafael do Pindorama.
0: Rafinha.
1: Manda uma moda do Daniel do outro lado do rádio. Vai pra meus parentes em Taquaritinga, principalmente pro meu tio Fuminho lá do Jardim do Bosque. E vai para meus parentes Jurupema, Cândido Rodrigues, e pro meu primo Sebastião Jerônimo, Cida dos Santos, e vai para o Marcos Rosas dos Santos lá do sítio de Vila Negre. Falou, Malu. Eu adoro os programas das risadas. Beijos.
0: Obrigada, meu belo. Um beijo pra você. Quer dizer que você é palmeirense, querido Rafa? É, pois é, meu amigo. Seu time tá em situação melhor que o meu, que é Corinthians. Ei, Vanderlei, já reassinou, quer dizer, assinou um novo contrato com a Faixinha? Pelo que eu pesquisei aqui, Vanderlei precisa pagar o que deve.

outro lado do rádio, 2h47. O Vanderlei, Roberto Carlos revela que comprará time do interior paulista. Ao lado de Ronaldão, para reorganizar os clubes. Pentacampeão diz que fará parte do projeto da SAF da Inter de Limeira, atual líder da Série C. E o supermercado Compre Fácil, onde é fácil fazer economia e pagar, também é fácil no Compre Fácil, você precisa ir lá. 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
3: Existe uma teoria que se chama 90-10, onde uma pessoa tem 90% daquilo que você procura em alguém.

0: Daí, romance rosa, que a Rosa Matioli gosta muito, o velhinho Matioli também, a minha queridíssima Neia de Bitinga. Coloca essa música no último volume, Malu. Amo! Beijo, Neia, abraços. Muito boa pra dançar, né? Romance rosa, ela tem um balanço gostoso, legal, de ser conduzida pelo par que dança com você. Aliás, dançar sozinho, sozinha ou acompanhado, acompanhada é terapia.
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2: Alô, Dieguinho Lima. Beijinhos pra você. Alice de Novo Horizonte, um abraço, queridona. Super beijo. Já tô perguntando aqui, Alice, por que a sintonia tá ruim depois do horário do

no horário do gauchão aí na sua casa em especial. Pode ser seu rádio, algum probleminha na antena, alguma coisa do gênero, mas se você sintonizava legal e agora que não tá tão bom assim, eu vou vir aqui com os técnicos, tá bom?

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0: lembrando a letra dessa música. Esqueci você. Henrique Diego. Quer dizer, eu vou ligar pro cara que eu já não tenho um relacionamento, que terminou. Lembrá-lo que eu esqueci dele, eu preciso ligar, né? Como diria minha mãe, isso é que é roer. Que é roer, dona Ivonete? Se você perguntar pra minha mãe, ela fala: dor de cotovelo, ainda gosta.
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1: Amores, beijo do coração. Até amanhã, daqui a pouco, o tempo de rodeio com o italianinho que já tá por aqui, todo traiado de Corinthians.

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0: Hoje é quarta, é quarta-feira, meu amor.
1: Hoje eu vou beber.
0: Ai, ai, ai, de manhãzinho foi frio, à tarde calor, hein? A Malu tava até agora com vocês, agora eu e Italianinho te faço companhia até às 7. Muita moda boa rola, dona Aurora.
2: Italianinho, menino, aumenta que dá ibope, menino.
0: É claro, dá ibope, já são 4h13.
3: Italianinho, oi. Vamos tomar uma que tá na hora.
0: É, sai pra lá, rapaz, nós temos que trabalhar, sai pra lá. Bom, vou começar com o Bruno Barreto, ó, Texana 37, assim, ó.

0: É Texana 37, 4h15 já, meu povo. 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
0: Era, são 4h17, meu amigo, minha amiga, 4h17. Que é, Sosca? Deixa aí comigo. 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
0: É, já são 4h24, Júlio e César no pedaço, cheiro de culpado.
3: Aí, Júnior, o que será que tinha naquele áudio, hein, meu irmão?
4: César, eu também quero saber, velho.

0: minha vida.
1: Cheiro de culpado, Júnior e César, 4h26 já, meu povo.
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1: Claro, você tá na canal, você tá de bem com a vida, e tendo de bem com a vida, vou falar de coisa boa. 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
2: 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Hoje a minha cunhada se levantou pra fazer o café.
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0: É, você que tá chegando agora nos 93.7 da Canal, seja bem-vindo, seja bem-vinda, dona de Olinda, Lucas e Igor.
1: O nome dela é Flash, hein?
0: Aí, ó, Flash.
2: O

0: Admita, Lauana Prado e Matheus e Cauã, 4h45, o senhor já sintou? 4h45, a programação Tempo de Rodeio no seu rádio. 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
0: Vamos de Maurício Eduardo, solteira no mundo.

0: Aí a roça vence, Michel Teló.
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0: Pontualmente 5 horas, boa tarde pra você.
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1: Saudade estranha, Murilo Rufi, 5:15.

0: Fora do chapeludo, de quem guarda o chapeludo, meu amigo Gustavo Chiarelli, ele, o Espiga, né? Lá do Espiga Autopeças, o Marquinho, né? Os três brigam lá, não, eu gosto do chapeludo. E outro que tá doido pro chapeludo também, que dorme com ele na cabeça porque tirou foto com ele, o Vanderlei da Cleire. O Vanderlei da Cleire. Ai, meu Deus. Só porque tirou foto com o homem, ele falou que, ai, bombou. Ai, pra lá. Fatura aí, velho.
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2: Alves, 5h26. Começar a atender meu povo que tem um monte de recadinho.
3: Boa tarde, Italianinho. Tá, que é a Nena de Pirangi.
2: Oi, Nena.
3: Quer pedir uma música? Com Teodoro e Sampaio?
2: Certo.
3: A Semente do Amor.
2: Semente
3: ofereço
2: do Amor.
3: Ofereço pra vocês, ofereço pra Helena de Santa Adélia.
2: Certo.
3: Ofereço pra Regina e pra todos que estiver ouvindo.
2: Tá legal, tenha
3: uma
2: meu
3: boa
2: bem.
3: Tarde.
2: Você também. E a Cida? A Cida vai falar. Vai, Cida.
4: Boa tarde, Italianinho.
2: Tarde.
4: Italianinho.
2: Oi.
4: Aqui quem fala é Aparecida Gonçalves da Cruz de Ernesto Palmeira.
2: Diga lá.
4: Tá? Italianinho, eu gostei. Gostaria de ouvir Diamante Amarai, te amarei por toda a vida. Feliz com meus filhos do meu coração e meus netos. E tem bisneto também, mas não vou falar de todo mundo não, viu?
2: Certo.
4: Então tá, vou só falar. Célia Regina, Paulinho Roberto, Rita Helena. Tchau. Fica com Deus, um abraço, Talianinho.
2: Falou,
4: e bom programa aí, vai. Toca o barco aí, você não lhe afunda, hein? Falou. Tchau, até mais.
2: Áudio,
4: fui,
2: áudio.
4: Fechou.
2: O áudio dela pulou, ela mandou mais de um minuto, pula. Vamos ver aqui, cadê? Tamo, amanhã, onde que tá aqui? Não é pra mim esse aqui, é? Não, esse foi pra Malu, na hora do Malu. Ó o Reinaldo aqui, vai Reinaldo.
5: Tá, Daninho, boa tarde. Tá, o Reinaldo Campos Cabral que tá mandando essa mensagem, como é que você tá aí, tá, Daninho?
2: Tudo
5: bem com você, tá, Daninho?
2: Diga lá.
5: Como é que você toca pra mim aí, com o Tião Carreiro Pardinho, última viagem. Fresco pro Rubão do Tangará lá de Monte Alto, pro compadre Ronaldo do Bar Recanto Sertanejo de Jabo de Cabal, junto com os demais cachaceiros de plantão, pra dona Tereza, pra toda a minha família, pros meus filhos, pros meus netos, pra minha mãe que escuta o Selano Corgo Rico, e pra todos os seus ouvintes que você tem uma boa tarde, uma boa noite, fica com Deus, Itália, tá na canal, tá de bem com a vida.
2: É claro, Ivo, qual do Zé Rico hoje, Ivo? Fala aí.
6: Boa tarde, Dani, tudo bem?
2: Bom.
6: É o Ivo de Matão.
2: Diga.
6: Oi, Tranin, tá com a muda do milionário pra mim?
2: Ah,
6: duas camisas?
2: Duas camisas.
6: Aí eu quero oferecer pro Thiago, pro Meninão, pro Trix Celeiro, pro Cali Jôri, pro Genário e para todos os ouvintes. Tchau, obrigado.
2: Tchau, obrigado. Ó, Antônio, que não bebe, só come com o Bocotó.
7: Oi, Tranin, que de guerra.
2: Ui.
7: Eu, Antônio Jardim, São Sebastião, mostoca pra mim com o Belmonte Amaraí, Desventura. Vai lá, Bairro Bom, aquele cavalo branco lá, o Juliano, outro cachaceiro, Pingaiada, Claudinho Bandido, Vanei, outro cachaceiro, Juliano, Buiu, outro cachaceiro, Pingaiada, o Mário,
2: Tião
7: Barriga,
2: rapaz.
7: Vai lá pra Silvana, pro Gomalino, pra Marisa, pro Nivaldo.
2: Tá legal.
7: Alô, bicho!
2: Vai lá, toma uma com caldo de mocotó, a Maria Tasso.
8: Boa tarde, Italianinho.
2: Tarde.
8: Tudo bem? Maria Tássica de Vila Negra.
2: Diga!
8: Italianinho, vou pedir uma música, Biagino Franco, Baldrama Macia. Se você não tiver, você apanha com o Sérgio Reis. Pense essa música pro meu marido de Mirtaço, dona Cida Posto Tropical, Amigazinho Infantista, dona Josefina Lazevaí, a Terezinha Conza, Carmel Tigre Vila Negra, Luiz Gilbertoni, todos vocês, a rádio, todos os ouvintes. Alô, Italianinho.
2: Alô.
8: Tchau, obrigado.
2: Tchau, obrigado. Você também. Vamos ver o outro recado aqui. Manda. Fala comigo.
9: Oi, Italianinho. Boa tarde.
2: A
9: aqui
2: Regina.
9: É a Regina. Queria ouvir a música Adeus, Morena, Adeus.
2: Adeus,
9: ofereço
2: Morena,
9: pra Sônia,
2: Adeus.
9: Pra Edna, pra Lisete, pra netinha dela, Maria José, e pra Isadora. E que você tenha uma santa tarde abençoada.
2: Adeus, Morena, Adeus, é isso?

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1: Rapaz, eu não tenho essa música não. Boiadeiro com Almir Sater. Deve, será que tá certo o nome da música? Mas eu não sei isso não.
2: Boa tarde, Padô. Boa tarde. É o Ulisses Company aqui de Monte Alto. Fala, se você mesmo puder mandar pra nós aí com Barreirito, onde estão os meus passos, a gente agradece. Vai lá pra dona Isilda Quadro, pra dona Fátima Garbim, lá pra Sidney Falanque, pra Terezinha Fúrio, também lá pra dona Laurinda Nardossi, pro seu Adalto, pra todo o povão que tá na escuta em Itacoatinga e toda a região.
1: Beleza.
2: Fica com Deus e uma boa semana.
1: Você também, ó, o Rogério, olha lá, ele põe que tá tomando Eisenbahn, mas pela pressão, é Cristalzona na promoção, quer ver, ó?
3: Tá, Italianinho, bora tomar uma, né? Já tá na hora, né?
1: Ó lá.
3: Italianinho, se possível, oi, toca Chitãozinho e Chororó. Estrada.
1: Estrada.
3: Eu ofereço pra você, minha esposa Cátia, Jonas de Rondônia, o Thiago Tomador de Café, Nicola 1, Nicola 2, Sandro Santana, Giba Sorocaba, todos que curtem, todos que estão antenados. Tá na Canaã 1, tá de bem com a vida. Tudo de bom, Antônio, sorte os modão aí.
1: Agora, ó, o Vanderlei, ele é, se apaixonou pro chapeludo.
4: Ô, Antônio, boa tarde, aqui é o Vanderlei, 7 de setembro. Estamos nós por aqui, hein? Ô, Antônio, pela... vai ter que ganhar um cachê aí do chapeludo, nós, hein?
1: Por quê?
4: Eu pedi a música dele e você tocava, né? E tem que conversar com aquele baixinho lá pra ver se nós pega pelo menos uma grana dele, hein, ô, Antônio. Então, nós por aqui, tô sabendo que vai ter a noite de chapeludo também. Eu falei também, que ele aí, se apaixonou. Ó. Da usina Santa dele aí. Falou, Itelaninho. Tá bom. Tchau, obrigado.
1: Rapaz, não bate bem, não. Não bate de jeito, maneira. Fazer o quê?
5: É. Boa tarde, Italianinha. Aqui é Matuso de Catanduva. Toca aí pra nós aí, Barreirito, Morto por Dentro. Vai pra minha mãe, Ana Maria, que mandou um abração pra você. Minha sobrinha Isabela, minha filha Luísa Dóris Garcia, aqui da Vila Souto. A galera do bairro do Roberto na Vila Rodrigues ali, na Araraquara, com a Recife. Lá, manda um abração pra eles lá, tá bom? Todos os caminhoneiros que estão na estrada.
1: Valeu, Vi. E a Vilminha? Fala aí, Vilminha. Manda aí, Vilminha.
6: Oi, Tananinho.
1: Oi.
6: Boa tarde.
1: Tarde.
6: Vilma Dong.
1: Diga lá.
6: Tananinho, eu queria que você mandasse um abraço.
1: É.
6: E os parabéns, né, para minha irmã, né, que está fazendo aniversário hoje.
1: Como é o nome da irmã?
6: O nome dela é Vera Lúcia.
1: Ô, Rodrigo Vera. Lúcia. Saúde e felicidade.
6: E que Deus dê bastante saúde a ela, né?
1: Isso, é o importante.
6: E se for possível, né? Eu gostaria de ouvir Zezé de Camargo e Luciano, essa música nova deles agora. Dedicar a ela.
1: Tá legal.
6: Tá bom, Danielinho?
1: Falou, meu bem.
6: Tá no canal, tá de bem com a vida.
1: A Vilma tem... Ela tem um canário lá que canta, rapaz. Mas canta que dá medo. Vamos ver aqui.
7: Ô, Italianinho.
1: Ui.
7: Tá bom, boiadeiro?
1: Bom.
7: É o Marcelo aqui de Santa Adélia. Ô, Tolianinho, quero pedir um modão do Cacique Pajé aí. Aqui tiver na agulha do Cacique Pajé, tá belezeira. Quero oferecer essa música pra minha mulher, a Dina. Quero oferecer também pro Jamil, pra esposa dele, Ariane, pro filho João Felipe. E vai lá pra dona Helena também, tá bom? Pra todos da Canaã 1. Uma boa programação, Tolianinho. Fica com Deus, tá?
1: Tá bom. Carquei aí aquela pé de boi e mão de vaca do Cacique Pajé. Faz tempo que não toca essa moda. Essa moda é boa. Minha amiga Luísa, de Jaboticabal, um beijão pra você, uma excelente tarde. Claudinei de Jesus.
8: Calianinho, boa tarde, tá bom?
1: Bom.
8: Claudinei de Jesus.
1: Diga lá, filho.
8: Você manda pra nós o Planeta Azul, hein?
1: Planeta Azul.
8: Quer mandar o pessoal da Ferdinand Sete aqui. Pessoal de Salina. Pessoal da Santa Fé. Belinho, Avião Peixoto. Pessoal da Valera. Galera imensa aí. Vamos pra cima, vamos começar. Falou, seus caras, é bom disso.
1: É, você tem sorte que ele não tá vindo aqui esses dias. Ele anda com nhaca, com frio.
9: Boa tarde, Italianinho, meu amigo.
1: Fala,
9: você tá bom?
1: Reginaldo.
9: Reginaldo Arantes, Santa Adélia.
1: Diga lá.
9: Tamo aqui no bar já tomando com a cerveja gelada, que não pode faltar. Tá?
1: É,
9: eu,
1: claro.
9: Zezé, Luiz Carlos, André. Aí tem mais uma galera reunida aqui. Manda um modão pra nós aí, desatino. Um abraço, amigo. Fica com Deus. Tudo de bom.
1: Desatino. Deixa o carcá dentro da gaveta. Vai, ele, Nicola. Não, agora é o cheiroso. Eu tô sentindo um cheiro ruim, acho que é o cheiroso.
10: Italianinho, boa tarde. Ei, é o cheiroso.
1: É o
10: Italianinho,
1: cheiroso,
10: manda pra nós hoje tapete da sala, fazendo um favor. Quero mandar pra toda a minha família, especialmente pra minha mulher, meu filho Duarte, pro cheirosinho, pra minha nora Lorena.
1: Cheirosinho,
10: pra Duarte da Baia, pra Clarice, pro Paulinho do supermercado, todos funcionários. Dobrada, de região, Taquaritinga, pra vocês aí do rádio também. Tchau, tchau. Valeu. Obrigado, é o cheiroso.
1: Ó, Nicola, peida pinga, fala, Nicola.
11: Oi, Italianinho, seu cavalo.
1: Vai.

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0: Beleza.
1: E nós estamos tomando o velho barreiro. Tchau, obrigado.
0: Tchau, obrigado. Nossa senhora.
2: Boa tarde, Italianinho. Boa tarde, toda a equipe Canal 1. Forte abraço.
3: Fio da Motosserra.
2: Fio Fio da Motosserra. Estamos antenado aqui, ó. Manda um musical aí pro Gabriel, pro Vitinho.
3: Certo.
2: Se tiver na agulha um milionário Zé Rico aí,
3: já
2: chega um gordura aí pra nós aí.
3: Valeu, filho! Outro, meu irmão! Aqui o esse é lá do quadro.
4: Oi, Talaninho.
3: Oi.
4: Boa tarde. Aqui é o Luiz da Fazenda Cachoeira, aqui perto do quadro.
3: Na Cachoeira.
4: Ô, manda uma música pra mim da hora aí, do César e Paulinho aí pra mim. Certo. Dá uma música bonita deles aí.
3: Beleza.
4: Faz favor aí, toca aí pra nós aí, César e Paulinho aí pra mim. Dá tempo aí.
3: Vou pôr pra dentro.
4: Manda aí pra
3: vida.
4: Todo mundo da Canal 1. Pra você, oi, Tarali. É, pra você, pra sua família. Manda lá pro Gaúcho também, pra Malu. Região, beleza?
3: Beleza.
4: Tá na Canal 1, tá ali bem com a vida, Tarali.
3: Falou, meu compadre. E o Pretinho? Vai, Pretinho.
5: Tarali, boa tarde, um abraço. É o Pretinho no Corzote. Traz aí, toca pra nós, pescaria aí. Fazendo um favor. Eu peço pra todo mundo, a galera da Frente 3 que dá os iniciativas. Vai lá pro Porquinho do Bate Horta, pro Ditão Lima, pro Bidão, o Ardizinho, Marcelo. Sabe?
3: Barulheira, hein, Vi? Nossa senhora, vamos ver aqui.
6: Tarde, tarde, italianinho.
3: Alô, Poca.
6: É o Denner de More
3: é
6: por cá,
3: caramba. É o Denner, é o Denner.
6: Direcionado em bicada aqui pra capital da fumaça, São Paulo.
3: Denner.
6: Manda o... Manda aquela música lá do Chapeludo lá, do Rio Negro e Solimões e o Nando Moreno lá. Mandar pro meu filho, Vitor, aqui de Santa Adélia, minha filha Jennifer, o Davi. Meu netinho Pedrinho, meu pai Dair, pra minha mãe Cleide, pra toda a galera aqui do Santa Adélia, Camba!
3: Camba!
6: Chega
3: valeu!
6: Taca, boiadeiro!
3: Que Deus coloque os anjos na boleia, meu compadre!
7: Boa tarde, italianinho!
3: Tarde!
7: Tudo bom?
3: Tudo!
7: Ô, italianinho, aqui é o Mauro Chuba de Ariranha!
3: Diga aí, filho!
7: Italianinho, manda uma do Liu e Léo aí, a sementinha. Todo o pessoal que tá curtindo a Canal 1, todo o pessoal de Ariranha, pessoal da usina Nardini, todo mundo. Um abraço, Italianinho.
3: Outro. 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Ô, trem!
8: Oi, treininho, mais um programa. Oi, tá por aí hoje, ô Pedro Beres de Estrada, Sete Mandamento. Manda meu tio Daniel Palmares.
3: As últimas palavras.
8: Se só do que Santander, Nicole do Horizonte, Luquinha Cachaceiro de Monte Azul. Cada um tá de bem com a vida. E tchau, obrigado.
3: Tchau, obrigado. Vamos ver aqui, manda.
9: Tarde, Italianinho.
3: Rapaz,
9: ó, acabei de pôr no C.
3: Sai fora.
9: É, manda aí pro pessoal da Bioenergia Malus, aqui de Itápolis, e pra todos os pés de cana que tá puxando o palito doce.
3: Tá bom.
9: Coxinilho, Belmonte Amaraí.
3: Não, Coxinilho não é com Belmonte Amaraí. Coxinilho é o Pedro Bento e Zé da Estrada. Vamos por aqui. A Maria Domingos.
10: Oi, Tarianinho, boa tarde. Maria Domingos de Santa Adélia. Eu queria pedir a música do Mundo Nada Se Leva. E eu vou oferecer pro meu esposo João Domingos, vai para os meus filhos, vai lá para Irene Embo, para Tata do Queijo, para Ana Rosa, vai para Creuza, vai para Marina, vai pro Laerte, Pirassoli e Ione, vai pro Cuca e Aline, e vai lá pro seu João Bataillé, lá de Itajubi, vai para todos os ouvintes, Italianinho. Tá, muito obrigada. Tenha uma boa tarde, uma boa noite.
3: Você também, meu amor. Vamos lá, manda aqui.
11: Boa tarde, Italianinho. Oi. Aqui é o Ney da oficina Seu Trator.
3: Ô, Ney.
11: Toca uma música boa para nós aí, Italianinho. Põe aqui, tá na ponta da agulha.
3: Essas alturas do campeonato, Faustão, meu amigo Faustão, nem adianta pedir música.
12: Fala, fala, fala, cavalo velho. Você tá bom, cavalo velho?
3: Tô bom.
12: Ô, cavalo, toca pra mim aí aquela do Mineiro do Pequente.
3: É.
12: Manda lá pra esposa Vanília, pro dentro daquele mal acabado, pra todo mundo que estiver ouvindo. Um abraço por trás, cavalo velho.
3: Hoje não sei não se vai dar tempo, hein, filho? Depois eu fico me enchendo o saco no meu particular, não. Depois ele fica mandando, ei, ele não tocou, uma hora que ele tá mandando. Já pediram umas 300 modas na frente. Alô, Celso Zanotti, um forte abraço. Luquinha Cachaceiro,
12: fala. Ali, manda um alô aí também pro Luciano Vidraceiro aqui de Monte Azul. Tá bom. O apelido dele é Tchão Carreiro, o apelido dele.
3: Aê, manda um beleza. Alô, Vagnão, Vagnão de Lavec, o Mexerica. Olha lá, rapaz, coisa tá boa, hein? Coita boa aí, estão só no manuseio, num shampoo gelado e uma carninha assada. Vamos tocar moda, Italianinho. Nosso amor é ouro, Zezé de Camargo e Luciano.

0: de samba. 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
0: 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Ah, minha amiga Maria Campanha, fala, Maria.
2: Tarianinho.
0: Oi.
2: Ô, Tarianinho.
0: Oi.
2: Boa tarde, Tarianinho.
0: Tarde, Maria.
2: Ô, Tarianinho.
0: Oi.
2: Manda pra nós. Eu vou mandar a programação, fiquei atrasada. A dona Negra Fendop, Lindim, o Nicole Novo Horizonte, aqui. É todos os ouvintes, Ana Rosa.
0: Tá
2: tchau,
0: bom.
2: Fique com Deus. Deus abençoe
0: a
2: sua tarde, tá bom?
0: Tá tchau. Bom. Alô, Zé Antônio de Lima, um forte abraço. Vamos ver aqui.
3: Boa tarde, Italianinho. Tá. Luiz Vargas de Araraquara. Aquele abraço pra você e pra todos os seus ouvintes, hein?
0: Obrigado.
3: Toca um modão pra mim aí, beleza? Não vai dar tempo mais de pedir mesmo?
0: Não dá.
3: Deve ter bastante moda aí.
0: Sim.
3: Tô aqui curtindo os modão, hein? Molhando o pescoço por dentro.
0: É bom, é bom.
3: Que meu povo diz aí. Obrigado, um abraço, viu? Deus abençoe vocês. Tá na canonta de bem com a vida.
0: Falou, meu filho. Alô, Arlindo Parmeirense, um abraço. Minha amiga Maria Assis também, um forte abraço. Te amarei toda a vida, meu Monte Amaraí.

0: Se ajeitada demais, hein? Tem um carreiro de pardinho, última viagem. Ó, o Dena ouviu o Belmonte Abaraí, Dena?
1: Ô, Italiano, boa tarde, companheiro.
0: Você ouviu, né?
1: Tudo bem, parceiro?
0: Tudo.
1: Tudo jóia, né?
0: Ele gosta.
1: É, eu tô na estrada, mas eu tô te escutando, velho.
0: Olha lá.
1: Belmonte Abaraí. Chique demais.
0: Vai chegar e tomar uma.
1: Não vou poder tomar uma, né? Tá trabalhando, tá no caminhão, como é que vai beber uma?
0: É.
1: Forte abraço, Italiano. Tudo de bom. Vai pro Faustão também, aquele mal acabado lá, ele perturba, hein, Italiano?
0: Ah, aquele lá fazer o que com ele? Vamos
1: ver. Ele não dorme, Italiano. Ele manda áudio 2 horas, 1:30 da manhã.
0: É mesmo?
1: Tira foto da mesa, cheio de cigarro de palha. Outro dia tinha 200 cigarros de palha feito lá.
0: Ele
1: fez a madrugada.
0: Ele não dorme.
1: Atrapalhado.
0: É, atrapalhado mesmo. Ele não dorme, rapaz. Vamos rezar um pouquinho e agradecer a Deus, mas o que é, Tiago? Deixa o Tiago primeiro falar, vai.
2: Ô, Italianinho, boa noite, seu cachorro velho.
3: Ótima quarta-feira abençoada pra nós, acabei de chegar aqui em casa, graças a Deus.
0: É.
3: Fica a esposa Priscila, filha Lara, manda um abraço pro Giba, Sorocaba, Santo Santana, Luquinha, Cachaceiro, Nicola, Pudim de Pinga, Trinca, Cezinha, Tião, Dona Rosa, Taquaritinga, Dona José, Sítio Paraíso, o Rogério Araucária, amanhã já é quinta-feira, seu cavalo.
0: É, vamos rezar um pouquinho, agradecer a Deus por mais um dia que tá se findando, pedir paz e proteção, volta o Jazinho, não me sai daí não.

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3: É, são 6h22. Alô, minha amiga Cléo do Jardim São Luís. Um beijão pra você. Obrigado pelo carinho da sua audiência. Duas camisas, milionário e José Rico.

0: Adeus, Morena, adeus, Tonico tá louco. 6:31 já, hein?
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4: Aí a desventura, meu monte Amaraí. É, dessa vez o amigo Dena morre na manguaça, né, Dena?

0: pula pra trás é lebre, o italianinho toca as modas que o povo pede.
1: Meus amigos, se nesse momento algum de vocês me perguntasse onde estão os meus passos, eu não saberia dizer. 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

0: passos, tá aí o saudoso Barreirito, 20 para 7, ó Ricardinho.
1: Boa tarde, italianinho. Quem fala Ricardinho. É o Ricardinho. Valeu, manda uma música aí pro pessoal da sua autoria aí, ó. Pro Rafael Mantovani, mandar pro Pacello, mandar pro Jacaré, mandar pra minha esposa Fato, pro meu irmão Chiquito, que tá lá em Barretos, mandar também pro Gordo Balota, pro Marcelinho da 90 Sapataria, pro Dito Eletricista e pra todos que tá na sua escuta aí. Valeu, forte abraço, garoto.
0: Aí a estrada, Chitão e o show.

É de boi, mão de vaca, acabou, gente. Italianinho vai ficando por aqui. Agradeço a você de perto, a você de longe, os amigos patrocinadores, obrigado pela credibilidade. O gaúcho já tá no pedaço, eu prometo voltar amanhã, se Deus quiser. Vamos lembrando que se eu amanhecer amanhã, Deus estará comigo, se eu não amanhecer, eu estarei com ele. Um forte abraço, uma boa noite. Até amanhã, se Deus quiser, e Nossa Senhora Aparecida me ajudar.

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0: Nove horas e cinco minutos, prepare seu coração. Bem, amigos da 93,7, venha para o mundo da comitiva, canal 1 FM de Bem com a Vida. Tchau! E lá, olá, amigos amantes do rodeio, está começando de novo comitiva, canal FM aqui 93,7. Para mais de 180 cidades antenadas com a gente, 6 milhões de ouvintes, aos internautas, um forte abraço. Noite de quarta-feira, 22 de julho de 2026, já estamos chegando por cá, meu filho. Só o Coreia Gatinho e o Boda Gai também. Procede perto, procede longe. Uma boa noite, o Gaúcho da Quaritinga, para todo mundo, meu filho. Você vai mandando seu recado para cá no WhatsApp da canal, hora 16 é o 3252-7293. Eu te cá, você de lá no Aranzé. Indefinitivamente, eu te faço companhia no seu rádio até as 21 horas. Em nome dos Baluarte, os maiores patrocinadores, vamos chegando para os quatro cantos de Taquaritinga e toda a nossa imensa região. Com muito amor, com muito carinho, com a graça de Deus, o arquiteto dono do universo, para mais uma noite de trabalho, sabe, meu povão? 19 horas e 6 minutos, informa o relógio da máquina sonora. Tudo pronto, tá tudo ok pra começar novamente. E a gente começa mais ou menos assim, maestros. Já são tapinha na vitrola. Quero ver. Madão do Zoom, mais um milionário. Pega de novo, maestro Oscar, pega de novo, que eu quero ver, quero ver. Pinta, vambora, Gaitinho. Pode acelerar com a máquina sonora. Contagiro no 3000. É noite de quarta-feira.

0: Bom demais, mas já tá em 19 horas e 10 minutos. A noite de quarta-feira gostosa, raja coração. Tudo bem contigo, Maestro Oscar, boa noite.
1: Boa noite, cão.
0: Fique, vambora. Tá o bichão, hein, parceiro, velho. Vambora, diretor, vai, faz alguma coisa. Chama na moda.
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0: Vai ajeitando a tuia.
2: Do
0: lado de cá, vamos chamar o povão pra aproximar comigo. Está Santa Cristina, Tirrada, ligado, antenado com a gente. A dona Marli por lá também, vambora. Dona Tereza no bairro Recanto Sertanejo, na Jabuticabá, os demais cachaceiros por lá. A noite tá gostosa, meu povo.
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0: Quero ver zoom. Mas do lado de cá, o povão prosseguiu, eu te escuto. Alô, você.
3: É gaúcho, mas Chitano Rodrigues, você toca assim, Chitano Choró, deixa ele ser como é por ela.
0: Deixou?
3: Crespo, Pinho Goiardi. Crespo, Zicas da Coral, de Cano Rodrigues. Crespo, El, de Cano Rodrigues. Crespo, Cobrilão da Máquina.
0: Certo.
3: Querês pro eletricista Tarso, falou um programa pra você, abençoar esse programa pra você, velho.
0: Um abraço e um zoom forte. Tá dando uva, já manda ele pra prosseguir comigo. Um abraço lá pro seu expedito, a dona Diva também lá na Boa Sorte, antenado com a gente. O seu ministro, a dona Josefina, lá pras bandas de Havaí. O seu Paulo taxista lá em Bauru, antenado com a gente por lá, vai só os caras aí. Um abraço também, vai lá pro amigo Carlão do Guincho em Araraquara, dona Leonice, vai preparando a merenda. E do lado de cá, o povão vem pra prosseguir comigo. A noite é gostosa demais, nas estradas da vida, os caminhoneiros, um super forte, joelho dobrado, para a brisa destino, quero ver.
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0: muito... Ajeitando a tuia, mas...
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0: Do lado de campo, vamos prosseguir, eu te escuto, alô você, vambora, quero ver.
4: Ô, nota mil, locutor diferenciado da canal...
0: Abraço, super forte.
4: Toca pra nós. Oi. Aí, com zoom. Meu martírio.
0: Vamos
4: oferecer para todos os ouvintes que ouvem a canal de Bem com a Vida. O Sandro Santana, Regiane Cardoso, João Costa Sarrafo. Para todos os ouvintes, uma ótima noite. Para você também, meu amigo. Deixo com Deus, um abraço aí. Soscar, chama o Bruno aí, Soscar, que hoje dá para nós tava o pescoço por dentro aí.
0: Olha que beleza. Tração,
4: gaúcho. Que bom ser.
0: Perguntar pro Bruno se pode carcar uma já, Bruno, nessa quarta-feira, Bruno. Tá liberado, Bruno? Cima da pinta, vai. Pega o vidrinho, mas só se quer, vambora. Quero ver, tio.

0: preces.
1: Pra... Cassinho Benatti na curva da igrejinha, já por lá de rádio ligado, fazendo oração pra gente. A galera em São Lourenço Turvo, um super forte lá pro Luiz, lá pro Dozetão também. Tá na correria do festão por lá, pro Domingão, a leilão do gado lá, Domingão, lá na São Lourenço Turvo,
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1: amigos. Um abraço, meu amigo Tim da Troieira, em Taquaritinga. Quero mandar um zumbi forte para essas galera, pro nosso amigo Zé do Bolo lá da Borracharia. Zé do Bolo também, que agora também pra semana que vem com a gente na máquina sonora. E lá na São Lourenço, tu já tá funcionando a Borracharia Zé do Bolo. Um abraço lá pro Maico, pra toda a galera por lá. Gosta demais do Madão, boa noite.
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1: O Grade de Bitinga, gostaria de ouvir o Madão do Chitão, mas seu choró, vida e saudade. Vambora, quero ver, quero ver.
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1: Em cima da pinta, amanhã só os caras e a máquina sonora de bem com a vida na sua noite de quarta-feira. Lá pro Marquinho, lá na Mira, só do Oeste, lá no estado do Mato Grosso, na divisa da Bolívia, sempre entrando com a gente, Marquinho. Vambora, quero ver, quero ver. Neizinho Espada lá pras bandas de Americana, também antenado com a gente. Neizinho Raja Coração, é deste pão, deste modelão que levamos até as 9 da noite. Cima da pinta, chega o zoom pra prosseguir aí, galera. Vambora, gaiteiro, quero ver.
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1: Quero ver, quero ver! Meu martírio, senhor! Canta pra quem tem saudade!

0: dela, rapaz. Larga dela.
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2: Eu vou. Te vem com a vida na sua rádio, é nesse sabadão, banda chapadão. É a noite do Chapeludo, tio Oscar.
3: Eu vou.
2: Ai, ai, ai. Vai dar largada na gota. Vai, seus caras.
3: Eu vou.
1: Vamos fazer um
2: baile. Ajeitou o chapéu lá da Califórnia. Vai, seus caras. Rápido.
3: Eu vou.
2: Ai, ai, ai. Vai dar problema, seus caras.
1: 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Foi a conta da
2: cidade. Eu tenho impressão, viu, seus caras, que vai ser mais uma noite uma dormida, velho.
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2: Sabadão, Premier Hall, banda chapadão, a noite do chapéu da gente se encontra por lá.
1: Mete um bandeirão.
2: 19:24. Essa é certinha a noite nossa, de Oscar.
4: E é mesmo, né?
1: Mete um bandeirão aí.
2: 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Grande abraço lá pra dona Rosa, lá pro tio Mordário também, fartura, riqueza de vida, um abraço pra você, tio, deve estar lá na tuia, lá também, atendendo com a gente, lá mais um fio, um abração pra toda a galera, por lá do supermercado Mordário e Matão. 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Chama na moda, Márcio. A porca do parafuso nunca deu cria, Marcinho.
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2: Em cima da pinta, Márcio.
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2: Saudade de alguém, mas eu não sei se hoje ela vem, parceiro.
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2: Cristiano Queçada tá bem dentro, não esqueça da bela cestrada da vida, antenado com a gente. Alô, Cristiano, super forte.
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2: E a galera que vai curtir na programação também em toda a nossa região do lado de cá. Alô, você.
4: Ô, Gaúchão, boa noite, Gaúcho. José Pedreiro Monte Alto.
2: Como é que você tá, velho?
4: Ô, Gaúcho.
2: Oi.
4: Gostaria de ouvir com o milionário José Rico.
2: Quero ver, quero ver.
4: Minha volta. Aí, Gaúcho, eu já quero oferecer essa música. Eu quero oferecer lá pra Fernando Prestes, pra família Moraes,
2: certo,
4: pro Crodoaldo. E também eu não posso esquecer aí do nosso grande amigo Chapéu Preto,
2: Chapéu
4: que tá
2: Preto.
4: Sempre conectado aí.
2: Um abraço, um zumbi forte.
4: E também vai pro Venício, pra Valéria lá do Capão Redondo, certo, que gosta dessa música.
2: Um abraço.
4: E pro seu Wilson, lá da cidade de Santa Ernestina.
2: Um abraço.
4: E pro Pérez da Alta Elétrica e pra você, Gaúcho. E pra quem gostar da música. E tá na Cana 1, tá de bem com a vida. Um forte abraço aí do Zé Pedreiro Monte Alto.
2: Um abraço pra você, Gadeiro, velho. Quero ver, maestro. Ajeita tua. Do lado de cá vem a dona Cida do Posto Tropical, Miguelzinho Bernardo, os frentistas, antenado com a gente. Dona Cida, boa noite. Quero ver, quero
5: Gaúcho,
2: ver.
5: Gaúcho, boa noite.
2: Boa noite.
5: A dona Cida do Posto Tropical, Gaúcho.
2: Tudo bem, tudo bem?
5: Gaúcho.
2: Oi.
5: Gostaria de mandar um abraço bem forte para dona ver. Maria Tasco e seu Demir.
2: Certo.
5: Para dona Josefina, para tua mãezinha e seus filhos queridos, Gaúcho,
2: obrigado,
5: com o Miguelzinho. Para a nega de Fernandópolis, para o Sandro Santana, para o Chapéu Preto, para o velho Cachoeira.
2: Chapéu Preto.
5: E o Paulinho, filho dele. Para o seu Barriga e para o seu Duda de Agulha, Gaúcho.
2: Seu Duda.
5: Para a dona Lucina.
2: Que beleza.
5: E o Geraldinho Benzedor.
2: Olha.
5: O Bernardo e para os frentistas, Gaúcho. E pro povão de Itaquaritinga e pro povo da Vila São Sebastião.
2: Tá chique.
5: Fica com Deus, viu, Gaúcho?
2: Um abraço.
5: Deus vai te abençoar muito mesmo, viu, filho? Muito obrigada, tá? Miguelzinho quer dar uma palavra com você, Gaúcho.
2: Mas
5: fica
2: é
5: com
2: lógico.
5: Deus.
2: Coloca ele pra
6: projetar
2: comigo.
6: Gaúcho, boa noite. Que você tenha uma boa noite, um bom trabalho, um bom descanso pro senhor, tá bom? Fique com Deus, tchau.
2: Um som bem forte, obrigado. Vambora.
5: Gaúcho, a música que eu pedi é Irmãos de Sangue, tá?
2: Tá bom.
5: Fica com Deus, Gaúcho. Obrigada, tá?
2: Tô pra senhora também. Costuma com nós, quero ver. Pega na tua, mãe.

0: 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Gaúcho tá na canal, tá de bem com a vida.
1: Um super forte maestro, quero ver. Quero mandar um alô super forte pra galera em Santa Clara do Oeste, curtindo a programação na minha querida Santa Fé do Sul, Reginaldo também, lá pra, a professora Tati também foi lá, lá pro Velho Diga também, lá na Rubiné, e a galera curtindo a programação lá do outro lado do Gorguinho, essas caras Aparecida do Taboá.
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1: Alô Marcão Funilheiro da minha querida Novo Horizonte, como é que tá a terra aí, parceiro? Lá pro Marquinho também, alô Marquinho do Coqueiro, prossiga com nós, Marquinho do Coqueiro, sorte a voz, parceiro.
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1: É isso, rapaz. Tentando, é, tem que começar a fazer oração de Oscar. Alô, Gerardinho, vencedor, amanhã tô passando na tua terra, Gerardinho, vou entregar o nome aí de uns caboclos aí pra você, Gerardinho, pode deixar comigo aí, rapaz do céu.
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1: Aí tem que ajeitar.
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1: Estão tudo bloqueado, seu Oscar.
3: 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Tô
1: falando pro senhor, velho.
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1: Santa madrugada, alô, velho tio, lá na Novo Horizonte, o bairro do Valentim, a galera que vai lavando o pescoço por dentro, por lá, o Valdir de Camargo, toda a galera por lá, mas...
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1: Chama na moda, 19:33, mas essas caras dizem que a vida foi feita pra ser vivida, principalmente envolvida na vida de outra vida, canta Chitão e Chororó, vida e saudade. Quero ver.

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3: De bem com a vida, nosso Rádio Maestro, 9:42. Deixa eu mandar um super forte lá pro Evandro Sala do Comercial. Sala do Tadeu Sala lá na Bom Diário, andando com a gente. O Didio Faria também. Alô, Didio. Abraço lá pro Reginaldo Vini, lá pro Nicolê também. A galera que tá curtindo a programação também, lá pro Serção. Toda a galera da Bom Diário, Maestro. 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

0: a galera da Cestrada que acelera com a gente também, joelho dobrado, super forte, a galera do Puxa do Palito Doce, obrigado de coração pelo carinho, maestro, põe na tela, é hora de eu trazer o recado aí de Anderson Multimarcas em Taquaritinga, parceiro, vai. 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
0: 19 horas 46 minutos,
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0: Só ajeitando a tua, Márcio, vem aí!
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0: Chama mais, 19 horas 47 minutos. 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Um abraço, um super forte lá pro Chiquinho da CIA de Rodeio Califórnia. Vamos! Quero ver
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0: Vai! E do lado de cá o povo vamos prosseguir comigo.
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0: Cima da pinta vai.
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0: E a galera que vai lavando o pescoço por dentro pelos botecos da vida. Bora, amanhã essas caras do você.
4: Ô, Gaucho, véi. Boa noite aí, moço.
0: Boa noite, Chique.
4: Ô, Tango de São Sebastião. Toca pra mim, hein, moço.
0: Quero ver.
4: Navalha na carne aí com... Tinha um carreiro de pardinho, moço. Vai lá pro bairro Boa, né, aquele cavalo branco lá. E pra todos aqueles cachaceiros, pingaiada. Aí, bandida.
0: Rapaz.
4: Navalha na carne.
0: Ai, ai, ai, seus caras, ó. Como é que tá o telhado aí, maestro? Desse jeitão, desse pão. Deu por aí. Alice, Novo Horizonte, alô você.
5: Boa noite pra você e seu Oscar. Gaúcho, você toca com Chitãozinho e Chororó.
0: É.
5: Marcados. Obrigado, um abraço. Um ótimo programa e Deus os abençoe. Dalice de Novo Horizonte. Olha, hoje eu tô conseguindo ouvir, hein? Semana passada eu não consegui te ouvir a semana inteira.
0: Ué, o que tá acontecendo?
5: Não sei se era meu rádio, o que aconteceu?
0: Deveria ser seu rádio, Alice, porque tá toda a galera aí curtindo aí direto comigo, não me falou nada, viu, Alice? Organizei. Do lado de cá, vambora!
6: Boa noite, Gaúcho. E aí,
0: Chique,
6: tudo bom?
0: Bom também.
6: É, o Arlindo aqui do município de Imbaúba. Você tem aí com Belmonte Amaraí, a Carreta da Fronteira. Ofereço para a esposa Rosana, para as filhas Bruna e Thaís, para o Reginaldo Natanael e a todos que estão tá aí sintonizados, curtindo a canal. Tá na canal, tá de bem com a vida. Abraço, bom trabalho.
0: Outro para você, vambora!
3: Vou por aí.
0: Chama a essa, namor!
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0: A galera que vai engolindo mais uma nessa noite de quarta-feira, mas só se quarta-feira, né? Já qual é o Julião? Ei, Julião, véio, amanhã nós vamos passar pertinho do seu parceiro, velho. Aí, o Oscar tem um compromisso lá nas Minas Gerais amanhã, rapaz. Na hora que ele sai daqui da rádio amanhã cedo.
7: Ia mesmo, né?
0: Meu Deus do céu, não quero nem ver o pedalamento, como é que vai ser essa.
7: Gente do céu!
0: Tá giro no 3 mil, parceiro, vai a turbina cantando de saudade. Proceia comigo, Julião. Amanhã eu passo por Monte Azul. Vamos lá.
8: Boa noite, Gaiteiro. Olha, Julião de Monte Azul Paulista.
0: Chique, olha lá.
8: Hoje vamos de fio de cabelo com Chitãozinho e Chororó.
0: Santa madrugada,
8: Gaiteiro. Mandar pra todos os Monte Azulenses, especialmente pra minha esposa, Cleonice, e pro meu filho Juninho.
0: Quero ver.
8: Todos que estiver ouvindo. E o nosso lenda, Carnão do Guincho.
0: Carnão do Guincho.
8: E a outra lenda nossa. Gerardinho Bezedouro.
0: Gerardinho.
8: Todos os ouvintes. Tchau, obrigado. Vai. Bora tomar um.
0: Bora. Quero ver, quero ver.
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0: Lá pro Trinca, lá em América, o brasileiro está bem por lá, Trinca, tá com a gente. O Mineiro de Araraquara subiu, hein? O Mineiro subiu também. Será que também já fez outra cirurgia, seus caras? Porque tem um aí que eu fiquei sabendo que fez cirurgia. Ah, não pode falar. Meu Deus do céu. Ai, senhor amado. Oi, rapaz do céu. Teve uns dias aqui que eu anunciei, seus caras, 3, 4 dias aí. Todos os amigos que foi embora.
7: Gente do céu.
0: Do lado de cá, vamos.
9: Ô, Gaúcho, boa noite. Tá com modão pra mim aí, de César e Paulinho aí.
0: Rapaz.
9: Pedi pro Italaninho, não tocou, rapaz?
0: Não tocou porque
9: toca
0: não deu
9: pra
0: tempo.
9: Mim, do, fica carmo, uma, fica uma música aí do César e Paulinho. Manda aí pra todo mundo aí da Canal 1. Pra fica você, o Gaúcho, pra você e sua família. Manda pros seus caras que estão trabalho aí.
0: Você vai estressar agora,
9: para. Mandar pra Marilinha. Mandar pros meus amigos lá do tour.
0: Tá
9: mandar pros meus amigos lá na curva da igrejinha lá, o Cassinho e o Benatão tá lá espancando uma já, tomando já, né? Certeza que tá cuidando.
0: Eu quero saber da canelinha, depois você fala. Cê tem canelinha aí, organiza.
9: Os pezinhos de bolo, os pezinhos de canela. Os pezinhos de arface que tem lá, né?
0: Tá tendo muita interface lá, seus caras estão perguntando aqui, ó.
9: Tá daquele jeito, os oito tá daquele jeito já, hein, Gaúcho?
0: Tá ventando?
9: Toca aí pra nós aí.
0: Nossa.
9: Toca o BenTV aí. E manda aí pra todos os caminhoneiros nesse lado aí também.
0: Meu Deus.
9: Manda lá pro Mortal lá em Matão, que meu pai trabalha. O cara é um gajinho que trabalha pro Mortal
0: aí. Isso,
9: lá em Matão.
0: Beleza? Rapaz.
9: E manda aqui pro turma do quadro aqui, meus amigos. Manda lá pro meu amigo também, Mauro, que trabalha aqui na. Perto do quadro aqui, manda um padrão pra nós aí, fazendo um favor.
0: Rapaz.
9: Falou, Gaúcho. Esquece não aqui não, meu amigo. E aí, seus caras, começa a te bloqueia, meu amigo.
0: Rapaz.
9: E meu pai tá se tocando um aqui, falou? Falou, Gaúcho. Boa noite, meu amigo. Vamos tomar uma, Gaúcho. Boa noite.
0: Já tá embriagado, seus caras. Como é que tira leite amanhã, velho?
10: Você não conhece hoje nenhum, você já passou da hora de você ter bloqueado. E eu vou bloquear você aqui
0: então,
10: também.
0: Então, seus caras, esse povo tá complicado.
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0: Tá complicado ele dar com esse povo. Seus caras, é quarta-feira, hein, né, velho?
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0: Pensou lá pra sexta?
7: Ia mesmo, né?
0: Ai, senhor amado, um pai de família por ser operário. Passava na vida uma face ruim. Perdeu seu emprego, ficou sem salário. E as economias chegaram ao fim. Mato Grosso e Matias, costuma com nós.

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1: Demais, bajada aí, noite de quarta-feira, 20h05. Raja coração, é abraço lá pro Solar também, hein? Solar da Dona Regina, tá por lá lavando pescoço por dentro do capataz lá do Chiquinho da Califórnia. Um abraço lá pro Julião também. Alô, Julião, um abraço pra você. Como é que tá dentro da bolinha aí, parceiro, velho? Acelerando, joelho dobrado, vai lá, gadeiro, vai. Para-brisa, destino, parceiro, velho. Coloca um contagiro 3000 e acelera, velho. Vambora. Abraço pra toda a galera que vai chegando agora de errado ligada. Raja coração. Marquinhos também lá na Mirassol do Oeste, também tá encostando agora na beira do rádio. Vocês estão mais atrasados que o BG da Sorocabana, cadeiro. Já tô afim de acabar, já terminar. Um super forte pra vocês. Vamos embora amanhã, seus caras. Ajeita a teada aí. Ah, Marcão, velho, pra deixar comigo. Que é isso? Vamos embora, velho. Põe na tela, velho. 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Toca, gaiteiro, vambora! 20h06, é hora de eu trazer o recado do Poço Timolas Mascote Matão. 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

0: chama na tua aquela moda, só os caras que não gostavam de ouvir nos botecão da vida, só os caras, aquilo na época do 147, do palão, velho, 8 cilindros, aquilo acelerava e perdido, velho. Nossa, rapaz, deixa pra quando você comprou aquele coxa 2 lá, deu um lagado na gudão, só os caras, vai. Quero ver, quero ver. Tem um amigo nosso também, só os caras, que gosta demais desse madão, velho, quero ver. Não tá podendo falar.
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0: Chama.
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0: O senhor vai nessa?
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0: Oh, Jesus.
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0: Não, não, fala sério, só segura aí.
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0: Não, toca a fita, enrolava, enroscava, tirava e colava com o Superbone. O pau Amado Batista comia na arda, velho.
2: Ia mesmo, né?
0: Quero ver, quero ver.
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0: Vambora, do lado de calor, você.
3: Ô, Gaúcho.
0: Oi.
3: Boa noite, Gaúcho. Eu queria ouvir, Gaúcho.
0: É. Vambora, vambora, vambora. Quero ver,
3: queria
0: quero ver.
3: Queria ver com André Andrade, Pássaro Sem Ninho.
0: Tá, beleza. Vambora.
3: Daniel Fagundes, que tá pindo, Daniel do Bar, Sanfoneiro. Falou, Gaúcho.
0: Chique demais,
3: Gaúcho. Uma boa noite pra você, Gaúcho. Feliz, uma feliz noite pra você. Bom programa, Gaúcho.
0: Pra todos nós, vambora amanhã, só ajeita.
1: Eu tive um amor.
0: Em cima da pinta, vai.
1: Amor.
0: Mas uma moda dessa dá vontade de gritar o nome da crinuda, seus caras aí de trás pra frente aí, em japonês, seus caras. Você tá podendo falar em japonês aí, seus caras? Minha Deus do céu, fala aí. Japonês.
4: Sei não.
0: Do lado de cá, vambora. Alô, você.
5: Tá no Gauchão. Oi. Boa noite, você tá bom, companheiro? Eu acho... Xavier de Pradópolis.
0: Eu acho que tá.
5: Gauchão, queria oferecer aquela música No Colo da Noite. Milionários é Rico.
0: Vambora.
5: É moda arrumada, hein?
0: Aí bebe, aí bebe, parceiro.
5: Gauchão, quero oferecer lá pro meu pai, Gilberto Xavier. Quero oferecer lá pro Cavalo de Dumão. Quero oferecer pro Rodolfão, pra equipe Toca Porco. Aquela galera toda lá, ô Gauchão.
0: Tá, beleza.
5: Ô Gauchão, quero oferecer também lá pro Bar do P. A galera tá tomando uma gelada lá.
0: Nossa.
5: Bar do P, Paulinho,
0: propício,
5: Constantino.
0: Hein?
5: Aquela equipe lá.
0: Rapaz.
5: Ô Gauchão.
0: Oi.
5: Chama pra nós aí no pé do eito.
0: Vambora,
5: Gaúcho. Vamos ficar tomando uma gelada, Gaúcho.
0: Vambora.
5: Tá doido. Um abraço, fica com Deus.
0: Partida no Fuscão Preto, mas... Contagiro no 3000, parceiro, vai, vai. Quero ver, quero ver. Eu tenho pressão, mas é só que o senhor vai pra Minas amanhã, né? O senhor vai pra Minas Gerais, né?
2: Ia mesmo, né?
0: E hoje vai ser mais uma noite daquela mal dormida, mas muito bem bebida, mas é só os caras, só não fala lugar.
1: Meu Deus do céu, isso é mentira.
0: De cá, vambora, aproxima comigo que eu vou te mandar.
6: Boa noite, Gaúcho, um abraço, aqui é o Clebinho, Monte Azul, hein? Manda uma boa pra nós aí, do Ronaldo Viola, hein? Carro de boi. Manda um abraço pra todo mundo que tá ouvindo aí, que todo mundo tá ligado aí, um abraço pra todo mundo aí.
0: Tá, beleza.
6: Falei pra você aí, cara da hora. Bora.
0: Chega.
6: Pra cima, Gaúcho.
0: Quero ver, quero ver.
6: Tá com Deus aí, tô de boa.
0: Achei, tá bom.
1: Pedaço.
0: Só ajeita a moda na tua, vai.

0: Rancho Velho, que é o Nenê Barata, tá bem lá de Reginal. Um abraço a todos os ouvintes também da canal UFM por lá na Tuia, velho. Gênio Frank, mora aí. Beleza, essa moda não é deles, mas vambora. Pega descendo que subindo na contramão, Marcio Oscar, vambora.
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0: Vai.
1: Daí a pouco.
0: É um coisinho de porco no seu rádio, a comitiva cara UFM é só madame.
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0: Ô, Tião Carreiro, já coração, pega essa que o velho Bentibi gostava demais. Na vale na cara. Essa moda é chique demais, presta atenção na letra desse madame, ó. Quero ver, quero ver, quero ver isso.

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2: Santa madrugada, amanhã só os caras já coração nesse sabadão, banda chamadão, ai, ai, ai. Lá no Premier Hall, amanhã só os caras, ó, seus caras, tem uns amigos aí, tá mandando falar que gaúcho velho, né? Vai ter um papo lá, seus caras, olha.
3: Ia mesmo, né?
2: O senhor não mistura com esse povo não, seus caras.
3: Gente do céu.
2: Não mistura com esse povo não, seus caras, rapaz, dona Luzinete já tá boazinha com o senhor, meu Deus do céu, e aí.
4: Isso é uma vergonha.
2: O senhor vai, seus caras, sabadão lá, a banda Chapadão, é a noite do Chapeludo, daqui de pão que você tá, velho.
4: Eu vou.
1: Mete um maneirão aí.
2: Rapaz, vai dar bem, ó, vai dar bem, ó, seus caras, rapaz. Põe na tela, seus caras, vamos trabalhar aqui, ó, seus caras, vai. Depois o senhor fala, vai. 20 horas, 23 minutos com o Bitiba, cada UFM de bem com a vida no seu rádio. 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
2: Bom demais, 20 horas 26 minutos. Alô, Nicação, abraço pra você, Lapa, lá no Estadão do Paraná. Quero mandar um super forte lá pro Júlio César também, lá em Curitiba. Um abraço também lá, meu amigo Júnior, lá no Texas, nos Estados Unidos. Luciano Bordim, Laras Minas Gerais. Luciano Bordim, amanhã vai pertinho do seu, viu, velho? Vai chegar na Berlinda, mas vai passar por perto. Marquinho lá em Mirassol do Oeste, lavando o pescoço por dentro. A noite é gostosa. A noite de quarta-feira é modão no seu rádio. Chama na moda, mestre. Eu trago o recado aqui, maestro da sensacional, sensacional, espetacular, a tradicional festa em louvor a São Lourenço Marte, em São Lourenço do Turvo, neste domingão. Eu convido você e toda a sua família. Está um show, está um espetáculo a festa, a comissão organizadora convidando você, parceiro velho, o salão de festa totalmente climatizado neste domingão, dia 26 de julho, dia 26 agora vai ter o leilão do gado, vai ter leilão de prendas e assados, leilão do gado, logo após também vai ter o showzão para você com Henrique e Luan, para você o melhor do sertanejo, lá em São Lourenço Turvo, na festa em louvor a São Lourenço. A programação religiosa está maravilhosa para você. Convide a família, você, meu amigo, gosta de arrematar para colaborar, venha para o sensacional, com certeza, domingão espetacular, leilão do gado, na festa quermesse em São Lourenço do Turvo. Comissão organizadora convidando você, parceiro, vai logo após o leilão de prendas e assado, leilão do gado, vai ter show com Henrique e Luan. E no dia 8 de agosto, segue a programação também, vai cair no domingão pra você, ó, dia de festa também, leilão de prendas e assados. Logo após tem show com Léo Augusto também, Léo Augusto e Eduardo. No dia 8 de agosto, minha gente, dia 8 de agosto, será um sabadão, a noite gostosa por demais, a quermessa, leilão de prendas e assados, e Maílson e Rafael. Festa continua na segunda-feira em louvor a São Lourenço, dia 10 de agosto, na segunda, parceiro. Leilão de prendas e assados a partir das 20 horas. Dia do padroeiro, logo após, tem show com eles. Léo e Fernando, Léo e Fernando, parceiro, é o encerramento da festa em São Lourenço do Turvo. Você

0: 20 horas 29 minutos. O povão quer prossear.
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0: Quero ver, quero ver.
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0: Zumbi forte, lá bonitinho, espada também lá na minha querida América.
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0: O SS em Catanduva, a galera subiu, mas.

0: saudade de alguém, mas eu não sei se hoje ela veio, mas... Às vezes eu falo errado, mas procuro falar certo, meu povo. Às vezes eu amo de longe, porque eu não posso te amar de pé. Quero ver, quero ver. Chama mais. Do lado de cá, o povo prosseia comigo, 20 horas e 30 minutos. É um coxinho de porco no seu rádio. Alô, você.
1: Boa noite, Gaúcho. Tudo bem? Mauro, já vou te acabar. Gaúcho, se tiver com o Teodoro e Sampaio, o Zé da Silva. Abraço, Gaúcho. Todos os dias tem Deus.
0: Vambora. Quero ver, maestro. Susto meu, amor. Chama na moda no terreirão, maestro.
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0: Não. Alô, Marcão Rios. Abraço pra você, Marcão Rios. Alô, bigode carreteiro, a galera que acelera a nossa estrada, joelho dobrado, com tachiro no 3000.
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0: Quero ver, quero ver.
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0: Deixa de pão desse jeitão. Cidinha, a campanha vem pra prossear. Boa noite.
3: Gaúcho, boa noite, Gaúcho. Tudo bem, Gaúcho?
0: Tudo bem, com certeza.
3: Gaúcho, manda pra nós aqui no Buscard aqui hoje. É Esteio de Aroeira.
0: Esteio de Aroeira.
3: Mandar pra vocês do rádio. Do
0: da moda bruta.
3: Aqui o Nicolas Novo... Ah, o Nicolas Novo Horizonte também.
0: Certo.
3: É, mandar pra ele. É, e também a Ana Rosa. E Zé Carlos Colombo da Alta Paniquete. Deus abençoe a tua noite, Deus abençoe você. Bom dia.
0: Um abraço.
3: Obrigado. Tchau, tchau.
0: Um zumbi forte, dona Cidinha. Obrigado agora.

André e Andrade, os mineiros apaixonados. Presta atenção na letra desse badão derramado. O zumba é forte. Aos artistas, aos

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0: demais, mas já tá aí 20 horas e 42 minutos. Abraço lá pro Chão Mordari, tá bem entrado com a gente lá em Mateu. Alô, tchau, alô, viu, abraço pra você.
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0: Quero ver neste madão, maestro.
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0: Pedrinho da Costa entrado com a gente. Isso é uma vergonha, Pedrinho da Costa, vai.
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0: Giba lá de Bitinga, vai prosseguindo.
2: Giba, o chão véio doido. Boa noite, seus pais, são molecados, tudo por aí, sintonizado. Vamos que vamos, gaiteiro, velho. Vamos no chacoalhadão da carroça, que é o Giba de Bitinga que tá falando.
0: Quero ver.
2: Tamo aqui, gaiteiro, velho, no bar do Tatu, aqui dando umas talagadas na marvada aqui.
0: Nossa.
2: Você manda pra nós uma do tchonzão aí, pra toda a piazada que tá sintonizada aí. Que tá o Sidão, o Esquerda, o Guiz, o Baixinho, a molecada, tudo por aqui, o Doca, a molecada, tudo sintonizado aí. Vamos pegar pegando, gaiteiro, velho. Vamos no chacoalhadão da carroça.
0: Vambora, quero ver, quero ver. 20 horas 43 minutos. Um abraço lá pro Foto, lá na Vila Esperança. R.A. 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Tio Oscar, um abraço. Simplesmente diferente. Nem o melhor, nem o pior. Uma edição limitada no seu rádio. Aprecie com moderação. Abraço, Sargento Jeová. Um abraço pra você, parceiro. Obrigado de coração pelo carinho, Sargento Jeová. Vamos! Diga, maestro, 20 horas 44 minutos. Haja coração, eu, Clebúsculo, no final. Proceia comigo.
3: Boa noite, Gaúcho. Tudo beleza aí?
0: Tudo bem. Respirando,
3: bom
0: sem
3: trabalho,
0: aparelho.
3: Você, um
0: abraço.
3: Essa programação, beleza que você tem por muitas pessoas aqui que ouvem tua programação.
0: Muito obrigado.
3: E aqui em Pinangi não é diferente. Sou o Binoel aqui de Pinangi. Queria ver a música Sonho de Caboclo. Valeu?
0: Tá,
3: boa
0: beleza.
3: Noite aí, hein?
0: Abraço, gaiteiro. Vai, vambora. Pega na tua, maestro. O sonho do caboclo, maestro Oscar. Joga na tuia no terreirão, maestro Oscar. Mistura com a solta, daqui pra frente é só pra trás. 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Um abraço lá pro família, pro Cezão também. 14 minutos é o crepúsculo final. O cowboy vai se ajeitando, maestro.

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0: Vambora, parceiro Luiz, lá de Novo Horizonte.
2: Boa noite, Galchão. Grande abraço aí, uma satisfação de falar contigo.
0: Chique.
2: E o Maestro Oscar aí.
0: Tudo bem?
2: Viu?
0: Oi.
2: Manda um abraço pra nós aqui do Novo Horizonte aqui.
0: Mano, sim.
2: E eu queria ouvir aquela música lá, Meu Grito de Amor.
0: Au.
2: Com Felipe Falcão.
0: Chique.
2: Oferecer aqui pra minha esposa Mara.
0: É.
2: Pra minha filha Ana Clara. E a minha neta, a Maitê.
0: Certo.
2: Oferecer pra todos que gostam aí também da música, né? E pra todos vocês da rádio aí.
0: Muito obrigado.
2: Gaúcho, um grande abração pra você.
0: Muito
2: pra
0: você.
2: Todos aí. Pro Maestro Oscar. Um abraço a todos aí, satisfação falar com vocês aí, meu amigo.
0: Zumba é forte, quero ver, maestro. Mas por esse minuto eu tenho, maestro, as galinhas, cara, e fora estoura a mega loja do tropeiro, maestro. O beirão já começou a subir, parceiro. 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Vai! Cima da pinta, vai!

0: on. Chama a galera pra prossear comigo. It sounds simple. Vai lá, Gustavinho!
1: Ô, gaiteiro, velho apaixonado! Como tá o telhado aí, meu amigo? Balança, mas não cai? Rapaz do céu, esse berranteiro aí, olha, tá fartando fôlego aí, hein, caboclo? Isso, Oscar, é jeito golpe, Oscar.
0: Aqui tem canelinha, velho.
1: Mandar um abraço aqui pros meninos que tá lavando o pescoço por dentro. Mandar um abraço pro Popó, pro Nego Top, mandar um abraço pro Porquinho.
0: Vai.
1: Mandar um abraço pro Cezinho, mandar um abraço pro Igor.
0: Chique!
1: Mandar um abraço pro Quinim, filho do Tieta.
0: Vai.
1: Rapaz do céu, eu nem não sabe o que nem vai fazer com esse Pedrinho da Costa, hein?
0: Não sei também.
1: Rapaz, essa canelinha dele, ele tá aguando no mel e regando no açúcar. Rapaz do céu, mas tá doce, mas tá doce, caboclo. E deixa eu falar pra vocês, essa canelinha tá vindo de onde? Tá vindo lá do Turvão, lá da curva da igrejinha?
0: Da curva.
1: Chama, gaiteiro, manda um modão pra nós aí de rachar o peito do peão no meio. Milionário José Rico, Tribunal do Amor. Essa não tem pra ninguém, acabou.
0: Chama,
1: gaiteiro, velho apaixonado.
0: Quero ver. Eu acho, mas, Soscar, que é bom o senhor cancelar essa viagem pra Minas Gerais, Soscar, pra buscar o doce.
2: E é mesmo, né?
0: Vai carregar a garelinha, Soscar, vai.
2: Gente do céu.
3: Trago o coração.
0: Olha lá, Soscar, olha lá, o Fortuninha também, boa noite, que é o Chuvé Fibre.
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0: O velho do Rio por lá, antenado com a gente, abraço, vambora, velho. Aparece no fim da querência, parceiro, alô você.
4: Ô, Gaúcho, boa noite, abraço, é o Pretinho do Horizonte.
0: Vambora.
4: Ô, Gaúcho, toca pra nós aí, se possível, aí. É, passa no Seninho, com André e Andrade.
0: Tá, beleza.
4: Fez pra galera da Frente 3 aqui da Usina Estiva. A galera do Bate Volta, pro seu Dito Lima, pro Panha Manga, lá pro André, lá da Frente 2, pro Carlinho, a Padriano, motorista, tá na poxa do Palito Doce na rodagem, hein? Pra todo mundo gostar da moda aí. Família aí, amigo do Pretinho. Ups, tá no canal, tá de bem da vida.
0: Abraço pra você, vambora, mano! 8 minutos para o crepúsculo final, meu povo. Quero ver, maestro. Quero mandar um zoom bem forte, meu amigo Cé do Bolo também, lá da borracharia também, que está lá em São Lourenço Turva agora também, viu, ex? Lá na saída de São Lourenço Turva, linha leve, linha pesada. O Maicão tá por lá também. Alô, Cé do Bolo, um abraço pra você, parceiro, velho. Zumba, rapazada, andando com a gente lá na beira só do oeste, no Mato Grosso. Já coração, 7 minutos numa noite de quarta-feira, maestro Oscar, o fígado querendo lavar o pescoço por dentro, Oscar, e o fígado gritando, velho. E o senhor encontra um fio de cabelo da bandida.
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0: Quero ver. Chama no 600 km.

0: joga fora essas garrafas.
1: Gente do céu.
2: Já foi o cenário.
0: Você vai arrumar confusão com a próxima. Senão você vai ficar no colo da noite, parceiro.

0: Próximo é amigo Trin, que também atirado com a gente, lá da marca concessionária.
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0: Marquinho, um abraço pra você lá na Miração do Oeste. São José do Rio Preto, antenado com a gente, Maior Soscar, vai lá no Zé da Silva. Um abraço pra você, São José do Rio Preto. José Dom de Lima. Área 14, a galera antenado com a gente, um zumbi forte.
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0: Não tenho tempo pra mais nada.
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0: E o Zé da Silva tomou um calote, velho.

Minuto eu tenho para o crepúsculo final, mas Oscar na tuia, pega uma dambaça. E olhando o carro de boi, sabe, minha gente bonita, minha gente amada, eu fiz esta comparação. E o Ronaldo Viola cantou esse madão pra vocês. Quero ver, quero ver.

0: segurar que manda. Amanhã só os caras da programação. São 20 horas e 59 minutos. Aos baluartes, aos patrocinadores. Eu agradeço por demais, arquiteto, dono do universo. Fala, tio Oscar.
1: 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Brasília e Renato.
0: O senhor é que manda.
2: Casa inteira com.
0: Tá bom, diretor. Organiza. Haja coração. Dá tempo de pegar o stage de Arueira?
3: Ia mesmo, né?
0: Então chama, vai.

0: 20h59.
1: Em Davaldo
0: tem. Tu a gente, 5 da manhã, a gente te acorda, Taquaritinga região.
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0: E no Esteio de Arueiro, recordei alguém, mas Oscar raja coração e a saudade aumenta mais quando abre a porta ou a janela. Sou o suapito do trem. Já sei que ela foi embora. Não espero por mais ninguém. Às vezes, amigo, eu falo errado, mas procuro falar certo. Às vezes eu amo de longe, bandida. Porque não posso te amar de pé. Até às 5 da manhã, meu povo.